0: Então, o mês é especial, ele é de intensificação, mas a vacinação já é uma rotina no SUS e as vacinas estão nos postos.
1: Doutora Dergati, esse ano existe uma preocupação especial com o sarampo em 3 municípios de São Paulo, né? Que municípios são esses? O que está acontecendo por lá?
0: Olha, na verdade, a preocupação com o sarampo ela deve acontecer em todo o país. Hoje o sarampo, o sarampo é uma doença que ela é evitável por uma vacina que nós temos no nosso programa há muitas décadas. Porém, a gente está vendo um descontrole do sarampo no mundo. Só para olhar nas Américas, por exemplo, a gente tem países como Estados Unidos, Canadá, México, Guatemala, que estão com o sarampo sem controle, acontecendo milhares de casos. E agora aqui na América do Sul, nós temos 2 países que têm causado muita preocupação, que é a Bolívia e o Peru. Então, o risco de internalização do sarampo, ele é real e é um risco que acontece em todo o Brasil. E, eventualmente, casos relacionados à importação podem entrar. Então, a recomendação de sarampo é para todo o país. Todo brasileiro tem que ter 2 doses, pessoas de 1 ano até 29 anos, 2 doses, pessoas de 30 a 59, pelo menos 1 dose. E isso está disponível em todos os postos, a vacina está disponível em todos os postos do país e qualquer brasileiro pode procurar uma unidade de saúde. Os três municípios paulistas, que é o município de São Paulo, o município de São Bernardo do Campo e o município de Guarulhos, eles registraram casos de sarampo. Também é um conjunto de casos relacionado à importação e que agora está tendo um trabalho muito intenso por parte do Ministério da Saúde e pelo Estado e pelos municípios envolvidos em conter esse sarampo. E nós estamos conseguindo e vamos conseguir acabar com essa circulação. Hoje, São Paulo, Guarulhos e São Bernardo do Campo está com uma recomendação irrestrita, ou seja, sem necessidade de verificação prévia se a pessoa foi vacinada ou não. De todas as pessoas de 6 meses até 59 anos, a vacina está ali sendo feita para toda a população, nessa faixa etária, nesses 3 municípios. Então, é importante que quem vive nesses municípios coloque a vacinação em dia, tome uma vacina contra o sarampo, mas as pessoas de outros municípios, é importante verificar se tem pelo menos 2 doses até 30, 29 anos ou 1 dose de 30 a 59 anos. Para não deixar o sarampo voltar no Brasil.
1: Nem o sarampo, nem essas outras doenças, né, doutor Éder. Nem o sarampo, nem todas essas outras doenças que estão aí no calendário de vacinação, né?
0: É importante lembrar que as doenças que são protegidas com as nossas vacinas, embora muitas delas a gente não veja mais, como por exemplo a paralisia infantil, desde 1989 o Brasil não tem um caso de paralisia infantil. Entre outras doenças, são doenças que a gente não vê mais, só que elas ainda estão por aí. Tem países que ainda têm paralisia infantil. De vez em quando a gente tem um caso ou outro de difteria no país, e embora a gente tenha controlado doenças como coqueluche e meningite, elas ainda acontecem, embora numa frequência menor do que nos anos 80, nos anos 90, ainda acontecem, mas numa incidência mais baixa. Se nós não nos vacinarmos, se nós pararmos com a vacinação, essas doenças retornam e retornam com força. E aí elas podem colocar a vida das pessoas em risco. Então é importante que as pessoas coloquem a sua vacinação em dia e lembrar que vacinar é uma forma de proteger o indivíduo, você vacinado, mas também proteger a sua família e quem convive com você. Porque é uma forma de nós não deixarmos a doença entrar na comunidade, que é a proteção coletiva que as vacinas oferecem.
1: Muito bem, nós conversamos com Éder Gatti, diretor do Programa Nacional de Imunizações. Muito obrigada, doutor Éder, pela sua entrevista aqui à Voz do Brasil.
0: Obrigado pelo espaço. Tchau.
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3: Mais de 3 milhões de pessoas estão impedidas de realizar jogos de apostas online, as chamadas bets.
1: Todas elas recebem algum benefício social e isso proíbe a participação dessas pessoas nesses tipos de jogos.
4: beneficiários do Bolsa Família, do BPC, o Benefício de Prestação Continuada, do FIES, o Fundo de Financiamento Estudantil, ou de programas de renegociação de dívidas, estão impedidos de abrir ou manter contas em casas de apostas online no Brasil, conhecidas como BETs. Isso representa mais de 3 milhões de pessoas. Desde outubro de 2025, o SERPRO, empresa pública responsável por desenvolver a tecnologia da informação, criou a plataforma Módulo de Impedidos, que cruza automaticamente o CPF dos usuários com as bases de dados dos programas sociais. A consulta é feita em tempo real pelas plataformas de apostas, no momento do cadastro, e também no primeiro acesso diário de cada usuário. Assim que o impedimento é identificado em uma conta já existente, a casa de apostas tem até 3 dias para suspender e devolver todo o saldo ao titular. A medida tem como objetivo proteger recursos destinados à assistência social e à recuperação financeira das famílias. O bloqueio da conta em BET é feito exclusivamente pelo CPF e não gera nenhuma penalidade para o beneficiário. Raquel Mariano, para a Voz do Brasil.
3: Quem pretende ingressar ou já está matriculado em um curso de graduação pode consultar se a instituição e o curso estão regulares junto ao Ministério da Educação.
1: A consulta é feita pelo EMEC, plataforma oficial que reúne informações sobre a educação superior no país.
3: O sistema permite verificar se o curso é autorizado ou reconhecido e se a instituição está credenciada.
1: Também é possível conferir a modalidade de ensino, o número de vagas autorizado e o curso e se o curso está habilitado a funcionar no endereço informado.
3: O diretor de Política Regulatória da Secretaria de Regulação e Supervisão da Educação Superior, Rafael Furtado, reforça a importância de verificar a situação do curso antes de fazer a matrícula.
5: É importante que o cidadão e a cidadã busque a informação de se o curso existe, se a instituição está no cadastro, se ele está regular, se ele tem alguma marcação de supervisão e especialmente também se o curso é reconhecido, porque o curso precisa ser reconhecido para poder emitir diploma. E o segundo tipo de informação importante que o cidadão deve buscar é a informação relacionada à qualidade do curso. O Ministério da Educação, pelo INEP, divulga conceitos e indicadores de cursos e instituições. E os conceitos acima de 3, 4 e 5 são considerados satisfatórios.
1: Para fazer a consulta, acesse emec.mec.gov.br, selecione consulta avançada e escolha a opção de busca por instituição ou curso.
3: Criar uma senha ou mesmo recuperar o acesso da conta gov.br ainda causa dúvidas para muita gente.
1: Para quem precisa de apoio, o balcão do gov.br oferece atendimento presencial para serviços relacionados à conta.
3: Os balcões de atendimento estão disponíveis em 24 estados para orientar na criação, recuperação e segurança da sua conta.
6: Acesso a documentos, consultas de benefícios, declarações fiscais e utilidades por meio de um único login com CPF e senha é o que oferece a conta GovBR. São mais de 5 mil serviços públicos disponíveis, mas muita gente ainda tem dúvidas sobre como utilizá-los. Cidadãos que precisam de apoio com a conta, especialmente aqueles com dificuldades com o uso de tecnologia, como idosos, pessoas sem acesso à internet ou com baixa alfabetização digital, podem contar com atendimento presencial no balcão GovBR. São 292 unidades disponíveis em 24 estados. No balcão, é possível receber orientação para entender o funcionamento da conta GovBR, além de criar ou recuperar a conta de forma segura, como explica o diretor do Departamento de Identidade Digital, Hudson Mesquita.
7: Onde o atendente vai auxiliar o cidadão a criar a sua conta, a recuperar uma senha, fazer uma avaliação biométrica, a entender as camadas de segurança da plataforma, sempre visando que o cidadão tenha o máximo de autonomia no uso dos serviços digitais.
6: E para encontrar a unidade mais próxima, basta acessar gov.br/presencial, selecionar o estado e depois o município. A ferramenta apresenta os endereços disponíveis. Mais informações sobre a conta e os serviços de atendimento estão nos endereços gov.br/conta e gov.br/atendimento. Reportagem Thaís de Araújo.
1: Pois é, a conta gov.br facilita o acesso a diversos serviços públicos pela internet e funciona como uma identidade digital do cidadão.
3: Gratuita e disponível para todos os brasileiros, ela permite consultar documentos e informações, acessar serviços do INSS e da saúde, além de assinar documentos digitalmente.
1: Para garantir mais segurança, a conta possui diferentes níveis de acesso, que podem ser ampliados pelo próprio aplicativo.
8: A conta do gov.br funciona como uma espécie de identidade. Ela comprova com segurança nos meios digitais que você é você. A conta é gratuita e pode ser feita por qualquer brasileiro. Ela pode ser usada para diversos serviços públicos, como acessar a declaração pré-preenchida do imposto de renda, os dados da aposentadoria no INSS e a carteira de trabalho digital. Quem se inscreve para o Enem, Sisu, FIES e ProUni também precisa usar a conta. Também é possível realizar a prova de vida digital utilizando o reconhecimento facial no aplicativo gov.br. Na área da saúde, a conta dá acesso a informações como vacinas, exames e medicamentos no Conect SUS. Marilda Castro é doula e utiliza o gov.br para assinar documentos digitais com assinatura eletrônica avançada.
9: Eu uso para assinar os documentos, todos os documentos que assino, né? E também aí eu comecei a assinar os certificados a partir do momento que encaminharam, né, todos os dados do imposto de renda. Eu também baixo meu imposto de renda por lá. Eu vi que é bem mais prático.
8: A conta gov.br tem 3 níveis de segurança e acesso: ouro, prata e bronze. O nível mais completo é o ouro. Se sua conta for bronze ou prata, você pode subir para o nível mais alto. Na parte de cima do aplicativo gov.br tem o botão ver nível. Quando você clicar nesse botão, vai aparecer o nível da sua conta e a opção aumentar nível da conta. Hudson Mesquita é diretor do Departamento de Identidade Digital do Ministério da Gestão e da Inovação em Serviços Públicos. Ele explica como aumentar o nível da conta gov.br.
10: Uma conta mais simples, onde são validados alguns dados cadastrais do cidadão, que a gente chama de conta bronze, já dá acesso à maior parte dos serviços públicos, mas se ela precisa acessar um serviço que envolva dados um pouco mais sensíveis, ela precisa ter no mínimo ali uma conta de nível prata. Para esse nível de conta, o cidadão precisa fazer algumas validações a mais. Então, ou acessar com alguma das instituições financeiras que são integradas com o gov.br, ele vai acessar com o mesmo dado da conta bancária dele. Vai entrar lá com a agência, com a conta, só que ele vai acessar lá no ambiente do banco e o banco é que informa o gov.br. E aí o gov.br dá acesso a novos serviços. Né? E aí tem o nível ouro, que é o nível mais seguro de acesso, onde é necessário ele realizar uma validação biométrica.
8: Mas se o cidadão perder o acesso da conta porque esqueceu da senha, neste caso, ele deve clicar em esqueci minha senha e recuperar a conta, como explica Hudson Mesquita, do Ministério da Gestão.
10: Se ela esquecer a senha, a forma de recuperação da senha é a mesma, são os mesmos fluxos que ela utilizou para criar a conta. Então, ela pode fazer uma validação facial e criar uma nova senha, ela pode usar o acesso com os bancos só para criar a nova senha, ou ela pode solicitar um código que é enviado por e-mail ou telefone, né, de acordo com o dado que está cadastrado na conta dela. Se vai um código único para o e-mail ou via SMS, ela informa esse código e altera a senha do gov.br. Né?
8: Para criar uma conta ou ter mais informações, você pode acessar na internet a página gov.br ou criar sua conta pelo aplicativo no celular. Reportagem Márcia Fernandes.
3: Neste sábado, 22 de agosto, é comemorado o Dia do Folclore.
1: E para celebrar a cultura brasileira, a gente vai conhecer no nosso quadro A Voz pelo Brasil uma das manifestações mais tradicionais do Maranhão, o Bumba Meu Boi.
3: Patrimônio imaterial do Brasil, a brincadeira movimenta o turismo com uma mistura de música, dança e religiosidade pelas ruas e praças de São Luís.
1: Quem vai contar essa história pra gente é Karine Melo, em reportagem que contou com a produção de Raquel Mariano.
11: Voz pelo Brasil. A história começa com pai Francisco e mãe Catirina. Grávida, Catirina sente o desejo de comer a língua de um boi. Francisco, para atender a companheira, escolhe justamente o animal mais bonito e querido da fazenda, onde trabalha e mata o boi. Quando o fazendeiro descobre o que aconteceu, fica desesperado. Francisco e o patrão recorrem a um pajé. E o milagre acontece. O boi volta à vida. E é para celebrar essa ressurreição que começa a festa. Mas a tradição vai muito além da lenda. Ao longo do tempo, ganhou novos personagens, músicas, ritmos e diferentes maneiras de brincar. São chamados sotaques: matraca, zabumba, orquestra, baixada e costa de mão. Cada um tem sua própria identidade e todos têm a mesma capacidade de fazer uma comunidade inteira se reunir em torno do boi. E é justamente essa diversidade que espalha o Bumba Meu Boi por São Luís. A brincadeira ocupa praças, bairros, terreiros e os chamados barracões, onde os grupos ensaiam, fazem as indumentárias e preparam as apresentações. E antes de ganhar as ruas, o boi passa por um momento especial, o batizado, uma bênção para pedir proteção e abrir oficialmente a temporada. Os ensaios começam meses antes do São João, depois vem os arraiás, festivais e encontros de grupos que transformam São Luís em um grande palco. Hoje as redes sociais ajudam o turista a descobrir onde cada grupo vai se apresentar e acompanhar uma programação que se espalha por diferentes bairros. A festa movimenta a cidade por semanas e também mexe com a economia. Hotéis, bares, restaurantes, comércio, todo mundo entra no ritmo do boi, como explica a presidente do Boi da Floresta, Nadir Cruz.
12: É uma festa grandiosa, porque as pessoas vêm, alguns para conhecer, outros para revisitar, né? Para acompanhar. A quantidade de pesquisadores, de fotógrafos, de pessoas querendo ver pela primeira vez tem aumentado a cada ano. A gente percebe, por exemplo, quando chega de maio, junho, julho, até agosto, setembro, a hotelaria do Maranhão é superlotada.
11: Talvez por isso o Bumba Meu Boi seja tão difícil de explicar para quem vê de fora. Porque ele não é apenas espetáculo, é memória, pertencimento e fé que passa de geração em geração, como explica Leila Naiva, presidente do Boi de Axixá.
13: Desde pequenininha, eu dançava no boi com meu pai. Aí vim com ele, aprendi a bordar. Tenho foto antiga minha sentada no chão bordando, junto com as outras bordadeiras.
11: O ciclo termina com a morte do boi. E segundo Zé Inaldo, presidente do Boi Bumbá Maioba, a cada ano com mais reconhecimento do público.
14: E essa festa de encerramento, ela tem assim também, né, por parte do público, uma adesão muito grande. E esse ano, diga-se de passagem, foi recorde de público na nossa festa, onde ficamos extremamente muito felizes e agradecidos a Deus por ter esse reconhecimento da sociedade.
11: No Maranhão, o boi morre para nascer de novo no ano seguinte. E quando a nova temporada começa, a história de pai Francisco, mãe Catirina e daquele boi que voltou à vida também renasce. Reportagem Karine Melo.

0: foram as notícias do governo federal.
1: E agora com as notícias do Poder Judiciário e do Congresso Nacional. Boa noite, um bom fim de semana.
0: A gente volta na segunda-feira. Até lá, boa noite.
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4: Supremo determina que a Polícia Federal amplie a investigação sobre vazamento de informações sigilosas.
5: STJ fixa tese sobre remissão de pena por aprovação no Enem e no Enseja.
4: TSE vai criar sala para acompanhar questões climáticas que podem comprometer as eleições de 2026.
5: Boa noite, eu sou o Arthur Filho.
4: E eu sou Walter Lima.
5: O Supremo Tribunal Federal determinou que a Polícia Federal amplie a investigação sobre o vazamento de informações sigilosas relacionadas à operação Sem Desconto.
4: A decisão é do ministro André Mendonça, relator do caso no STF. Marcela Luiza.
6: A decisão foi tomada após um pedido apresentado por Fábio Luiz Lula da Silva, o Lulinha, que comunicou ao Supremo a divulgação pela imprensa de informações que, segundo ele, teriam origem em procedimentos protegidos por sigilo. Na decisão, o ministro André Mendonça cita reportagens publicadas recentemente que teriam reproduzido trechos de mensagens, documentos e informações de investigações sigilosas. Mendonça determinou que esses novos fatos sejam incluídos no inquérito policial que já apura a origem dos vazamentos. Segundo o ministro, a investigação deve buscar identificar quem tinha o dever de preservar o sigilo e eventualmente violou essa obrigação.
5: A aprovação no Enem, Exame Nacional do Ensino Médio, e no Enseja, Exame Nacional para Certificação de Competências de Jovens e Adultos, pode ser usada para a redução da pena.
4: Para o STJ, a chamada remissão é possível mesmo que o preso já tenha concluído o nível de ensino avaliado nesses exames antes de iniciar o cumprimento da condenação. Fátima Uchoa.
7: Pelo rito dos repetitivos, a terceira sessão do STJ também definiu que a remissão não pode ser concedida novamente quando a aprovação em algum desses exames já tiver sido usada para reduzir a pena, pois isso seria dupla concessão do benefício pelo mesmo fato. Segundo o relator ministro Reinaldo Soares da Fonseca, a aprovação no Enem e no Enseja exige estudo por iniciativa própria e é um fato diferente da simples obtenção do certificado de conclusão. Como o julgamento ocorreu pelo rito dos repetitivos, todos os juízes e tribunais devem seguir as teses fixadas pelo STJ.
5: A segunda turma do TST manteve a responsabilidade subsidiária do município de Cubatão, em São Paulo, pelo pagamento do FGTS de uma técnica de radiologia terceirizada.
4: Para os ministros, ficou comprovada a culpa do órgão público por não fiscalizar o contrato de prestação de serviços. Mila Amaral.
8: A mulher trabalhou 13 anos no hospital municipal e ficou sem receber após o fim do contrato com a gestora do hospital. O município até assinou um acordo com o Ministério Público para pagar as verbas rescisórias, mas não cumpriu o compromisso. A segunda turma do TST entendeu que não foi uma culpa automática, ficou provado que a prefeitura não fiscalizou o contrato e ainda descumpriu o acordo. Se a empresa não pagar, quem paga é o município em caso de falha de fiscalização.
5: Tribunal Superior Eleitoral vai criar sala para acompanhar questões climáticas que podem comprometer as eleições de outubro.
4: A sala tem o objetivo de monitorar riscos climáticos e garantir a segurança e continuação do processo eleitoral diante de eventos meteorológicos e hidrológicos extremos. Guilherme Firmino.
9: A Sala Nacional de Situação Climática tem o objetivo de mapear zonas críticas e identificar sessões eleitorais em municípios vulneráveis. O acompanhamento acontecerá diariamente e de forma ininterrupta a partir de 24 horas antes de cada turno. A sala contará com representantes do tribunal e de órgãos especializados, que vão poder determinar rotas emergenciais de transporte, reforço dos sistemas de comunicação e orientação em situações de emergência. Locais de votação também vão poder ser alterados em zonas de desastres. Essas decisões vão seguir a orientação da legislação eleitoral.
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5: A você uma boa noite.
4: E um bom fim de semana.
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10: Eu sou Paula Groba.
11: E eu sou Ricardo Nakaoka.
10: E estes são os destaques de hoje do Jornal do Senado, que começa agora.
11: Fim da escala 6x1 e PEC da Segurança Pública chegam à comissão do Senado.
10: Motoristas sob efeito de álcool ou drogas podem ter prisão preventiva.
11: Segurança de implantes médicos para mulheres é tema de debate no Senado.
10: Boa noite.
11: Boa noite.
10: Beber e dirigir podem ter consequências ainda mais graves. Uma proposta pronta para votação na Comissão de Constituição e Justiça permite a prisão preventiva de motoristas flagrados sob efeito de álcool ou drogas que provocarem acidentes graves com mortos ou feridos.
11: O texto também aumenta as penas para casos de homicídio culposo e lesão corporal grave causados por motoristas que dirigem após o consumo dessas substâncias. A ideia é endurecer a resposta da justiça diante de acidentes que poderiam ser evitados. A reportagem é de Bruno Lourenço.
12: O homicídio culposo no trânsito, agravado pelo consumo de álcool ou outras drogas, pode ter a pena aumentada de 5 a 8 anos para 6 a 10 anos de reclusão. E a punição para lesão corporal grave ou gravíssima, agravada pelo consumo de álcool ou outras drogas, seria de reclusão de 3 a 6 anos, em vez dos atuais 2 a 5 anos. É o que diz projeto de lei em análise na Comissão de Constituição e Justiça. A proposta também muda do Código de Processo Penal para admitir a prisão preventiva nesses casos. O senador Marcos Duval, do Avante do Espírito Santo, destacou que a privação de liberdade é fundamental para conscientizar o motorista infrator e evitar a repetição da conduta ao volante.
13: Queremos que referidos autores passem ao menos um período mínimo na prisão, como um preso comum, ainda que no regime semiaberto ou aberto. A prisão tem um evidente potencial dissuasório e não vemos por que não utilizar quando necessário.
12: O texto, que pode ser votado na CCJ, ainda admite a prisão preventiva em casos de homicídio ou lesão corporal grave causados em virtude de rachas ou de exibição de perícia em manobra de veículo.
10: E uma decisão do Supremo Tribunal Federal ampliou a proteção garantida pela Lei Maria da Penha. As medidas protetivas, antes associadas principalmente ao contexto doméstico e familiar, agora também podem ser aplicadas em outras situações de violência contra a mulher.
11: No Senado, projetos buscam reforçar e tornar mais efetiva essa proteção, com propostas que vão da concessão de medidas por delegados à criação de sistemas de alerta para avisar a vítima sobre a aproximação do agressor. Repórter Marcela Cunha.
14: As medidas protetivas de urgência da Lei Maria da Penha podem ser aplicadas mesmo sem vínculo doméstico, familiar ou afetivo entre vítima e agressor. Esse é o novo entendimento do Supremo Tribunal Federal, baseado num caso de ameaças de um vizinho à vítima, que teve a proteção negada em Minas Gerais. A Lei Maria da Penha também vem passando por mudanças no Congresso. Neste ano, uma proposta aprovada pelo Senado e já transformada em lei tornou o monitoramento eletrônico do agressor uma medida protetiva autônoma. A senadora Damares Alves, do Republicanos do Distrito Federal, afirma que os mecanismos existentes ainda não são suficientes para conter a violência.
15: Nós temos mecanismo de defesa, proteção, e nós não estamos dando conta. O que está acontecendo? Nós vamos ter que parar tudo, gente. E a gente vai ter que rever a violência contra a mulher no Brasil.
14: Entre os projetos ainda em análise no Senado, um amplia a possibilidade de delegados concederem medidas protetivas emergenciais, como o afastamento e a proibição de contato com a vítima. Outro cria um perímetro eletrônico com alertas quando o agressor monitorado se aproximar da área de proteção da mulher.
10: O presidente do Senado, Davi Alcolumbre, encaminhou hoje à Comissão de Constituição e Justiça duas propostas de emenda à Constituição consideradas prioritárias na pauta do Senado. Uma delas trata do fim da escala de trabalho 6x1 e prevê a redução gradual da jornada semanal para 40 horas com 2 dias de descanso remunerado. O relator na CCJ será o senador Omar Aziz, do MDB do Amazonas.
11: A outra é a PEC da Segurança Pública, que terá como relator o senador Rogério Carvalho. A PEC, já aprovada na Câmara dos Deputados, reorganiza o sistema de segurança pública no país. A proposta redefine as fontes de financiamento do setor, incluindo a destinação de parte da arrecadação das apostas esportivas aos fundos nacionais de segurança pública e do sistema penitenciário. As duas propostas agora serão analisadas pela comissão.
10: Um dispositivo médico implantado no corpo para evitar a gravidez pode trazer consequências que vão muito além do efeito desejado. No Senado, um debate chamou a atenção para os riscos e os efeitos adversos relacionados a dispositivos destinados à saúde da mulher, com destaque para o contraceptivo permanente Exur.
11: A Comissão de Direitos Humanos discutiu a segurança desses implantes, a fiscalização sanitária e a importância do consentimento informado das pacientes. Também foi debatida a necessidade de acompanhamento e assistência às mulheres que sofreram possíveis complicações. A reportagem é de Yasmin Rodrigues.
16: A Comissão de Direitos Humanos e Legislação Participativa do Senado discutiu a segurança de dispositivos médicos implantáveis destinados à saúde da mulher, com atenção especial aos impactos relatados por mulheres que utilizaram o sistema contraceptivo permanente Exur. Representando mulheres que passaram pelo procedimento, a presidente da Associação de Mulheres Vítimas do Exur Brasil, Kelly Patrícia da Luz, levou à audiência a perspectiva das pacientes ao buscarem auxílio.
17: Porque quando buscávamos atendimento dentro do HMIB, que foi o único hospital aqui em Brasília que fez a implantação do dispositivo, éramos chamadas por nomes pejorativos por aqueles que deveriam nos amparar e dar assistência.
16: Entre os problemas associados ao Exur mencionados na pauta da audiência estavam relatos de dores crônicas, perfurações de órgãos, migração do material e reações alérgicas. A senadora Damares, do Republicanos do Distrito Federal, questionou a Anvisa sobre o monitoramento do Exur pós-comercialização. Em resposta, Daniel Roberto Corade, gerente-geral de monitoramento de produtos sujeitos à vigilância sanitária da Anvisa, explicou que o acompanhamento é responsabilidade das empresas.
10: Jovens de todo o Brasil ocuparam o plenário do Senado e tiveram a missão de pensar e votar propostas para o país. A experiência terminou com a aprovação de projetos que tratam de temas que fazem parte do cotidiano das novas gerações.
11: Entre as propostas aprovadas pelos jovens senadores de 2026, estão medidas de prevenção à violência contra a mulher, apoio a estudantes imigrantes e ações para ampliar o letramento digital. Repórter Lana Dias.
18: Uma das propostas aprovadas prevê material adaptado para estudantes imigrantes e protocolos de combate a episódios de xenofobia, que é a discriminação contra pessoas de outros estados, regiões ou países. Outro texto integra a atuação dos setores de educação, segurança pública e tecnologia no combate à violência contra a mulher. A jovem senadora Maria Eduarda Santos de Arruda, de Mato Grosso, saudou a aprovação e destacou a presença feminina nesta edição.
19: A gente sabe que os índices de violência contra a gente é muito grande, seja violência física, moral e qualquer outro tipo de violência, e eu acredito que um trabalho em relação a isso é um grande passo dentro da nossa sociedade.
18: A ideia da terceira proposta é criar a chamada Juventude Sem Barreiras, com ações de letramento digital e estímulo à participação nos processos democráticos. Todas as três serão analisadas pela Comissão de Direitos Humanos e Legislação Participativa, onde podem virar projetos de lei.
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11: Edição de Paula Groba e trabalhos técnicos de João Lira, o Jornal do Senado fica por aqui. Acompanhe agora as notícias da Câmara dos Deputados e do Tribunal de Contas da União. Boa noite.
10: Boa noite e um bom fim de semana.
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21: O Tribunal de Contas da União acompanha o pagamento de benefícios previdenciários pelo Instituto Nacional do Seguro Social, o INSS. A fiscalização analisou dois problemas: a demora para conceder benefícios e o indeferimento de pedidos que atendem aos requisitos. Em 2 anos, foram registradas mais de 22 milhões de solicitações. O TCU reconheceu avanços no acompanhamento da fila. Entre as medidas estão o programa Acelere INSS e novas ações para monitorar os pedidos. Mas a auditoria também identificou que há problemas estruturais. O trabalho apontou dificuldades em tecnologia, automação e capacidade de análise. Para o tribunal, isso faz com que o INSS ainda dependa de programas temporários para reduzir a fila de análise. O tema continuará sendo acompanhado. Saiba mais em tcu.gov.br.
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1: Presidente Hugo Mota defende a soberania do Brasil no setor de saúde.
22: Câmara aprova uso de consórcio público na compra de alimento escolar.
1: Projeto promove ações de atenção à saúde de alunos da educação básica.
22: Comissão aprova a proposta que proíbe taxa mínima de consumo de água.
1: Boa noite. A Câmara analisa projeto de lei que proíbe a cobrança da taxa mínima de consumo de água. O texto avançou na Câmara, como informa a repórter Maria Neves.
23: A Comissão de Desenvolvimento Urbano da Câmara dos Deputados aprovou o projeto que proíbe a cobrança de tarifa mínima de consumo pelas concessionárias de serviços de água e esgoto. O texto aprovado, apresentado pelo relator, deputado Ícaro de Valmir, do Republicanos de Sergipe, estabelece uma nova diretriz nacional para a estrutura tarifária dos serviços de abastecimento de água e de esgotamento sanitário. Pelo projeto, a conta será composta por uma parcela fixa e outra variável. A parcela variável deverá ser calculada exclusivamente em função do volume de água efetivamente gasto pelo consumidor. Já a parte fixa será determinada em função de gastos das empresas, como manutenção da infraestrutura e expansão dos serviços. Ao apresentar o projeto, o deputado Tiago de Joaldo, do Republicano de Sergipe, explicou que atualmente as empresas impõem ao consumidor o pagamento de uma tarifa mínima por consumo equivalente a 10 metros cúbicos por mês. Na opinião de Ícaro de Valmir, a mudança vai promover justiça tarifária para os consumidores.
24: Você consumindo 1.000 metros, você vai cobrado pelos 1.000 metros. Você consumindo 5.000 metros, vai ser apenas cobrado pelos 5.000 metros cúbicos de água. Claro que ainda irá existir uma tarifa mínima, que é uma tarifa muito justa, que é uma tarifa praticamente, vamos dizer aí, que de R$10, R$15, que irá ser cobrada apenas para poder ser levada essa água ou para o tratamento em si de toda a rede de distribuição de água.
23: O projeto original do deputado Tiago de Joaldo proibia todo tipo de cobrança mínima para que o consumidor pagasse somente pela água que gastou. O relator, no entanto, considerou necessário prever uma taxa fixa para a manutenção da rede. Na opinião de Ícaro de Valmir, se a lei apenas proibisse toda a cobrança mínima, poderia criar insegurança regulatória, afetar o equilíbrio econômico de contratos em vigor e transferir custos de forma desordenada para as faixas variáveis de consumo. Pela proposta em análise, os contratos do setor de água e esgoto assinados depois da entrada da nova lei em vigor devem levar em consideração a nova estrutura tarifária. Os contratos vigentes terão de ser adaptados em até 24 meses após a publicação da lei. A proposta, que estabelece uma nova estrutura tarifária para as contas de água, ainda será analisada pelas comissões de Finanças e Tributação e de Constituição e Justiça. Da Rádio Câmara de Brasília, Maria Neves.
0: Desenvolvimento Regional.
25: Charles Fernandes, do PSD da Bahia, destaca a importância do projeto de irrigação do Vale do Uiú, afirmando que a iniciativa é estratégica para impulsionar o desenvolvimento da região. Ele acredita que o empreendimento vai ampliar a produção agrícola e fortalecer a geração de emprego e renda.
1: O deputado diz ainda que o projeto pode transformar o Vale do Uiú em um importante polo de produção agrícola da Bahia e do país. De acordo com Charles Fernandes, a iniciativa responde à crescente demanda global por alimentos e fortalece o agronegócio regional.
26: Por quê? Não há uma outra fábrica de geração de emprego e renda para aquela região da Bahia
4: que não seja o projeto de irrigação do Vale do Uiú. Esse projeto, ele vai gerar 50 mil empregos diretos e terá um rendimento de mais de R$1,5 bilhão de reais por ano em produção. Haja vista que o mundo precisa de alimento. E o Brasil é esse celeiro de produção.
0: Transportes.
25: Carlos Chiodini, do MDB de Santa Catarina, propõe dar o nome de viaduto Casimiro Klosowski à estrutura localizada no quilômetro 43 da BR-280, em Guaramirim. Ele explica que a iniciativa visa homenagear um morador local que atuou na busca por melhorias para a comunidade.
1: Segundo Carlos Chiodini, Casimiro Klosowski foi um dos principais defensores da construção do viaduto que trouxe mais segurança para quem trafega pela rodovia. A proposta também destaca um abaixo-assinado de moradores que pediam que o nome de Casimiro fosse dado à estrutura.
0: Educação.
25: A Câmara aprovou o uso de consórcios públicos na compra de alimentos escolares. A repórter Paula Bittar acompanhou a votação.
5: A Comissão de Constituição e Justiça da Câmara aprovou uma proposta que permite a estados e municípios comprar alimentos para a rede de ensino por meio de consórcios públicos com verbas repassadas pelo Programa Nacional de Alimentação Escolar. A medida facilita a atuação de pequenos municípios que poderão unir esforços para aumentar a eficiência nas compras e reduzir custos. Os consórcios públicos estão previstos em lei e funcionam como associações entre entes federativos com o objetivo de promover ganhos de escala, economia e maior poder de negociação. O autor da proposta, deputado Tiago de Joaldo, do Republicanos de Sergipe, disse que o objetivo é preencher uma lacuna, já que hoje os municípios não podem utilizar recursos federais nesses consórcios para a merenda.
6: Se no caso da merenda escolar, a compra que esse consórcio faz é apenas a partir de recursos próprios dos municípios, eles não têm uma autorização legal para usar o recurso do Programa Nacional de Alimentação Escolar, o PNAE, para também fazer compras consorciadas. Então, a compra de merenda escolar por consórcio já é uma realidade. Municípios do Brasil inteiro fazem isso como medida de economia, porque você dá escala para a compra, você consegue comprar um volume maior, porque a compra não é apenas para um município, mas para um conjunto de municípios consorciados. E aí os fornecedores conseguem ter um preço melhor, consequentemente barateia para os municípios, permite que os municípios comprem em maior quantidade e também com melhor qualidade.
5: Segundo o texto aprovado, as aquisições por meio de consórcios públicos não afastam a obrigatoriedade de cumprimento do percentual mínimo de aquisição de gêneros alimentícios vindos da agricultura familiar. Esse mínimo deverá ser aferido e observado individualmente em relação a cada ente federativo participante do consórcio. De acordo com a legislação, do total dos recursos financeiros repassados pelo Fundo Nacional de Desenvolvimento da Educação no âmbito do Programa de Alimentação Escolar, no mínimo 45% deverão ser utilizados na aquisição de gêneros alimentícios diretamente da agricultura familiar e do empreendedor familiar rural ou de suas organizações. A prioridade deve ser dada aos assentamentos da reforma agrária, às comunidades tradicionais indígenas, às comunidades quilombolas e aos grupos formais e informais de mulheres. A proposta que permite a compra de alimentos para a rede de ensino por meio de consórcios públicos com verbas repassadas pelo Programa Nacional de Alimentação Escolar já pode seguir ao Senado, a menos que haja recurso para votação antes pelo plenário da Câmara. Da Rádio Câmara, de Brasília, Paula Bittar.
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0: Economia.
1: Fábio Macedo, do Podemos do Maranhão, propõe dobrar de 35 mil para 70 mil reais o valor isento de imposto de renda sobre o ganho obtido com a comercialização de bens. Ele explica que o projeto alcança, por exemplo, a venda de veículos usados.
25: Para impedir que o novo teto de R$70 mil perca valor com o passar dos anos, o texto determina reajuste anual pelo IGPM, índice que mede a variação de preços. Fábio Macedo argumenta que o limite atual não é corrigido desde 2005, o que aumenta a tributação por causa da inflação.
1: Júlio César, do PSD do Piauí, quer ampliar os mecanismos de regularização de dívidas tributárias e não tributárias com a União. Ele apresentou projeto que permite desconto sobre multas, juros e encargos e amplia, em casos específicos, o prazo de pagamento para até 240 meses.
25: De acordo com Júlio César, a proposta estabelece condições diferenciadas conforme a capacidade de pagamento do devedor, incluindo pessoas físicas, MEIs e pequenas empresas. O texto ainda prevê a suspensão das cobranças enquanto o pedido de transação estiver em análise.
1: Rodrigo de Castro, do União de Minas Gerais, defende a aprovação de projeto que muda a forma de financiamento da conta de desenvolvimento energético, usada para bancar benefícios do setor elétrico. Hoje, parte dos recursos é arrecadada por meio da tarifa de luz paga pelos consumidores.
25: Rodrigo de Castro explica que o projeto transfere esses recursos para o orçamento da União. Ele explica que, com a mudança, os subsídios do setor elétrico passam a depender dos recursos previstos anualmente e aprovados pelo Congresso Nacional.
0: Saúde.
1: Comissão de Saúde aprova a criação da Política Nacional de Saúde na escola. A repórter Sofia Peçanha tem os detalhes.
2: A Comissão de Saúde da Câmara dos Deputados aprovou o projeto que cria a Política Nacional de Saúde na escola. O objetivo é fortalecer a integração entre as áreas de saúde e educação para promover ações de prevenção de doenças, promoção e atenção à saúde dos estudantes e educação básica pública. Segundo o texto, a política prevê a promoção da saúde e da cultura da paz, o enfrentamento de vulnerabilidades que possam comprometer o desenvolvimento escolar, o fortalecimento da participação da comunidade e a ampliação da comunicação entre escolas e serviços de saúde. Durante a votação, a relatora, a deputada Ana Paula Lima, do PT de Santa Catarina, destacou que a iniciativa fortalece ações já desenvolvidas no ambiente escolar e constrói uma população saudável e consciente.
8: Prevenir não somente as doenças transmissíveis, mas a questão da saúde mental, da cultura da paz, de evitar, por exemplo, que os adolescentes entrem, né, em algum tipo de vício, como vício de fumo, drogas, álcool, e principalmente para trabalhar o esquema de vacinação. E isto é importante relacionar, porque eles também vão comunicar às suas famílias e à comunidade que as vacinas salvam vidas.
2: O texto aprovado, apresentado pela relatora, ampliou a possibilidade de participação na política para escolas privadas, comunitárias, confessionais e filantrópicas de educação básica.
8: Considerando que desafios como a promoção de saúde mental, a segurança alimentar e nutricional e a atualização do calendário vacinal atinge todos os estudantes, independente da natureza administrativa da escola. Propomos ampliar o alcance da política também às instituições privadas, comunitárias, filantrópicas.
2: A relatora incluiu também no projeto ações específicas de prevenção ao uso de cigarros eletrônicos e outros produtos que contenham nicotina. A medida reforça ações de combate ao tabagismo convencional e a prevenção de doenças crônicas não transmissíveis. O projeto determina ainda que o compartilhamento de informações entre escolas e serviços de saúde observe as regras de proteção de dados pessoais e o sigilo profissional, além de reforçar ações de atualização do calendário vacinal dos estudantes, com participação da comunidade escolar nas atividades de promoção da saúde. A proposta aprovada determina que a Política Nacional de Saúde na Escola observe as diretrizes do Programa Saúde na Escola já existente no governo federal, sendo facultativa para estados, Distrito Federal e municípios. Da Rádio Câmara de Brasília, Sofia Peçanha.
25: Projeto de Fábio Choquete, do União de Santa Catarina, cria a Política Nacional de Atenção ao Diagnóstico Tardio do Transtorno do Espectro Autista. O objetivo, segundo o autor, é garantir acolhimento, atendimento integral e direitos a pessoas identificadas na adolescência, na vida adulta ou na velhice.
1: O projeto de Fábio Choquete prevê atendimento multiprofissional, apoio às famílias e capacitação de especialistas. A proposta também incentiva campanhas de conscientização, pesquisas e ações para ampliar a inclusão social, educacional e profissional de pessoas diagnosticadas.
25: Flávia Moraes, do MDB de Goiás, defende a aprovação de projeto que inclui nas ações em saúde previstas pelo governo federal o controle de dispositivo eletrônico para fumar, os chamados vapes. Ela reforça a necessidade de iniciativas de prevenção contra o câncer de pulmão.
9: uma das causas mais recorrentes é a utilização de cigarros, e agora principalmente os vapes, os cigarros eletrônicos, que para muitos é reconhecido como cigarro que não faz mal, mas pelo contrário, é muito mais prejudicial do que o cigarro convencional. Então nós temos aí projeto que combate a utilização, a comercialização, a fabricação dos vapes no Brasil. Nós criamos, e já é lei, esse já foi aprovado, o Agosto Branco, que é o mês de prevenção ao câncer de pulmão.
1: Flávia Moraes ressalta que o projeto também tipifica como crime contra a saúde pública a fabricação, importação, comercialização, distribuição, armazenamento, transporte e propaganda de dispositivos eletrônicos para fumar.
0: Presidência.
25: O presidente da Câmara defende soberania do país na área de saúde. Hugo Mota participou de eventos sobre o tema e a repórter Silvia Munhato acompanhou.
12: O presidente da Câmara dos Deputados, Hugo Mota, disse nessa quarta-feira que não há soberania nacional sem soberania sanitária. Ele discursou no 5º Fórum Saúde, uma parceria da Esfera Brasil e da farmacêutica EMS.
13: Não há soberania nacional plena sem soberania sanitária. Um país que depende do exterior para produzir medicamentos, insumos e tecnologias de saúde é um país vulnerável. Isso a pandemia nos ensinou de forma dura, e desse aprendizado nós não podemos esquecer.
12: Segundo Mota, a saúde é um direito constitucional, mas também um pilar estratégico da economia, e citou várias iniciativas na área aprovadas pela Câmara nos últimos tempos, como o programa Agora Tem Especialistas e a regulamentação da reforma tributária, que assegurou o tratamento diferenciado para medicamentos e dispositivos médicos.
13: Temos trabalhado por um ambiente que combine segurança jurídica, competitividade e inovação. Nesse sentido, o marco das pesquisas clínicas colocou o Brasil em novo patamar de atração de investimentos.
12: O presidente da Câmara também destacou a análise do projeto que regula o uso da inteligência artificial. Segundo ele, a Câmara está empenhada em entregar ao Brasil uma regulação equilibrada, que assegure direitos e, ao mesmo tempo, estimule a pesquisa e o desenvolvimento da inteligência artificial e de suas aplicações. Da

0: injustificada, a omissão de resposta ou a negativa sem fundamento legal.
1: Aline Gurgel, do União do Amapá, defende a criação de uma política nacional para aumentar a segurança de recém-nascidos em maternidades e hospitais. O projeto da deputada prevê medidas para evitar o desaparecimento, a troca, o sequestro ou a retirada indevida de bebês.
0: Entre as medidas, Aline Gurgel cita dispositivos de monitoramento, controle de acesso às áreas de internação e protocolos específicos para auto-hospitalar. A proposta também prevê que o Ministério da Saúde estabeleça regras nacionais de prevenção e resposta a ocorrências.
2: Segurança Pública.
1: Proposta veta condenados por agressão contra mulheres de prestar concurso público e ocupar cargos comissionados na administração pública. Autor da matéria, Bebeto, do PP do Rio de Janeiro, defende a necessidade de endurecer o combate à violência de gênero.
3: Isso vem de encontro ao aumento do feminicídio, aumento das agressões contra as mulheres, mesmo com medida protetiva. O agressor de mulher hoje no Brasil, ele não tem medo da lei. Ele não tem medo, ele continua praticando com a medida protetiva. Existe a maioria, 70% hoje dos mandatos de busca e apreensão, mandato de prisão, é a Lei Maria da Penha no Rio de Janeiro. Porque os agressores de mulheres não têm limite.
0: O parlamentar também cita dados sobre violência contra a mulher no Rio de Janeiro, especialmente na Baixada Fluminense. Bebeto conclui que o projeto pretende ampliar punições e criar mecanismos de restrição para os autores de agressões.
1: Projeto de Andra Moura, do União de Sergipe, autoriza o juiz a decretar a prisão preventiva por iniciativa própria em situações de extrema urgência. A proposta permite a prisão sem pedido prévio da polícia ou do Ministério Público quando houver risco à vida da vítima ou de testemunha.
0: De acordo com Yandra Moura, a mudança busca dar resposta rápida em casos de crimes hediondos ou violência doméstica contra vulneráveis. Para ela, a atuação do juiz evita que a burocracia prejudique a proteção imediata às vítimas.
1: Termina agora o jornal Câmara dos Deputados, produzido pela Rádio Câmara, com trabalhos técnicos de Wellington Teles e apresentação de Márcio Aquiles Sardi e Val Monteiro. Boa noite.
0: A Voz do Brasil volta na segunda-feira. Boa noite e bom final de semana.
2: 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Boa noite.

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1: Alô amigos, alô amigas, muito mais, muito boa noite. Que bom ter e ser a sua companhia.

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2: Boa noite. A presença de uma massa de ar frio e seco proporciona um sábado, domingo, segunda, com tempo bom, tempo firme, o sol acaba predominando, faz frio, as temperaturas elas permanecem baixas, as mínimas elas devem oscilar em torno aí de 0 grau a 4 graus positivo no amanhecer desse sábado, e entre 0 a menos 4, menos 5 graus no topo da Serra Catarinense no amanhecer do domingo e segunda-feira. Lembrando que as temperaturas elas permanecem mais amenas, sempre durante o período das tardes máximas, que não passam muito aí dos seus 16 a 17 graus. Então, vamos ter tardes amenas, o amanhecer frio, mas nada que seja algo muito exagerado. É uma massa de ar fria fraca para a época do ano. Lá por quarta, quinta-feira, começa a esquentar e a condição de chuva aumenta. Peter Scheuer, meteorologista, com a previsão do tempo.
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3: 10:15.
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5: 10:32.
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0: Muito, mas muito boa noite. É bom ter a sua companhia. Muito obrigado.

0: cuidado com amanhã. Ele tem a estranha mania de ser tarde demais.
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4: 10:43.
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2: A Prefeitura de Lages pagou os seguintes valores na produção e na veiculação desse anúncio: R$ 62,69.
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4: A Prefeitura de Lages, através da Secretaria de Saúde, promove neste sábado o dia D da campanha nacional de multivacinação. O atendimento ocorrerá de forma contínua, nas 8 da manhã e 5 da tarde, em 5 unidades básicas de saúde. No Coral, no Santa Catarina, Santa Helena, no Tributo e na Habitação. Também será pontos de vacinação durante a campanha o Hospital Tereza Ramos e a Central de Imunização no centro da cidade. O público-alvo prioritário são crianças e adolescentes. O avanço de uma frente fria associada à formação de um ciclone extratropical colocou 5 estados brasileiros em alerta para ventos fortes nesta sexta-feira. De acordo com o IMED, rajadas de vento podem alcançar até 100 km por hora no litoral de São Paulo e do Rio de Janeiro, com riscos de destelhamentos e queda de árvores. O alerta amarelo também abrange trechos do litoral do Paraná, Santa Catarina, Espírito Santo e Bahia. Onde há, a Clube está. Para a Hora da Notícia, Evandro Giopo.
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3: 11:01. 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
1: 11 e 8.

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Muito, mas muito boa noite. 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
2: 11:45.
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Sua companhia é muito, mas muito especial. Tá chegando por aqui o Madrugadão com a seleção musical muito, mas muito bacana. Boa noite, muito obrigado.

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3: Meia-noite e 1.

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1: Meia-noite e quatro.

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1: Meia-noite e 28.

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1: Meia-noite e 36.

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1: Boa noite. A presença de uma massa de ar frio e seco proporciona um sábado, domingo, segunda, com tempo bom, tempo firme. O sol acaba predominando, faz frio, as temperaturas elas permanecem baixas, as mínimas elas devem oscilar em torno aí de 0 grau a 4 graus positivo no amanhecer desse sábado, e entre 0 a menos 4, menos 5 graus no topo da Serra Catarinense no amanhecer do domingo e segunda-feira. Lembrando que as temperaturas elas permanecem mais amenas, sempre durante o período das tardes máximas, que não passam muito aí dos seus 16 a 17 graus. Então, vamos ter tardes amenas, o amanhecer frio, mas nada que seja algo muito exagerado. É uma massa de ar fria fraca para a época do ano. Lá por quarta, quinta-feira, começa a esquentar e a condição de chuva aumenta. Peter Scheuer, meteorologista, com a previsão do tempo.
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1: 1:13.

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1: 1:17.

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1: Boa noite. A presença de uma massa de ar frio e seco proporciona um sábado, domingo, segunda com tempo bom, tempo firme. O sol acaba predominando, faz frio, as temperaturas elas permanecem baixas, as mínimas elas devem oscilar em torno aí de 0 grau a 4 graus positivo no amanhecer desse sábado. E entre 0 a menos 4, menos 5 graus no topo da Serra Catarinense no amanhecer do domingo e segunda-feira. Lembrando que as temperaturas elas permanecem mais amenas, sempre durante o período das tardes máximas, que não passam muito aí dos seus 16 a 17 graus. Então, vamos ter tardes amenas, o amanhecer frio, mas nada que seja algo muito exagerado. É uma massa de ar fria fraca para a época do ano. Lá por quarta, quinta-feira, começa a esquentar e a condição de chuva aumenta. Peter Scheuer, meteorologista, com a previsão do tempo.
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1: 1:51.

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5: 2:05.

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2: 12h22.
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1: 2:26.

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1: 2:30.

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1: Boa noite. A presença de uma massa de ar frio e seco proporciona um sábado, domingo, segunda com tempo bom, tempo firme. O sol acaba predominando, faz frio, as temperaturas elas permanecem baixas, as mínimas elas devem oscilar em torno aí de 0 grau a 4 graus positivo no amanhecer desse sábado e entre 0 a -4, -5 graus no topo da Serra Catarinense no amanhecer do domingo e segunda-feira. Lembrando que as temperaturas elas permanecem mais amenas, sempre durante o período das tardes máximas, que não passam muito aí dos seus 16 a 17 graus. Então, vamos ter tardes amenas, o amanhecer frio, mas nada que seja algo muito exagerado. É uma massa de ar fria fraca para a época do ano. Lá por quarta, quinta-feira, começa a esquentar e a condição de chuva aumenta. Peter Scheuer, meteorologista, com a previsão do tempo.
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1: 3 e 3.

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1: Boa noite. A presença de uma massa de ar frio e seco proporciona um sábado, domingo, segunda, com tempo bom, tempo firme. O sol acaba predominando, faz frio, as temperaturas elas permanecem baixas, as mínimas elas devem oscilar em torno aí de 0 grau a 4 graus positivo no amanhecer desse sábado. E entre 0 a menos 4, menos 5 graus no topo da Serra Catarinense no amanhecer do domingo e segunda-feira. Lembrando que as temperaturas elas permanecem mais amenas, sempre durante o período das tardes máximas, que não passam muito aí dos seus 16 a 17 graus. Então, vamos ter tardes amenas, o amanhecer frio, mas nada que seja algo muito exagerado. É uma massa de ar fria fraca para a época do ano. Lá por quarta, quinta-feira, começa a esquentar e a condição de chuva aumenta. Peter Scheuer, meteorologista, com a previsão do tempo.
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3: 3:08.

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1: 3:12.

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1: 3:20.

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1: 3:37.

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2: 3:54.

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1: 4 e 4.

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4: 4 e 8.

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1: 4:46.

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1: 4:49.
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1: Olá, muito bom dia, estamos chegando com o programa Alma Cabocla, nas manhãs aqui na número 1 do Ibope, pra você que acorda cedinho, fica ligadinho aqui na programação, muito obrigado pelo carinho, pela audiência, você dona de casa, você homem do campo, você agricultor, você que está acompanhando sempre, sempre a programação da Rádio Clube, muito obrigado pelo carinho, pela audiência, na comunicação e apresentação de Sérgio Delis, que fica com vocês aí até as 8 horas, com muita música, informação, a sua participação, temos a charadinha do dia. Temos a mensagem com o Padre Hermes, tudo isso e muito mais aqui no programa Alma Cabocla, que fica com vocês agora na comunicação e na responsabilidade de Serginho Delis. Agradecendo a todos pelo carinho, a gente segue com muita música para você que está acompanhando aqui a número 1 do Ibope e, é claro, sempre com a boa música para você, nosso querido ouvinte.

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1: Muito bem, é Alma Cabocla aqui nas manhãs da sua Rádio Clube, agradecendo seu carinho, sua audiência, você que está aí ligadinho com a gente todas as manhãs, você que está no galpão, você que está aí na lida do dia a dia, muito obrigado, você que acorda cedinho, está mateando, está aí tomando seu café, curtindo a programação da Rádio Clube, agradeço de coração o seu carinho, a sua audiência, você que tem acompanhado sempre aqui a programação do Alma Cabocla. Um grande abraço a todos vocês, a melhor seleção musical, a melhor informação é aqui na número 1 do Ibope, que segue com vocês aqui com o Alma Cabocla. E vamos lá na comunicação de Sérgio Diniz, agradecendo a todos pelo carinho e pela grande audiência na Rádio Clube de Lages.

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1: E seguimos com o programa Alma Cabocla, para você que está aí do outro lado do radinho, está aí despertando para um novo dia, você professora, você aluno, você papai, você mamãe, obrigado pelo carinho, pela audiência, você trabalhador, você da indústria, você do comércio, os nossos amigos aí, os motoristas de aplicativo, motorista de ônibus, obrigado pela sintonia, você está acompanhando o programa Alma Cabocla, todas as manhãs aqui na comunicação de Sérgio Delis, muito obrigado mesmo pela sintonia. E vamos juntos. Juntos, porque é muita música aqui para você que está acompanhando a número 1 do Ibope.

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1: E vou lembrando que daqui a pouquinho tem a mensagem com o Padre Hermes e tudo isso e muito mais. A charadinha do Alma Cabocla para você aí que sempre, sempre está respondendo, está sempre interagindo com a gente. Muito obrigado pela sintonia. E vamos juntos porque muita música e informação é aqui no Alma Cabocla com o Serginho Liz na número 1 do Ibope. Vamos lá com música para você, nosso querido ouvinte.

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1: Agora 5:56. Em instantes, a bênção do dia com o Padre Hermes.

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1: Bom dia, minha irmã, bom dia, meu irmão ouvinte aqui do Momento de Esperança, no Caboclo, nesta manhã de sábado, 22 de agosto. Nos encontramos no dia de sábado para bendizer e agradecer a Deus e louvar a bem-aventurada Virgem Maria, hoje com a memória dela como Maria Rainha. Meus irmãos, minhas irmãs, contemplando a luz que rompe a escuridão e confiar no plano amoroso de Deus, seguindo o exemplo e entrega de escuta de Maria, que cada coração se abra à presença transformadora do Senhor. Iniciemos com alegria e espírito festivo este dia de sábado. Meus irmãos, minhas irmãs, meditando a palavra de Deus, o Evangelho mostra que a santa vontade de Deus se realiza em quem se deixa conduzir pelo Espírito. O Filho de Deus nascerá e reinará para sempre. E Maria nos lembra que mesmo nas situações impossíveis, a presença de Deus renova o mundo e gera vida nova. Somos encorajados a seguir esse exemplo de abertura e entrega, permitindo que a graça transforme cada gesto, cada palavra e cada relacionamento em manifestação de amor de Deus. Celebrar Maria é celebrar a fidelidade de Deus e a resposta humana que permite a realização do plano divino. Nesta manhã, meus irmãos e minhas irmãs, voltando nosso coração para Deus, nosso Pai, que na Virgem Maria fez brilhar o modelo de todo discipulado, apresentemos nossas orações com confiança nesta manhã, pedindo ao Senhor para que a Igreja esteja permanente.

0: fortemente a escuta do Espírito Santo, realizando-se como comunidade sinodal. Rezemos pedindo ao Senhor para que toda a humanidade proteja e respeite a nossa casa comum e reconhecendo na beleza da criação um reflexo da beleza de Deus. Rezemos nesta manhã pedindo ao Senhor para que as desavenças que dilaceram a sociedade sejam superadas, permitindo que nos reconheçamos como irmãos e irmãs uns dos outros. Rezemos nesta manhã pedindo ao Senhor para que aqueles que se sentem distante de Deus tenham o coração em paz, podendo encontrar o seu amor misericordioso. Preparemos-nos assim para a oração e a bênção desta manhã.
1: Pai nosso, que estás no céu.
0: Oremos, cuida bem, Senhor, daqueles que estão à minha frente, cuida bem, Senhor, daqueles que me seguem no caminho, cuida bem, Senhor, daqueles que se encontram ao meu lado, cuida bem, Senhor, e caso for também do teu agrado, cuida bem de mim, Senhor. Amém. Querida irmã, querido irmão ouvinte, aqui do Momento de Esperança, no Alma Cabocla, Deus te guarde onde estiveres, Deus te guie por onde andares, Deus te ilumine naquilo que decidires e em todos os dias da tua vida, pela intercessão de Nossa Senhora dos Prazeres, mãe e companheira de caminhada do povo serrano, Deus te abençoe e te proteja. Em nome do Pai, do Filho e do Espírito Santo. Amém.

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3: 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Bom dia para você, já ligadinho aqui no Alma Cabocla, nesta manhã de sabadão, 22 de agosto de 2026. Uma temperatura frio, frio mesmo, hein? 5 graus neste momento. E seguimos aqui com a melhor programação musical para você que está acompanhando a número 1 do Ibope.

0: como é bom ver a bela música de Daniel Verde Vinho aqui no Alma Cabocla e o Orgulho Catarinense com Juninho Bertucci. Não perca a hora, agora 6:13.
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0: Agora 6:17 e vamos lá com a charadinha do Alma Cabocla, porque hoje tem sorteio. E a charadinha dessa semana, o Rio Cará está em qual estado, hein? O Rio Cará está em qual estado é a charadinha? Para responder hoje somente pelo WhatsApp da Rádio Clube, tá certo? Facilitar para você, por ter bastante participações aí, então é 991-523883, mensagem de áudio. Resposta, nome completo, o bairro e pronto. E o seu palpite, claro, né? Aí já tá concorrendo com a gente. Quem for o contemplado, a contemplada, vai levar um vale compras de R$100 dos supermercados Bastos, o gênio da economia. Combinado assim? Então, o Rio Cará está em qual estado? 6:18, já já o Peter, as condições do tempo, Grupo Cordiona. Obrigado, Porca Velho.

0: Bom, Jona, obrigado, porca véia. Agora 6:22.
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0: E vamos lá, uma temperatura neste momento de 5 graus. Você vê como é que o tempo vai se comportar aí para este sábado, para vocês se programando. Bom dia, Peter.
2: Bom dia. A presença de uma massa de ar frio e seco proporciona um fim de semana com tempo bom, tempo firme. Tanto neste sábado quanto no domingo, o sol acaba predominando. O máximo que pode ter são nevoeiros localizados durante as madrugadas, início das manhãs. Aonde não tiver esses nevoeiros, e com destaque para as baixadas e vales, aí tem uma chance boa para ter a formação de alguma geada. Temperatura em torno de 0 graus, 0 a 3 graus. E lembrando que no domingo, segunda, a geada é mais ampla. Ela acontece em mais pontos aí do Planalto Sul, principalmente no topo da Serra Catarinense. Mínimas que devem ficar próximas aí de 0 grau a menos 5 graus. E o sol ali acaba predominando. São dias bem bonitos, bem ensolarados, sem previsão de chuva. A temperatura ela se mantém em elevação. A máxima é de 14 graus na tarde do sábado, 15 graus na tarde do domingo. Na segunda, mantém o mesmo ritmo. E na terça, quarta, a nebulosidade aumenta e o frio vai perdendo força gradativamente. Mais ou menos lá pro final da próxima semana, quinta para sexta-feira, já tem uma probabilidade boa para ter chuva e até mesmo alguns temporais. Peter Scheuer, meteorologista, com a previsão do tempo.
0: Muito bem, Peter, obrigado pelas informações. 6:23. E o sabadão é assim, alma cabocla com cara de alma cabocla. De Paulo e Paulino, amor de primavera, 6:24.

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5: 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Bom dia para você, despertando para um novo dia. Já vejo aqui pela janela, aos poucos vem clareando. Bastante frio na Serra Catarinense, mas como o Peter falou, o sol aparece e vai seguindo dessa forma até lá por quinta-feira, aonde chega uma frente fria, já traz chuvas, mudanças do tempo, mas tudo bem. O Peter aí vai atualizando as condições no decorrer da nossa programação. Felício chegando por aqui, bom dia, meu amigo Felício. João Terra, bom dia. Bom dia para Dorvalina, é o povo que vem despertando para um novo dia. Bom dia, Horacildes. Horacildio, é isso? Bom dia o Carlão chegando por aqui. Bom dia para quem mais? É o pessoal que vai respondendo aí, a Charadinha, Zenita Antunes. Bom dia para você, minha amiga. Bom dia, o Galdino Silva. Olha quanta gente acorda cedo aí no sábado, hein? Obrigado pela companhia de todos vocês. Quem mais vem chegando por aqui? Nosso amigo, deixa eu ver aqui, Mário Cirone. Ô Mário, bom dia, tudo bem com você? Um ótimo sabadão, meu amigo. O Volni Branco, bom dia pra você. Zaida Bonenberg, o nosso amigo Osni, é toda essa moçada aí. Quem mais lá no Vila Marisa, mandando um abraço aí pro Juvenil no Ipiranga, é a Adelita, todo mundo acordando cedo em mais uma manhã de sabadão. Tênis Macedo, bom dia pra você. 6:30, Joca Martins, Campesino.

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1: 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Daqui a pouquinho tem aí um vale compras de R$100 para você aí que acertar a charadinha for o contemplado, tá bom? Então fica na torcida aí, vai participando com a gente. O Rio Cará está em qual estado, hein? Já vou adiantando, facilitando hoje, não é o estado de Santa Catarina, a gente aprendeu lá no primário. Se deixa eu ver aqui, são um, dois, são três estados, então qual desses a água, o Rio Cará ali está, tá bom? Então vai respondendo no 991-523883, manda sua mensagem aí e vai interagindo com a gente aqui no WhatsApp da Clube. 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Enquanto isso, Felipe Falcão.

0: Roda de Chimarrão, Oswaldir e Carlos Magrão e o Felipe Falcão, Fogo na Capoeira.
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0: Vamos lá, nesta manhã fria de sabadão, para esquentar é somente aqui no Momento de Gaita. Hora de arredar aí as cadeiras da cozinha, tirar o sofá da sala para dançar com ele. Jones André Vieira, Outra Madrugada, 6 horas e 42 minutos.

0: Jones e Andrei Vieira, outra madrugada aqui no Momento Só de Gaita, que é um oferecimento da MM Macedo Materiais de Construção. 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
3: E agora na comunicação de Serginho Deliz, esse programa que por muitos e muitos anos apresentado nosso querido Maneca. O Maneca agora aí curtindo a aposentadoria e a gente fica com vocês. Agradeço aí o seu carinho. Alguém, pessoas às vezes me perguntam nas ruas aí, Serginho, por que que o Alma Cabocla mudou? E eu sempre digo, o Alma Cabocla não mudou. É só acordar cedinho aí a partir das 5 da manhã, aquelas músicas raiz, aí tem Duduque Dalvan, tem Chico Rei Paraná, Tonico e Tinoco, Teixeirinha. Então acorda aí cedinho pra você ver que não mudou nada, só mudou o apresentador. Tá, mas continua aí, é claro, durante a semana, a partir das 6 tem uma programação diferenciada já no nosso playlist aqui com bandas. O sabadão já é um pouquinho diferente, já é mais a cara do Alma Cabocla. E assim a gente vai levando a programação, a melhor programação pra você, nosso querido ouvinte, que está sempre aí acompanhando a número 1 do Ibope. Obrigado sempre pelo carinho e a charadinha, pessoal, até as 7:30 eu atendo aqui as participações, depois a gente vai organizar o sorteio, tanto no pessoal que respondeu lá no interativo no 3221-3148 na opção 1 durante a semana aí, e também o pessoal que vai respondendo aqui no WhatsApp da Rádio Clube no 991-523883, mensagem de áudio aí, tá? Até as 7:25, 7:30, o máximo, a gente recebe aqui a sua participação, depois a gente vai organizar o sorteio, tá bom? Então a charadinha, o Rio Cará está em qual estado, hein? O Rio Cará está em qual estado? Já demos a dica aqui durante a semana, não é o estado de Santa Catarina, são 3 estados aí, tá bom? Então, descobre qual que é e vai dando seu palpite no 991-523883, tá bom? Mensagem de áudio e a gente vai aí torcendo para que você seja contemplado. Já chegando por aí, tá vendo lá na beira do galpão, lidando aí com a Barrosa, nosso amigo Cláudio Pereira, que daqui a pouquinho vai trazer aquele tradicional Camargo aqui de todas as manhãs, o nosso capataz aqui do rancho. Enquanto isso, vai curtindo aí Beto Frizzo e Edson Dutra, A Dança do Bugio, 6:51.

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1: Beto Frizzo e Edson Dutra aqui nos programa Alma Cabocla, a dança do bugio, 6:54. E vamos em frente com a Alma Cabocla, chegando por aí aquele tradicional bom dia, o nosso capataz, o Cláudio Pereira, que já passou lá no rancho, me trouxe aqui aquele Camargo de primeira. Cláudio, bom dia.
2: Bom dia, Serginho, bom dia, os ouvintes do Alma Cabocla. Vamos aproveitar aqui, as barrosas estão dando leite aí, dá pra trazer um Camargo, daqui a pouco ela dá uma freada, né?
1: E agora aí o dia tá amanhecendo mais cedo, né, Cláudio? Dá pra pular mais cedo também?
2: Agora a lida vai ficar mais prolongada, né? É, meu amigo Quixute, pessoal aí do Salto Caveiras, Quixute, dona Linda Mir, Juarez Ismério. E o Celeste, será que foi lá pro Rio Rufino?
1: Ah, né? Chega final de semana, o Celeste se debandeia lá pro Rio.
2: Um abraço, pessoal do Rio Rufino aí, pessoal de Bocaina, Ponte Alta.
1: Lá na localidade de Dois Irmãos.
2: Dois Irmãos.
1: Lá em Bocaina do Sul.
2: É pra todo o interior aí, né? Pessoal dos 18 municípios, além fronteira, porque a clube vai além da nossa imaginação.
1: Pessoal ali no Cerrito também, né, Cláudio? Pessoal
2: que da Cerrito. Isso.
1: Estivemos lá numa feira lá com o programa Show do Sábado, pessoal de que acorda cedinho, fica ouvindo a gente.
2: Olha, né? Coisa boa, pessoal do Cerreto, pessoal do Urubici, pessoal do Capão Alto, Cerro Negro,
1: Ponte Alta,
2: Campo Belo.
1: Ali no Correia Pinto?
2: Correia Pinto, rapaziada, Tacílio Costa, Parmeira.
1: Anitta Garibaldi. São Joaquim, mas nós vamos longe, né, Cláudio?
2: Vai longe, São Joaquim, Vacaria. Painel, Vacaria.
1: Atravessando fronteira
2: e fazendo amizade, graças a Deus, né? Estendendo um laço de bom trabalho, né? Afinal de contas, são 79 anos de credibilidade, né?
1: Realmente, e falar em 79 anos, terça-feira, dia 25, ali na Praça do Terminal.
2: Na Praça do Terminal tem a festa, e vocês todos são convidados, né?
1: Das 9 da manhã até as 6 da tarde, programação da Rádio Clube, e às 4 horas da manhã, da quarta da manhã. 4 da tarde, né, Cláudio? Fazer o pessoal acordar cedo aí, tem o corte do bolo.
2: É, o corte do bolo. 4 da manhã nós estamos lá fazendo o queijo de bolo.
1: Já levantando o acampamento ali.
2: É. Às 4 da tarde é o bolo daí, né? Isso aí. Ô, meu amigo Anderson do Terra e Tropa, tio Donizete, dona Heloísa, Eloí, tio Léo e pessoal todo de Macacos aí, Três Árvores também, né? Índios, Lambedor, né? Lá no Recanto do Beija-Flor, né? Pessoal querido aí. E o Vargas aí, agora tá faceiro, rapaz do céu.
1: Vargas?
2: É.
1: Ainda tá lidando com aquele ganso.
2: Ah, levanta, o ganso tá do lado olhando pra ele.
1: Acorda aí cedo, começa a dar aquelas puxadas com o bico, né?
2: Aham.
1: O bichinho é danado, né, Cláudio?
2: O Darcy Lopes, que é um casal de ganso também.
1: Pois é, falar em Darcy, o seu Darcy teve de aniversário.
2: Ontem, de Darcy veio. E eu fui o cara que ajudou ele a lançar na época. Quando ele lançou, se eu não me engano, foi a última gravação, Histórias, Lendas e Canções. Né?
1: E falar nisso, ontem o seu Darcy teve de aniversário, onde foi. Quinta-feira, os Filhos do Grande completando aí 40 anos, hein?
2: Saudade, Augusto, né?
1: 40 anos aí do grupo dos Filhos do Grande.
2: Um abraço pro Gui lá, a família toda aí, os componentes, inclusive o bode velho que eu emprestei. Agora, pessoal, pode tocar com carro, que o bode fica cuidando do ônibus lá, né?
1: É, agora não tem perigo, né, Cláudio?
2: Cuidado, Gui, vai que o bode quer dar uma volta de ônibus aí, você fica de a pé.
1: Coloca toda a moçada pra correr, né, Cláudio?
2: Mas então tá.
1: Temos que arrumar um nome pra esse bode aí.
2: Vamos, bode. Tá, mas bode é bode.
1: Bode.
2: Cabrito é cabrito, uma

0: Lá daquela seca lá da lavoura, tá frouxo lá, tem que ver o que aconteceu.
1: Já deixei a gurizada consertando cerca lá.
0: Ah, é?
1: Hoje eu tirei pra forgar.
0: Ah, rapaz do céu, botou todos os capatazes aí pra trabalhar.
1: Ah, tomar uma daquela da guampa, né?
0: Ah, aproveitar, o sábado pode, né? Cláudio Pereira, vamos lá então, faltando 1 para as 7, a Thaís de Alexandre, laço aberto.

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7: Não perca a hora, mané, que agora é 7:06.
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7: E às 8:00 tem o Jornada Clube na primeira edição com Evandro Gioppo e a partir das 9:00 o show do sábado. Fico com vocês até meio-dia e a programação nesta manhã de sabadão e você acompanhando aqui a número 1 do Ibope. Vou lembrando, pessoal, o prazo está encerrando, a charadinha aí, daqui a pouco a gente vai organizar o sorteio, é facinho, facinho para todo mundo responder. O Rio Cará está em qual estado, hein? Então, como eu falei, o estado de Santa Catarina a gente descarta, não é, porque como eu falei, são três estados, tem que acertar um, tá bom? Eu vi um ouvinte respondendo ali os três estados, mas o que vale é só um, porque olha, preste bem atenção, o Rio Cará está em qual estado? Isso a gente aprendeu lá na quarta série, facinho, facinho, pra todo mundo responder aí no 991-523883, mensagem de áudio, tá? Não esquece, ao fazer a sua resposta da charadinha, nome tem que ter o nome completo e o bairro para que possa constatar aqui no nosso registro. Combinado assim, o Rio Cará está em qual estado, hein?
8: Rio Grande, Berro de Touro, quatro patas de cavalo.
7: Memórias Fandangueiras.

0: Granalhão, Sérgio Reis, Panela Velha e Marca Fandangueira, Clássicos Gaúcho. 7:15.
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0: Agora 7:17. Um bom dia. O Johnny lá na Capela dos Motas. Tá tudo bem aí na Capela dos Motas, Johnny? Um abraço pro seu pai, o seu Agenor, os amigos e amigas aí, o Alcione, quem mais? O Rodrigo, o Alex, o Igor, toda essa moçada acompanhando aqui a programação do Alma Cabocla, tá bom? Obrigado. O Márcio Perrone também trabalhando, ligadinho na Rádio Clube, obrigado aí pelo carinho, tá certo, meus amigos? É o pessoal que vem acordando cedinho aí e ligadinho aqui na programação da Rádio Clube. Bruna de Sá, ô Bruna, tudo bem? Mandando aí um abraço pros Filhos Rio Grande. Ah, não, eu tinha comentado que os Filhos Rio Grande tinham completado aí 40 anos, na verdade não é 40 anos, é 57 anos de histórias. Muito obrigado então, Bruna, aí pela tua correção. Os Filhos Rio Grande, então, ontem o Darcy esteve de aniversário, ontem sexta, quinta-feira então, os Filhos Rio Grande completando aí 57 anos de existência e de uma linda história. Muito bem, Bruno, obrigado aí pela sua sintonia aí de todas as manhãs e quero mandar um abraço aí pro Darcy, mandando um abraço aí para todos os componentes dos Filhos do Rio Grande. Roberto Cardoso chegando por aqui, bom dia para você, Roberto. Obrigado aí pela sintonia, meus queridos ouvintes, o prazo está encerrando, porque daqui a pouquinho tem o sorteio da charadinha aí do Alma Cabocla, tá bom? Alzira no Caroba quer convidar todas as mulheradas da parte alta da cidade para o evento da mulher com apoio aí do Banco da Família no Centro Comunitário do bairro Santa Mônica, lá bora mulherada, então é hoje, né, Alzira? Então tá feito o convite aí a toda mulherada em comparecer neste dia de sabadão aí, tá certo? Então vamos lá, a charadinha do Alma Cabocla, porque daqui a pouquinho tem o sorteio. O Rio Cará está em qual estado, hein? O Rio Cará está em qual estado? Vai respondendo aqui no WhatsApp da Rádio Clube 991-523883. Mensagem de áudio, a resposta, o nome completo e também o bairro. E boa sorte. O Encerrando, chegando aqui na programação do Alma Cabocla, quero mandar lá pra casa pra minha esposa Rita, acompanhando aí sempre, sempre na nossa programação. E fã dessa música dos Serranos, o Serrano Cantor. Um beijo. Chegando aqui às 7 horas com mais 20 minutos.

0: Oi, serranos, aqui no Alma Cabocla, Serrano Cantor, 7:23.
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0: Momento de falar de esporte com ele, que sabe, que entende tudo, Elcio José, bom dia.
2: Alô, Sérgio, alô, Alma Cabocla, muito bom dia, estamos chegando nesta manhã legal de sábado, aqui no programa Alma Cabocla, para falar de esportes. Ontem à noite, lá na cidade de Tubarão, no sul de Santa Catarina, o Lages Futsal jogou pela Série Ouro do Salonismo Catarinense contra a equipe de Tubarão. Esse jogo era jogo atrasado da competição, valendo ainda pela quinta rodada. E o placar final foi 2-2. Detalhe, o Lages teve duas vezes atrás do placar e conseguiu empate. Um bom resultado fora de casa. Agora o Lages volta à quadra na próxima terça-feira, dia 25, quando recebe aqui o time de Pouso Redondo, também pela Série Ouro do Salonismo Catarinense. Do Departamento Esportivo da Rádio Clube, Elcio José. Para o programa Alma Cabocla. Siga ouvindo, Serginho Diniz.
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0: Agora, 7:25, e o sol já vem dando as caras nesse momento. A temperatura, vamos lá, atualizando para você que vai sair para mais um dia de trabalho. Leva um casaco aí, porque tá marcando 5 graus. O sol vai aparecer, mas segundo informações, a temperatura aí é para chegar nos 15 graus. Vai estar frio. Então, apesar do sol aí, não facilita, porque dois tempos aí já pega um resfriado, hein? Agora 7:26 e na próxima terça-feira, dia 25, a Rádio Clube estará completando 79 anos de existência e serviços prestados à comunidade, e vai ter um evento especial ali na Praça do Terminal, mas quem vai fazer o convite especial é o nosso querido Maneca aí, aqui no programa Uma Cabocla. 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
0: 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Agora 7:28, 7:28, e vamos em frente, vamos com música, chegando agora aqui os Filhos do Rio Grande, com esse grande sucesso aí, Shot do Caminhoneiro, os Filhos do Rio Grande aí, que completaram 57 anos de uma linda trajetória. Vamos lá, sucesso pra vocês.

0: Filhos do Rio Grande.
1: São Cristóvão está sempre contigo.
0: Shot do caminhoneiro pra você que me tá dando carona na 282, na 116. Obrigado pela sintonia, você motorista também. 7:32, participações no WhatsApp encerrados para a charadinha. Vamos organizar o sorteio e descobrir quem é o contemplado. Rick Renner.

0: escolta de vagalumes com eles, Rick Renner, agora 7:35.
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3: 7:37, seu Juarez Ismério ligadinho com a gente, lá no Galpão, você que tá ouvindo o Alma Cabocla. Obrigado, meu amigo, aí pela sintonia. O pessoal aí que acorda cedinho e a amiga Alzira aqui, comida da mulherada aí lá da parte alta da cidade, por evento aí, com apoio do Banco da Família, no Centro Comunitário do bairro Santa Mônica. É hoje, a partir das 13:30. Isso, Alzira, então tá feito o convite pela mulherada aí, tá certo? 7:38. Já já o sorteio da charadinha. Tanto isso, vamos curtindo a melhor programação. Bom, na Serra Catarinense, temperatura neste momento 6 graus. Vamos lá. Adair de Freitas, vento chucro.

0: E como é bom ouvir a Daír de Freitas aqui no Alma Cabocla com a música Vento Chucro, 7:42. Confirmando, 7:42.
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0: Os familiares estão comunicando com pesar o falecimento de Maria Eva Moraes da Silveira, conhecida por Dona Santa. O falecimento ocorrido ontem no Hospital Nossa Senhora do Patrocínio, em Campo Belo do Sul. O corpo está sendo velado na Igreja Nossa Senhora de Fátima, em Alto Trancão, na localidade de Lino Oliveira, e a celebração de despedida hoje às 15 horas da mesma igreja, seguindo após para o cemitério dos Gabriel. Noticiamos o falecimento de Maria Eva Moraes da Silveira, Dona Santa. Os familiares estão comunicando com pesar o falecimento de Maria Eva Moraes da Silveira, Dona Santa. O falecimento ocorrido ontem no Hospital Nossa Senhora do Patrocínio, em Campo Belo do Sul. O corpo está sendo velado na Igreja Nossa Senhora de Fátima, em Alto Trancão, na localidade de Lino Oliveira, e a celebração de despedida hoje às 15 horas na mesma igreja, seguindo após para o cemitério dos Gabriel. Noticiamos o falecimento de Maria Eva Moraes da Silveira, conhecida por Dona Santa.

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1: 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Parcelamento em até 10 vezes fixa no crediário da loja Graziotin. 7h44, 7h44, e vamos em frente com a nossa programação. Daqui a pouquinho tem o sorteio aqui da charadinha do programa Alma Cabocla, para você que respondeu, você que aí teve com a gente nesta semana respondendo a charadinha. Enquanto isso, a gente vai com música, chegando para vocês aqui Telefone Mudo com ele, Eduardo Costa e o Leonardo. Agora faltando 15 para as 8.

0: Leonardo e Eduardo Costa, telefone mudo, agora às 7:47, já já a resposta da charadinha.
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0: 7:50, agora um vale compras de R$100 dos supermercados Bastos, o gênio da economia no Guarujá e também no bairro Vila Nova, para você que participou com a gente aí ao longo da semana, respondendo aí a charadinha do Alma Cabocla, porque essa semana, deixa eu localizar aqui a charadinha, você que respondeu, agradeço a todos que participaram, tanto no interativo quanto aqui no WhatsApp da Rádio Clube. O pessoal me pergunta, Serginho, mas como que funciona o interativo? Tá bom, então para você que participa lá no 3221-3148, você vai digitar a opção 1 e vai seguir essas seguintes orientações, tá bom? Vamos lá então, ligando 3221-3148.
9: Para participar da charadinha do Alma Cabocla, digite 1.
0: Digitou 1?
9: Ok. Você tem 30 segundos agora para gravar a sua resposta. Deixe também seu nome e de onde você está falando. Ah, E fique tranquilo, os seus dados estão protegidos pela Lei Geral de Proteção de Dados.
0: A partir deste momento, você tem 30 segundos aí para deixar a resposta, o seu nome completo e o bairro. Pronto, viu como é facinho participar? E durante o Alma Cabocla aqui durante a semana é no WhatsApp da Clube 991-523883 para facilitar aí a sua participação, tá bom? É mensagem, sempre mensagem de áudio. 7:53, então vamos lá com a resposta. O Rio Cará, que era a seguinte, hein? O Rio Cará está em qual estado? O Rio Cará está em qual estado? O pessoal respondeu durante a semana, estado de Santa Catarina. Não era, tá bom? A dica que eu dei, olha, são três estados, tá? Então, como disse, a gente aprendeu lá no primário que é o estado sólido, o estado gasoso e a resposta é estado líquido. Ainda diz, pessoal, é uma pegadinha. Então, o Rio Cará está em qual estado? Em estado líquido, tá bom? Você que respondeu, participou com a gente, muito obrigado aí pela sua participação. A gente se divertiu um monte mesmo. Agradeço a todos, mas vamos lá então com o sorteio. Que rufem os tambores. Disparando aqui o sorteio eletrônico. Foi muitas participações. Agradeço a todos aí pela audiência, pelo carinho. Já temos lá, já temos aí o contemplado. Deixa eu localizar a pastinha aqui agora, tantas participações que me fugiu. Vamos lá então. Vamos ver se o contemplado aqui fez a resposta certa. Vamos lá?
10: Bom dia. Meu nome é Daniela Rinaldi, do bairro Santa Mônica, e a resposta da charadinha, o Rio Cará está em estado líquido.
0: Isso mesmo, bem certinho. Agradeço aí a nossa ouvinte, a Daniele Rinaldi, lá do bairro Santa Mônica, foi a contemplada com a charadinha essa semana. Ô Daniela, então você tem até a próxima quarta-feira para comparecer em nossos escritórios, tá bom? Para retirar o seu vale brinde, que dá direito aí aos supermercados Bastos e fazer aí as suas compras, tá certo? Agradeço a todos que participaram com a gente. O pessoal tá me perguntando, Serginho, e no sábado passado, quem foi aí contemplado? Agora deixa eu achar a relação. Sábado passado foi Evaristo Mocelin, tá bom? E hoje foi a Daniela Rinaldi ali do bairro Santa Mônica. Mas não fica triste não, o pessoal tá mandando ali carinha de choro, de triste. Todo sábado tem sorteio, durante a semana você participa com a gente aí, tá certo? Não fica triste não. 7:55, 7:55. Obrigado pelo carinho, pela audiência, ótimo sabadão a todos. Vem chegando o Jornal da Clube com o Evandro e na sequência eu volto aí com o show do sábado a partir das 9 da manhã.

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Olá, bom dia. Hoje é sábado, dia 22 de agosto de 2026. A gente está começando mais um Jornal da Clube nesta manhã de sábado. Lages e a Serra Catarinense começa com, né, este sábado, este final de semana, com sol presente aqui. As temperaturas estão um pouquinho mais amenas, né, nesse início de manhã, por volta dos 7 graus aqui no município de Lages. Não é muito diferente, Otacílio Costa e Palmeira também. Painel um pouquinho mais frio,

0: 6 graus. Urubici também um pouco mais gelado e Urupema também marcando aí na casa de 4 graus no início desta manhã. Está no ar a primeira edição do Jornal da Clube. A apresentação é minha, Evandro Gioppo, os trabalhos técnicos de Sérgio Delis.
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0: PEC que acaba com a escala 6-1 avança e chega na CCJ do Senado. Polícia Federal aponta sociedade informal entre empresária e o filho do presidente Lula. Cidades de Santa Catarina terão laboratórios para fiscalizar a qualidade do asfalto. Municípios da Serra Catarinense se mobilizam para o dia D de multivacinação neste sábado. E empresários e candidatos se reúnem em Lages para debater prioridades do desenvolvimento regional. No esporte, quem traz o destaque é Elcio José.
2: Lages Futsal consegue um bom resultado no sul de Santa Catarina pelo Campeonato Catarinense de Futsal Série Ouro.
0: E no setor policial, o homem é baleado na cabeça em São José do Cerrito, resgatado de helicóptero. Polícia investiga o caso e os detalhes daqui a pouquinho com Amarildo Volpato. E é claro, nessa edição você acompanha também a previsão do tempo. Agora 8:05.
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0: O dólar está valendo na manhã deste sábado R$ 5,14. Já o euro está valendo R$ 6. Agora vamos para o campo. Os preços do setor agropecuário atualizados pela Epagre. O feijão carioca tem o preço médio de R$ 241,67. O feijão preto, R$ 195. O feijão vermelho, R$ 300. O milho está sendo negociado a R$ 61. A soja é comercializada a R$ 134 na região. E o trigo está sendo vendido a R$ 69. Agora, em relação à pecuária, o boi gordo aqui na Serra Catarinense está valendo R$ 12,50 o quilo. Já a vaca gorda está valendo R$ 10,68 o quilo.
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0: O fim da escala de trabalho 6-1 deu mais um passo no Senado. O presidente da casa, Davi Alcolumbre, enviou a proposta para a Comissão de Constituição e Justiça e definiu o senador Omar Aziz como relator. A PEC da Segurança Pública também começou a tramitar na comissão. Agora os dois textos precisam passar pelo crivo da CCJ antes de irem ao plenário.
3: O presidente do Senado, Davi Alcolumbre, enviou nesta sexta-feira a proposta de emenda à Constituição que prevê o fim da escala de trabalho 6-1 para a Comissão de Constituição e Justiça da Casa. O relator da matéria na CCJ será o senador Omar Aziz. Na semana passada, após conversas com o presidente Lula, Alcolumbre havia sinalizado que iria destravar o andamento da proposta no Senado. A PEC do fim da escala 6-1 foi aprovada na Câmara dos Deputados em 27 de maio e reduz a carga horária máxima de trabalho para 40 horas semanais. A proposta estabelece ainda 2 dias de repouso semanal remunerado, sem redução salarial. A PEC da Segurança Pública também foi enviada para a CCJ do Senado. O relator da proposta será o senador Rogério Carvalho. Aprovada pela Câmara em março, o texto reorganiza o sistema de segurança pública do país e destina parcialmente a arrecadação das apostas esportivas aos fundos nacionais de segurança pública e do sistema penitenciário. Se aprovadas na Comissão de Constituição e Justiça, as duas PECs ainda precisam ser confirmadas no plenário do Senado, onde precisam conquistar, no mínimo, o apoio de 3/5 dos senadores, o equivalente a 49 votos, em 2 turnos. Em Brasília, Rafael Guimarães.
0: Bom, olha gente, atenção, você que recebe benefícios sociais, o acesso aos sites de apostas, as famosas bets, está bloqueado para mais de 3 milhões de brasileiros. A restrição automática atinge os inscritos no Bolsa Família, BPC e no FIES. A medida cumpre uma decisão do Supremo Tribunal Federal com o objetivo de proteger a renda das famílias mais vulneráveis e evitar o endividamento.
4: Mais de 3 milhões de beneficiários de programas sociais foram bloqueados de sites de apostas. A restrição se aplica aos inscritos no Bolsa Família, no programa de renegociação de dívidas, no benefício de prestação continuada e no FIES. A medida, que passou a valer em outubro do ano passado, atende a uma decisão do STF, Supremo Tribunal Federal, que busca proteger os recursos voltados à proteção social e à recuperação financeira. O sistema de gestão de apostas processa em torno de 500 milhão de registros por dia e conta com mais de 5 milhões de arquivos em sua base. O bloqueio dos cadastros é feito de forma automática dentro do sistema de gestão de apostas, plataforma desenvolvida pelo Ministério da Fazenda, que permite a regulação, o monitoramento e a fiscalização das apostas no Brasil. O chamado módulo Impedidos cruza CPFs e, nos casos de conta já existente, a plataforma tem até 3 dias para encerrá-la e o saldo é devolvido ao titular. A restrição se dá sobre o CPF e não considera a origem do valor usado nas apostas. Nenhuma outra penalidade é aplicada ao beneficiário, além do bloqueio. O cumprimento do bloqueio é de responsabilidade da plataforma de apostas e não da pessoa bloqueada. O bloqueio é realizado com o auxílio de uma ferramenta do SERPRO, Serviço Federal de Processamento de Dados. A interface de integração tecnológica, chamada API, conecta as bases de dados dos programas sociais às operadoras autorizadas pela Secretaria de Prêmios e Apostas. A resposta da interface acusa-se a impedimento e o motivo com detalhe da condição do beneficiário. Em São Paulo, Sara Kines.
0: Muito bem, agora 8:10. A Polícia Federal identificou mensagens que apontam uma sociedade informal entre a empresária Roberta Luxinger e o Fábio Luiz Lula da Silva, filho do presidente Lula, Lulinha. Em conversas obtidas no celular da empresária, ela afirmava ter autorização para negociar projetos no governo em nome de Lulinha. O caso tramita sob sigilo no Supremo Tribunal Federal. A defesa do filho do presidente nega qualquer irregularidade. A Procuradoria-Geral da República informou que, até o momento, nenhum negócio com o governo foi concretizado.
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0: De olho na durabilidade das obras públicas, o Tribunal de Contas iniciou um treinamento especial voltado para as prefeituras de Santa Catarina. O objetivo é capacitar os municípios para a criação de laboratórios próprios de asfalto, o que vai ajudar a fiscalizar os materiais usados e garantir ruas e estradas com mais qualidade para os catarinenses.
5: O Tribunal de Contas de Santa Catarina iniciou uma série de capacitações do projeto piloto para incentivar a criação de laboratórios de asfalto nos municípios. A proposta é fortalecer a fiscalização das obras de pavimentação e garantir mais qualidade, durabilidade e segurança nas estradas. A primeira etapa foi realizada em Maravilha, no oeste do estado, reunindo prefeitos, engenheiros, fiscais de contrato e servidores municipais. O presidente do TCE, conselheiro Erneus de Nadal, considera a qualidade do asfalto essencial para a segurança e também para a economia.
6: As rodovias são fundamentais, essenciais para a nossa economia, para a nossa segurança, de nossas famílias. São ações que precisam ter durabilidade. É dinheiro público, é interesse público, é interesse das famílias, é interesse da economia, interesse dos municípios, é interesse do Tribunal de Contas, dos consórcios, dos municípios, de todos nós que atuamos nesta área do controle. Que as obras sejam seguras, que sejam bem feitas e que sejam duráveis.
5: Além da capacitação, o projeto apresenta alternativas para a implantação dos laboratórios, que podem ser próprios, compartilhados entre municípios na forma de consórcios ou funcionar em parceria com universidades e empresas especializadas. A iniciativa tem caráter orientativo e busca apoiar as administrações municipais no controle técnico das obras. Para o prefeito Márcio Storck, de Bom Jesus do Oeste, a parceria com o Tribunal de Contas tem sido fundamental para a correção de obras de infraestrutura nos municípios.
7: A gente precisa buscar esse apoio, essa segurança, né? Com orientação, com os técnicos auxiliando, trazendo as informações, ensinando nós a fazer o correto, fazer o mais certo possível, né? A gente teve algumas situações aqui de obras que a gente executou, que teve apontamentos pedindo para ser refeito alguma situação, canaletas, pinturas, né? Essa parte de sinalização. Então a gente conseguiu, através do Tribunal de Contas e dos técnicos orientando nós, a gente corrigir com uma segurança antes da prestação de conta final. Então nos dá uma tranquilidade também para trabalhar com um recurso mais bem aplicado, né? Garantir a obra com qualidade, né?
5: O evento de orientação e capacitação do TCE foi coordenado pela Diretoria de Licitações e Contratações e contou com a participação de representantes de 11 dos 17 municípios ligados à AMERIOS, a Associação dos Municípios do Entre Rios, como Palmitos, Bom Jesus do Oeste, São Miguel da Boa Vista, Cunha Porã, Caibi, Santa Terezinha do Progresso, Saltinho, Flor do Sertão, Campoerê, Maravilha e de Pinhalzinho. Para o secretário executivo da AMERIOS, Francisco de Almeida, a iniciativa representa um avanço na qualificação da gestão pública e na aplicação mais eficiente dos recursos investidos em asfaltamento. Ele considera que a criação de um laboratório de obras de pavimentação na região vai ser positiva também para a economia regional.
8: Nós tendo um laboratório, nós conseguimos melhorar desde a qualidade da elaboração do projeto, a execução e principalmente a conclusão das obras, que elas estejam de acordo com as normas preconizadas no país e principalmente adaptadas à nossa região, dado que não é só para carros pequenos. O objetivo maior é que esses pavimentos tenham durabilidade e consigam ter uma eficiência para o grande transporte das atividades do agro aqui presentes na nossa região.
5: O projeto faz parte de um acordo de cooperação técnica firmado pelo Tribunal de Contas e seguirá com novas capacitações em outras regiões de Santa Catarina. Nesta quinta-feira, dia 20, a assinatura do acordo será em Tubarão com a Associação dos Municípios da Região de Laguna, a Amurel. Da Rádio TCE, especial para a Rede de Notícias, a Caerte, repórter Ed Serpa.
0: Bom, a gente está atualizando aqui as informações também, gente, sobre essa questão das conversas, né, entre o Lula e o Donald Trump, e teve um impacto também no estado de Santa Catarina, porque a Federação das Indústrias do Estado de Santa Catarina elogiou a conversa entre os presidentes Luiz Inácio Lula da Silva e o presidente norte-americano Donald Trump para combater as tarifas impostas pelos Estados Unidos. A entidade, no entanto, alertou que o tema deve ser tratado com um pragmatismo, sem busca por dividendos eleitorais, ou seja, sem envolver política, e sim para tentar resolver a situação das tarifas aí, né? As tarifas norte-americanas afetam mais de 94% do faturamento das exportações catarinenses para o mercado norte-americano, colocando em risco a competitividade do estado. Por isso a importância dessa conversa entre o governo federal e também os Estados Unidos, porque tem um impacto direto aqui na produção e nas exportações para o estado norte-americano em Santa Catarina. E você confere instantes aqui no Jornal da Clube. Unidades de saúde da região serrana abrem as portas para atualizar a caderneta de crianças e jovens. Empresários e candidatos se reúnem em Lages para debater prioridades do desenvolvimento regional. Feira da Agricultura Familiar termina hoje no Centro Serra Convention Center. E um caso que chocou aqui em Lages, né? Animais são encontrados mortos em uma região e a polícia investiga o caso. Foram mais de 50 animais encontrados mortos. No esporte, quem traz o destaque é ele, Elcio José.
2: Cruzeiro e Flamengo, destaque de logo mais à noite pelo Campeonato Brasileiro da Série A.
0: Você também acompanha nesta edição os detalhes da previsão do tempo com Peter Scheuer.
9: É uma massa de ar frio e seco que avança sobre a região sul do Brasil, proporcionando temperaturas baixas ao ponto aí para ter formação de geada, principalmente no topo da Serra Catarinense. Mais detalhes você confere daqui a pouquinho na Clube FM.
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0: Agora 8:22.
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0: Os municípios da Serra Catarinense estão realizando neste sábado o dia D da campanha nacional de multivacinação. Objetivo, atualizar a carteira de vacina das crianças e dos adolescentes menores de 15 anos. Em Lages e em diversos municípios, as ações já começaram às 8:00 da manhã. Aqui no município de Lages, os atendimentos então começaram às 8, seguem até às 5:00 da tarde nas unidades básicas de saúde dos bairros Coral, Santa Catarina, Santa Helena, Tributo e Habitação. Além disso, também tem vacinação no posto de vacinação que fica ali no Hospital Tereza Ramos e no centro de imunização, aqui no centro de Lages, ao lado do pronto-socorro, ali junto à vigilância epidemiológica, tá, gente? Então a central de imunização também está com as portas abertas em Lages. Em Correia Pinto, os postos estão abertos desde as 8:00 da manhã e seguem até as 4:00 da tarde. Lá o atendimento é nas unidades básicas de saúde do centro, São João, Florestal e Nossa Senhora Aparecida. Em Urubici, a vacinação fica concentrada na sala de vacinas da Unidade Básica de Saúde do Centro. Começou também às 8:00 da manhã e segue até às 4:30 da tarde. Em Urupema, a população pode procurar a unidade de vacinação do município das 10 da manhã até as 4 horas da tarde. Em Otacílio Costa, o atendimento ocorre nas unidades Novo Mundo, Fátima 1 e Santa Catarina e começa às 8:30 da manhã, segue até o meio-dia, o pessoal faz uma pausa e retorna da 1 às 4 da tarde. Em Bocaina do Sul, a unidade básica de saúde funciona já desde as 8 horas da manhã e segue até as 5 da tarde sem fechar ao meio-dia, com a vacinação de jovens até 19 anos, ampliando um pouquinho aí a idade do pessoal que pode se imunizar. É claro que pessoas também em outra faixa etária, né, ou de outros grupos prioritários podem procurar aí a vacinação em alguns outros municípios até para buscar mais informações e quem sabe até atualizar a sua caderneta de vacinação. Mas aí em Bocaina do Sul a concentração dessa ação é aí, até 19 anos os jovens aí. E lá também acontece o recadastramento com a foto para o consórcio Cisamures. Então o pessoal vai fazer um registro fotográfico também em Bocaina do Sul. Lembrando que para garantir as doses, né, os pais, os responsáveis devem levar documento de identidade, o cartão SUS e a caderneta de vacinação nos postos de atendimento nos municípios aqui da região serrana. Agora 8 horas e 24 minutos, mudando de assunto. Lages recebe no dia 24 de agosto o Roadshow Voz Única na sede da ACIL. O evento gratuito vai reunir lideranças empresariais e candidatos e candidatas para apresentar as demandas prioritárias da Serra Catarinense, incluindo entre essas demandas a pavimentação das rodovias SC-390, aquele trecho ali da Coxilha Rica, a SC-114 também, e a criação de um corredor ferroviário regional, incluindo a Serra Catarinense. O encontro busca fortalecer o diálogo institucional e alavancar os indicadores de saúde, segurança e educação da região serrana. Já confirmaram a presença, aí além dos empresários, né, claro que vão participar, o evento é gratuito, mas do lado dos candidatos, Adriana Santos Tomazoni, Adriana Correia, Ana Maris Delis, Ana Carolina Valente, Carlos Magno Júnior, Leonardo Garcia Enzen, Pablo Henrique Carvalho Tessari e a Rita de Cássia Lang. Até o momento, esses candidatos e essas candidatas já confirmaram a participação neste evento na CIU. Termina hoje no Centro Serra Convention Center a quarta edição da Feira de Produtos Artesanais e Agroindústrias Familiares Catarinenses. Rodrigo Silvério está no evento e traz um balanço de como é que foi os últimos dias. Bom dia, Rodrigo.
18: É isso mesmo, Evandro. Ouvintes, muito bom dia aos ouvintes do Jornal da Clube. Neste sábado está encerrando a quarta semana da Feira da Agricultura Familiar que acontece aqui em Lages, no Centro Serra. E eu converso agora com a Aziza Borradei, ele que é um dos envolvidos com a IPAGRE na organização do evento. Avaliando pra gente, Aziz, toda semana e também esse último sábado, como é que está o preparativo e dentro dos apontamentos, tudo nos conformes? Bom dia, seja bem-vindo.
19: Muito bom dia a todos os ouvintes da Rádio Clube. Superou todas as expectativas desde o primeiro evento, que foi de curso de bolachas, que era para 20 pessoas, deu 42. No workpack, ao próprio dia de campo da pecuária, o encontro regional de apicultura, que era para 120 pessoas, passou de 200. Ontem fizemos, então, o seminário de alimentação escolar com a participação dos 18 municípios comitivas. Passamos também de 200 pessoas. Então, o sucesso foi completo. E agora, fechar com chave de ouro a quarta semana da agricultura familiar da Serra Catarinense, com a feira de produtos artesanais que está acontecendo aqui no Centro Serra. E é uma feira para o lajano, para o serrano vir visitar. Tem praça de alimentação, tem uma cerveja artesanal, tem uns produtos artesanais coloniais. Falar direto com o produtor, direto com o artesão, comprar direto dele, ver como é que ele produziu. Trocar experiências e também as atividades artísticas que está rolando aqui com as fundações municipais de cultura dos vários municípios da região que patrocinaram as escolas invernadas, CTGs. Vem aqui para o Centro Serra agora no sábado, né, das 10 às 19 horas. Vem almoçar, vem lanchar, venha curtir essa feira, que nós estamos aqui de braços abertos para receber a todo lagiano, todo serrano. Você que está aí visitando a Serra Catarinense nas pousadas, e no Centro Serra é um lugar para você conhecer o que realmente é a Serra Catarinense e seus produtos diferenciados. Estamos esperando vocês.
18: E encerra o evento, às vezes, já pensando no próximo.
19: Isso, é a segunda feira de produtos artesanais, pensando na terceira, quarta. Então a gente quer causar isso aqui no calendário. A gente precisa organizar os artesãos, as agroindústrias familiares, para que todo ano a gente consiga fazer um evento que venha atender ao consumidor, mas também ao produtor, e viabilizando ambos os lados. Uma grata surpresa, uma surpresa positiva, né? Uhum. Com friozinho, inclusive, ficou até melhor, porque aqui está quentinho, né? Então vai ser bem aconchegante. Estamos esperando todo o povo lajeano aqui na Centro Serra, nesse sábado, dia 22 de agosto.
18: Tá certo, obrigado, Aziza, aí pelas informações. Fechando, então, Evandro, né? Convidando, né? Você que está por casa, pode vir aqui para o Centro Serra hoje, sábado, e participar, acompanhar um pouco essa produção que é feita com muito amor e muito carinho e colocado aqui para o nosso público serrano. Onde há clube está, repórter Rodrigo Silvério.
0: Valeu, Rodrigo, obrigado pelas informações. Agora 8:29.
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0: Encontrar animais abandonados com fome e com sintomas de maus tratos ou sinais de maus tratos gera uma indignação e uma revolta na população. Agora imagina você chegar em um local e encontrar cerca de 50 animais mortos e ensacados, jogados à margem de uma estrada. É isso que aconteceu aqui em Lages. E o repórter Amarildo Volpato nos conta essa barbaridade ocorrida aqui no município.
20: A polícia já iniciou a investigação. Foi ontem pela manhã, na BR-2, no bairro Santa Clara. A equipe da Secretaria de Meio Ambiente realizava a limpeza ao longo da via, quando se deparou com uma grande quantidade de sacos de lixo espalhados à margem da estrada. Ao tentar juntar, o cheiro forte impossibilitou qualquer ação. Cerca de 50 animais mortos foram encontrados. Imediatamente, o Centro de Bem-Estar Animal, COBEA, foi acionado para assumir o caso. Em seguida, Polícia Científica e Polícia Civil também. Como nos conta o secretário de Meio Ambiente, Jean Corbellini.
21: A operação que nós fizemos, a denúncia ali dos cães que foram descartados de forma irregular na BR-2, acredito em torno aí de 50 animais, mais ou menos. São sacos de lixo com diversos tipos de restos de animais, não só de cachorro, mas lã de ovelha, restos de gado, enfim, e etc. Então, ali acabou se tornando um ponto de descarte irregular. Chamamos, então, imediatamente a Polícia Civil, que acionou a Polícia Científica, que vai estar investigando através aí de análises de chip que foram identificados em alguns corpos de animais, outras evidências que foram achadas ali. A Polícia Científica vai estar trabalhando em cima disso. De imediato, o local foi liberado e a nossa secretaria, a Secretaria de Serviços Públicos, a pedido da prefeita Carmen, fez a limpeza do local e deixou ali que, pelo menos acessível, estava um cheiro realmente insuportável. E, infelizmente, tem alguns seres humanos que fazem esse tipo de situação, não pensando na coletividade e outras coisas. Lembrando que nós, prefeitura, temos um serviço, se for necessário, de recolhimento, e o CAV tem também um laboratório de necropsia, que seria até importante que esses animais tivessem passado por lá, para que eles fossem feitos a necropsia e entender as causas mortes. Então, infelizmente, isso aconteceu. É um local onde a gente regularmente faz a limpeza, puxando aqui nos nossos históricos, há mais ou menos 30, 35 dias atrás, nós passamos ali e não tinha nada. E agora, infelizmente, nos deparamos com aquilo.
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0: Bom, está chegando Peter Scheuer para trazer aí a previsão do tempo para este final de semana. Bom dia, Peter.
4: Bom dia. A presença de uma massa de ar frio e seco proporciona um fim de semana com tempo bom, tempo firme. Tanto neste sábado quanto no domingo, o sol acaba predominando. O máximo que pode ter são nevoeiros localizados durante as madrugadas, início das manhãs. Aonde não tiver esses nevoeiros, e com destaque para as baixadas e vales, aí tem uma chance boa para ter a formação de alguma geada. Temperatura em torno de 0 graus, 0 a 3 graus. E lembrando que no domingo, segunda, a geada é mais ampla. Ela acontece em mais pontos aí do Planalto Sul, principalmente no topo da Serra Catarinense. Mínimas que devem ficar próximas aí de 0 grau a menos 5 graus. E o sol ali acaba predominando. São dias bem bonitos, bem ensolarados, sem previsão de chuva. A temperatura ela se mantém em elevação. A máxima é de 14 graus na tarde do sábado, 15 graus na tarde do domingo. Na segunda, mantém o mesmo ritmo. E na terça, quarta, a nebulosidade aumenta e o frio vai perdendo força gradativamente. Mais ou menos lá para o final da próxima semana, quinta para sexta-feira, já tem uma probabilidade boa para ter chuva e até mesmo alguns temporais. Peter Scheuer, meteorologista, com a previsão do tempo.
0: Tá certo, obrigado, Peter, pelas informações. E um recadinho aí para quem vai passar pelo centro de Lages, né? O trânsito aqui no município vai ter algumas mudanças no entorno do Colégio Santa Rosa de Lima devido ao desfile comemorativo de 125 anos da instituição. As interdições e bloqueios estão programados a partir das 9h30, então daqui uma hora, né? E os trechos afetados serão ali da Rua Lauro Miller, da Frei Gabriel, as transversais, próximos ao Colégio Santa Rosa. A recomendação é evitar o entorno da escola durante a manhã, utilizando rotas alternativas. As equipes da Diretoria de Trânsito, da Diretran, estarão no local para orientar os motoristas e organizar o fluxo ali no entorno do Colégio Santa Rosa, no centro de Lages.
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4: Oito horas e 37 minutos.
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4: E ele está chegando. Quando você escuta essa trilha, quando a gente fala de esporte, Elcio José com as informações do que movimenta o mundo do futebol, o mundo do esporte. Bom dia, Elcio.
6: Alô, Evandro, bom dia, amigos da clube, um abraço, um bom final de semana a todos vocês aí. Olha a série C do Campeonato Brasileiro. Após a rodada desse final de semana, só tem mais uma para acabar a primeira fase. E tem três catarinenses envolvidos na competição. O Figueirense vai jogar amanhã domingo, 16h, em Limeira contra a Inter. O Brusque fica aqui em Santa Catarina para receber o Amazonas amanhã, 16h. E amanhã também, 16h, o Barra vai jogar no Paraná, lá na Cidade Canção, contra o Maringá. Já pela Série B, os dois catarinenses, o Avaí e o Criciúma. O Avaí, que saiu da zona do rebaixamento, vai encarar amanhã, domingo, 16h, a Ponte Preta em Campinas. Enquanto que o Criciúma joga amanhã, 18h30, no Heriberto Wilson em Criciúma, contra o Fortaleza. O Criciúma é líder da competição. A Série A tem três jogos marcados para logo mais à tarde e à noite. 16h, o Fluminense encara o Remo. 18h30, o Inter recebe o Atlético de Minas. E às 20h30, repeteco, hein? Cruzeiro e Flamengo. É o terceiro jogo entre as duas equipes na sequência. As outras duas partidas foram pela Libertadores. Hoje é pela Série A. 20h30 da noite, Cruzeiro e Flamengo no Mineirão. Amanhã, domingo, 16h, tem o líder Palmeiras enfrentando o Vasco. O Bragantino enfrentando o Grêmio. O Vitória enfrentando o Bahia. 18h30 amanhã, Santos e Mirassol. E Chapecoense, São Paulo em Chapecó. A Chapecoense praticamente rebaixada já. Amanhã, domingo, 19h30, tem Coritiba e Corinthians, o Couto Pereira em Coritiba. E a rodada será fechada na segunda-feira, 20h, lá no Nilton Santos com Botafogo e Atlético das Minas Gerais. Meus amigos, ontem o Laje jogou pelo Campeonato Catarinense da Série Ouro. Lá na Cidade Azul de Tubarão, o Lages foi bem, empatou em 2x2 com o Tubarão. A equipe voltou a Lages para se preparar para jogar na próxima terça-feira contra Pouso Redondo às 20h no Jones Minosso, também pelo Campeonato Catarinense. Boa, boa, boa, Lages. Tá fazendo uma boa campanha nas competições. A semana é de expectativa para as Leoas da Serra, porque elas vão jogar pelas quartas de final da Liga Nacional de Futsal Feminino. Sexta-feira, dia 28, as Leoas vão a Chapecó, lá no Oestão Catarinense, enfrentar a Femali. Depois, no dia 2, jogam aqui em Lages contra a Femali, no jogo que define vaga para as semifinais. Este jogo aqui com transmissão da Rádio Clube. Amanhã, domingo, tem festa no Campo dos Amadores. Amanhã, 10h, é lá no Amador, tem o Jobinho Futebol Clube enfrentando o Sexto. É a final da competição. E à tarde, 15h, o Clube Atlético Honolulu, do nosso amigo Daniel De Paula, enfrenta o Flamengo da Várzea, decidindo a Recopa do Jocol. O Inter de Lages com o Sub-16 joga hoje lá contra o Ceará, no Oestão Catarinense, valendo, é claro, pela competição. O Inter de Lages com o time titular. Já aí, a semana que vem, chega as novidades para preparar o time para jogar dia 20 em Joinville contra o Manchester Catarinense. Meu amigo, amigo Evandro, de Esportes era isso, ao meio-dia eu volto aqui com mais informações. E amanhã às 16h eu quero você no Arena. Vou tocar muita música boa e falar de esportes para você ficar bem atualizado. Bom dia, bom final de semana.
4: Tá certo, valeu, Elcio. Eu espero você daqui a pouquinho aqui na segunda edição, aqui trazendo as informações também esportivas do Jornal do Clube neste sábado. Agora 8h43. Chegou o momento. Loterias para quem fez a sua fezinha e está aí confiante nos números apostados. Vamos conferir agora. Começando pelo dia de sorte, concurso 1278, que foi sorteado ontem. Dia de sorte tem o mês da sorte, que foi sorteado mês de junho. E vamos aos números sorteados então: 01, 03, 04, 10, 12, 24 e 30. Ninguém acertou os 7 números do prêmio principal do dia de sorte, está acumulado então para o próximo sorteio. Vamos agora com dupla cena. Dupla cena, o concurso 2.999. Sorteado ontem também. E a gente vai trazer aí os dois sorteios da dupla cena. Vamos lá então com o segundo sorteio. 10, 15, 18, 19, 46 e 49. Não houve acertador do prêmio principal. No primeiro sorteio, 1, 10, 12, 37, 39 e 44. Também não houve acertador do prêmio principal. Está acumulado para o próximo sorteio. Agora vamos trazer a Lotomania, concurso 2.966. São 20 números. Vamos conferir juntos. 14, 17, 20, 23, 26, 38, 46, 58, 46, 53, 59, 60, 63, 71, 73, 74, 95 e 97. Não houve acertador do prêmio principal da Lotomania. Vamos lá para o concurso da Quina. 7.098, concurso da Quina. Você que fez a sua fezinha, fique atento porque teve uma aposta ganhadora. Vamos lá, os números sorteados: 04, 17, 21, 38 e 47. 04, 17, 21, 38 e 47. Uma aposta vencedora está levando para casa uma aposta aí, gente, mais de 16 milhões de reais da Quina. Aposta que foi feita em São Paulo, na capital mesmo do estado. Agora, para encerrar as loterias, Loto Fácil, concurso 3.768, os 15 números sorteados, vamos conferir juntos. 02, 03, 04, 05, 06, 07, 10, 11, 12, 14, 15, 17, 20, 23 e 24. Não houve acertador do prêmio principal. Está acumulado em 5 milhões a Loto Fácil para o próximo concurso. Agora na Clube, 8h46.
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4: Pois bem, depois de trazer essa notícia tão triste e que realmente indigna, dos animais abandonados, mortos na antiga BR-2, Amarildo Volpato chega mais uma vez no Jornal da Clube, agora na editoria de polícia, trazendo as principais ocorrências das últimas horas. Mais uma vez, bom dia, Vopato.
7: Bom dia a todos que nos acompanham aqui na primeira edição. A Polícia Militar de São José do Cerrito atendeu ontem por volta das 12 horas e 43 minutos a uma tentativa de homicídio. Foi na localidade de Salto dos Marianos. A guarnição foi acionada pelo Copom após informações de que um homem havia sido atingido por disparo de arma de fogo em frente à sua residência. No local, os policiais encontraram a vítima inconsciente com um disparo de revólver na testa. As equipes do posto de saúde do SAMU realizaram os primeiros atendimentos, mas devido à gravidade do quadro, a equipe aeromédica, o Águia 4, que retornou ontem após meses sem serviço, foi acionada e transportou a vítima até o hospital em Lages. Durante o atendimento, os policiais localizaram junto à vítima um revólver calibre 22, municiado com 6 munições intactas. A arma foi recolhida e apreendida. Na sequência, os policiais retornaram à residência para realizar diligências. No interior do imóvel, foi localizado um objeto com características de arma de pressão, segundo a polícia, com indícios de possível adaptação para a utilização de munições calibre 22, além de outras 14 munições. Todo o material foi apreendido e encaminhado para a perícia técnica. Buscas também foram realizadas nas proximidades para localizar o possível autor, indicado por testemunhas e vizinhos, porém, ele ainda não foi localizado. A Polícia Civil e a Polícia Científica foram acionadas para a realização dos procedimentos, investigação e perícia. Segundo ainda as primeiras informações, as pessoas envolvidas nesta tentativa de homicídio são vizinhas. O caso segue sendo investigado. Sobre o estado de saúde da vítima, não conseguimos informações. O hospital repassa o boletim médico aos familiares. A Polícia Militar prendeu um homem suspeito de furtar um medidor de energia elétrica em uma residência ontem no centro aqui em Lages. Inicialmente, os policiais receberam informações sobre uma possível ocorrência envolvendo disparo de arma de fogo. Foi o que chegou até o 190 lá no Copom. Durante as buscas, a guarnição foi informada de que o suspeito havia fugido pela Avenida Cará, Belisário Ramos, em direção ao bairro Habitação. Posteriormente, com as investigações e diligências, o homem foi localizado pela PM, já contido por populares quando tentava a fuga. Conforme relatos de testemunhas, uma queda de energia chamou a atenção dos moradores, que perceberam um homem saindo de uma casa com um medidor de energia elétrica. Durante a tentativa de abordagem, o suspeito teria tentado fugir novamente, mas foi parado por populares e a Polícia Militar. Inclusive, ele fazia movimentos indicando que estaria armado. Em determinado momento, um dos envolvidos relatou ter efetuado um disparo de arma de fogo para tentar conter o homem, que estava em fuga. E a Polícia Militar então chegou, foi acionada e acabou prendendo este suspeito, né, que foi conduzido ao hospital inicialmente, à UPA, na verdade, porque ele estava queixando-se de muitas dores no corpo. E aí um procedimento, um protocolo, a PM conduziu ele então até o atendimento médico e depois à delegacia. E a Polícia Civil, por meio da DIC, Delegacia de Investigação Criminal, realizou no início da tarde de ontem a prisão de um homem de 38 anos, foi no bairro Popular. Contra esta pessoa, um mandado de prisão expedido pela segunda vara criminal da comarca de Lages. Ele foi condenado pela prática de crimes de lesão corporal praticada contra a mulher, ameaça, sequestro e cárcere privado e desobediência. Contra ele, então, o mandado de judicial consta 5 anos e 5 meses em regime fechado. Ontem foi localizado e, dessa forma, conduzido ao presídio. E uma notícia que todos vão acompanhar na imprensa estadual, aconteceu agora de madrugada, foi no sul do estado, um casal foi encontrado morto. Um homem invadiu a residência da ex-companheira, matou o atual namorado dela e depois matou a ex-esposa, ela 59 anos, e evadiu-se do local. Mais um feminicídio em Santa Catarina. Mais informações a qualquer momento aqui na Clube durante a programação. A todos, um bom dia.
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8: Agora 8:56.
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8: O Cisama lançou o edital de um leilão de bens inservíveis por meio do site Superbid Leilões, propostas abertas aí até o dia 11 de setembro, até 1h. Quando encerrarem as propostas, abre a fase de lances. Para mais informações, você acessa o site Cisama, que é cisama.sc.gov.br, ou o site da Superbid, superbid.net. 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O Cisama também lançou um processo seletivo para o preenchimento de vagas temporárias para os cargos de técnico ambiental, motorista de veículos pesados e auxiliar de serviços de pavimentação. As inscrições vão até o dia 24 de agosto, às 5h da tarde, na Amores, na rua Otacílio Vieira da Costa, no centro de Lages, número 112. Para mais informações, acesse o site cisama.sc.gov.br. Filhas Irene, Maria, Isabel, Iracema e Benta, ainda consternadas com o falecimento de Aristides Rodrigues Abreu, o Tid Bento, como era conhecido, Agradecem a todos que ajudaram e confortaram no momento difícil pelo qual passaram. E convidam parentes e amigos para a missa e o terço de sétimo dia, o terço que será rezado hoje às 15h em sua residência, na rua Valdir Ortiz, número 290, e para a missa que será celebrada também hoje às 18h na Igreja Matriz de Ponte Alta. Desde já, a família agradece a presença de todos. Familiares ainda consternados com o falecimento de Antônio Alves agradecem a todos que ajudaram e confortaram no momento difícil pelo qual passaram, em especial ao Dr. Marcelo Seron, à equipe da Santé Cancer Center e ao Hospital Nossa Senhora dos Prazeres. E convidam para as missas de sétimo dia, que serão celebradas neste domingo, dia 23, às 9h, na paróquia Nossa Senhora da Saúde, e às 19h, na Igreja São Judas. Desde já, a família agradece a presença de todos.
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8: Familiares comunicam com pesar o falecimento de Maria Eva Moraes da Silveira, dona Santa.

0: A transportadora Zaperini está com vaga aberta para motorista de truque e carreta. Os interessados devem comparecer na empresa de segunda a sexta-feira nos seguintes horários: das 8 da manhã ao meio-dia e da 1 às 5h45 da tarde. Rodovia BR-116, quilômetro 246, número 4200, área industrial Lages. Mais informações sobre essa vaga pode ser obtidas através do telefone 3251-0399. O código é o 49. 3251-0399. Falar com Newton. A Fruticultura Malqui está informando aos moradores de Lages e regiões próximas que estão com vagas abertas para as seguintes funções: tratorista, técnico agrícola para atuar no pomar, trabalhador rural e auxiliar de produção. Interessados podem comparecer na matriz aqui em Lages, no bairro Ferrovia, para as entrevistas nos seguintes dias: todas as terças e quintas-feiras, a partir da 1h30 da tarde. 9 horas em ponto, chegamos ao final então de mais um Jornal da Clube nesta primeira edição. Na sequência vem ele tocando o show de sábado com muita música boa, prêmios e informação para você, e eu retorno ao meio-dia com a segunda edição do Jornal da Clube. Tenham todos então uma ótima manhã e fiquem bem.
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2: Olá, muito bom dia, 9 horas com mais 3 minutos. Estamos chegando com o show do sábado, sabadão, 22 de agosto de 2026. Tempo parcialmente nublado na Serra Catarinense, faz frio, 7 graus. E a partir de agora até o meio-dia, aqui na produção, comunicação e trabalhos técnicos do show do sábado, Serginho Delis, e a sua participação no nosso WhatsApp, vamos lá, 991-5238-83. Você me ajuda a fazer este programa todo especial nesta manhã de sabadão, que a gente começa. Vem comigo no show do sábado.

0: Aqui no show do sábado, Samarino pintou uma paixão, também passou por aqui os Serranos de Bem com a Vida e o Michel Teló Larga de Bobeira. 9:15.
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6: Agora 9:18 e no decorrer da programação tem as informações do esporte com Elcio José, a previsão do tempo com o Peter, sabendo que o tempo vai se comportar pro final de semana, as informações aí com a Marildo Volpato, está acontecendo a campanha de vacinação neste sábado, então mais detalhes no decorrer do show do sábado com a Marildo Volpato e é claro, a sua participação 991-5238-83. Fique à vontade, pode mandar mensagem de áudio, mandando abraço para os seus amigos aí. O show do sábado é assim, é feito para a família. 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Fui eu com Rio Negro e Solimões. Bom dia.

André Renner, com a participação do musical São Francisco, Diga Locutor, e também aí o Rio Negro e Solimões, Fui Eu. 9:26, 9:26, e quero fazer um convite neste sábado, hoje, daqui a pouquinho, a partir das 10 da manhã, uma grande feira de adoção de cães, Cacto Brasil Agrocenter, com lindos filhotes à espera de um lar. Será a partir das 10 da manhã, ali na Cacto Brasil, Avenida Presidente Vargas, tá bom? Então vai lá, que tem um amiguinho esperando por você. Combinado então? Então tá certo! Ali na Avenida Brasil, a partir da Avenida Presidente Vargas, Avenida Presidente Vargas, na Cacto Brasil, tá certo? A partir das 10 horas aí, tem uma feira aí de adoção de cãezinhos, de animalzinho, vai lá e procure um amigo seu. 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Nosso amigo gaiteiro Rogério Rodrigues chegando por aqui. Tudo bem com você, Rogério? Um grande abraço de todos nós aqui da Rádio Clube. Obrigado sempre pela sintonia. A Neuza vem chegando por aqui. Bom dia pra você. Lá em Florianópolis, o Paulo. Ô, Paulo, tá tudo certo com você? Obrigado aí pela sintonia. À distância, ouvindo a programação. Lá em Anitta Garibaldi, a Lindaura. Bom dia pra você, Lindaura, e toda a família acompanhando a número 1 do Ibope. No Frei Rogério, quem está chegando por aqui é a Ione. Oi, Ione, tá tudo certo? Obrigado aí pela sintonia. Um ótimo final de semana para você e para toda a sua família. O pessoal mandando aqui bom dia. Ademar Batista, bom dia para você. Um ótimo sabadão. Vamos lá com música. Às 9:28, um bagual corcoveador com ele, João Luiz Correia.

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6: Agora 9 horas com 37 minutos. Um bom dia. Vai para Ibirama. A Cate tá ligadinho com a gente. Obrigado, minha amiga, aí pela sintonia, pelo carinho. Quem vem chegando mais por aqui? A Jandira Aparecida Gobet. É isso. Lá de Cerro Negro, se não me engano, né, Jandira? Um abraço. Esse povo que está sempre sintonizado aqui na número 1 do Ibope. A Elenir tá mandando na sola da bota e um feliz aniversário para quem? Quarta-feira, 5 aninhos de todos da família. O Gael, saúde e vida longa é o desejo de toda a família aí pela passagem do seu aniversário. Bom, que Deus te abençoe grandemente aí, em nome de toda a família. Um abraço para nós aí, Serginho. Edir, que fez aniversário dia 18. Ô, minha amiga, então, ó, parabéns pra você, saúde e vida longa, tá bom? Então, todos os aniversariantes aí, que desejamos saúde e vida longa. Quem tá mandando aqui é a Zenaide. Edir esteve de aniversário, então, completando mais um ano de vida. Saúde e vida longa a todos os aniversariantes, você que tá ligando, você que tá participando com a gente aqui. Vamos juntos até o meio-dia com muita música e sintonia para vocês aqui no show do sábado. Mais aniversariante, tô na escuta. O esposo está de aniversário hoje. Parabéns para ele. Manda o nome, fazendo favor, minha amiga. A Rose, manda o nome do esposo aí pra gente cantar os parabéns e desejar saúde e vida longa aí, tá bom, minha amiga? Rose. Vamos com música chegando para vocês, Corpo e Alma, para não pensar em você.

0: JJSV, uma vaneira bem colhuda e o corpo e alma para não pensar em você.
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2: 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Continua com Serginho de Luiz e o programa Show do Sábado.
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5: 9 horas e 48 minutos. 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Seguimos com o programa Show do Sábado, pessoal participando, interagindo com a gente. Vamos lá, bom dia.
6: Bom dia, Sarginho, eu tô escutando um maravilhoso programa. Mande uma música pra nós aqui no Santa Helena.
5: Tá bom, no Santa Helena, deixa eu ver, é a Lúcia Conceição Andrade Neves. Ô Lúcia, obrigado aí pela sintonia, tá bom? A nossa ouvinte aqui, deixa eu ver, a Rose, lá do bairro Sagrado, ela mandou aqui o esposo que tá de aniversário, é o Adelor. Ô Adelor, saúde e vida longa em nome de toda a família, tá certo? Então, saúde aos aniversariantes. Mais aniversário chegando por aqui, aonde foi que eu vi que tem alguém mais de aniversário? Manda os parabéns para a tia Lilian, da Mortandade, de aniversário hoje. Opa, que bacana, é a Sônia que tá mandando aqui, a tia Lilim, é isso mesmo. Ô tia Lilim, saúde, vida longa, é desejo de toda a família aí pela passagem do seu aniversário. Tem mais aniversariante chegando aqui? Opa, cadê a musiquinha de aniversário então? Pra esse pessoal que tá completando aí mais um ano de vida, saúde e vida longa, feliz aniversário.
7: Feliz aniversário, feliz aniversário.
5: Ivan Varela aqui do centro, mandando
7: feliz aniversário.
5: Feliz aniversário para o Celinho da Levação, que está completando mais um ano de vida hoje. Ô Celinho, vida longa para você, é o desejo de todos os seus amigos.
7: Muitos anos de vida.
5: Coisa boa fazer aniversário, ganhar presente, abraço da família aí, não tem coisa melhor. A Eliane de Jesus, lá de Rincão dos Muniz, tá tudo bem com você? Obrigado pela sintonia de todos os sábados, tá certo? Trânsito parado, com eles, Bruno e Marrone, 951.

0: banda Passarela com Aninha Soares, Conta Pra Mim, Chiquito e Bordoneio em Cílias e Bruno Marrone com Trânsito Parado. Dez horas com mais um minuto.
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1: 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Vamos lá, o pessoal participando aqui no Zap Zap da Clube. Bom dia.
2: Bom dia, Serginho Lira.
1: Bom
2: seu
1: dia.
2: Jorge Pereira de Santa Helena.
1: Ô, Jorge.
2: Manda música pra Namília Energética, Novo Milênio.
1: Uhum. Pra quem mais?
2: Manda pro Zé Gadeia.
1: Uma beia?
2: Zé Gadeia.
1: Uhum.
2: Manda pro Bolo lá do Bela Vista.
1: O pessoal no bairro Bela Vista?
2: Pro Jango.
1: Tá bom, então, Jorge, para todo esse pessoal aí, que seus amigos que estão aí sempre ouvindo a gente. Muito obrigado aí pela sintonia, tá certo? Pessoal mandando mensagem aqui de bom dia, quem é que vem chegando? Um bom dia para a Tânia Campos. Ô, Tânia, tudo de bom para você também. Um bom dia, obrigado aí pela sintonia. Dona Claudete chegando por aqui, bom dia, obrigado pelo carinho, tá bom? Feliz aniversário para a Michele e as filhas, Maria Eduarda e Maitê. O quê? Todo mundo tá de aniversário aí? Opa, então nossos parabéns, vai ser festa grande. A Michele com as filhas, a Maria Eduarda e a Maitê. Tá mandando aqui, ó. Tá feito o registro, vida longa para vocês, tá bom? Quem mais vem chegando? A Ana Cláudia de Pinheiros Ralos, obrigado pela sintonia. A tia Cleide, a Cleide Teles, o pessoal lá no Passo Fundo, São José do Cerrito, obrigado aí pela sintonia. Pra você que tá marchando, vamos lá, os Monarcas, Doce Amargo do Amor. 10:07, bom dia.

0: pequeno show do sábado, os atuais, antes de ir embora. E os Monarcas, o doce amargo do amor. 10:14.
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6: 10:18, já já tem o Peter e as condições do tempo. 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E a Jane de Liz. Ô Jane, tudo certo com você? Passando informação ali, agora há pouco, um acidente ali na rótula do cemitério Cruz das Almas, e porque ela me passou aqui nas imagens, apenas danos materiais. Dois veículos acabaram se envolvendo em um acidente agora há pouco ali na rótula do Cruz das Almas, tá? Então, quem tá passando ali, muita atenção e cuidado, tá certo? Obrigado então a Genei pelas informações. E seguimos com o programa Show do Sábado, o pessoal participando e interagindo com a gente. Vamos lá, bom dia.
7: Bom dia, Serginho, tudo bem?
6: Tudo.
7: Aqui quem fala é o teu amigo Orly.
6: Orly, tudo
7: Pedro
6: bom?
7: Pedro Pereira, aqui do Copacabana. Queria que tu mandasse uma música aí, uma moda boa pra minha neta, fez aniversário ontem.
6: Nome dela?
7: Stephanie, o nome dela.
6: Ô, Stephanie.
7: Ah, a gente fez uma pequena homenagem pra ela ontem. Ela fez 17 anos ontem.
6: Que bom, que Deus abençoe.
7: Uma menina muito querida.
6: Que bacana.
7: Se quiser mandar uma música aí, eu fico muito agradecido, tá?
6: Tá certo, Orly.
7: Sou ouvinte de todos os sábados aí do teu programa.
6: Obrigado.
7: Muito bom o teu programa.
6: Obrigado pelo carinho.
7: Valeu. Certo? Um abraço, tudo de bom, hein?
6: Um abraço, saúde aí pra sua neta e vida longa, tá bom? Quero mandar um abraço aqui ao Adriano Salgueirosa, o sobrinho. Opa, amigão de muitos e muitos anos aí da antiga Rádio Cidade. E que bom rever os amigos depois de muito tempo. Adriano, um abraço pra você aí em Otacílio Costa, sempre acompanhando a nossa programação, tá certo? Obrigado aí pelo carinho. 10:20, 10:20, vamos com música chegando. César Menotti e Fabiano, caso marcado.

0: Rainha Musical, Tiro de 12 e César Menotti e Fabiano, Caso Marcado.
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0: Momento de conferir as condições do tempo nesta manhã e parcialmente nublado. E o Peter vem com as condições do tempo no período da tarde e para o decorrer deste domingo. Peter, bom dia.
2: Uma tarde relativamente aproveitável, com temperatura amena, próxima dos 14, 15 graus, e o sol acaba predominando. Sábado, portanto, com tempo bom. Domingo, segunda, tempo bom, geada no amanhecer. As mínimas, elas seguem próximas de zero na maior parte das cidades do Planalto Sul. E valores próximos ou abaixo de menos 3, menos 5 graus no topo da Serra Catarinense. São Joaquim, Bom Jardim, Urupê, Murubici, Painel, Rio Rufino, municípios aí do topo da Serra Catarinense. Lembrando que esse frio, ele perde força. A partir da tarde, da segunda-feira, já começa a perder força. Terça, quarta-feira, o frio já não é mais tão impactante. As temperaturas, elas permanecem entre 5, 4 graus. E se tiver alguma chuva, é mais restrito lá para quinta, em direção à sexta-feira. Peter Scheuer, meteorologista, com a previsão do tempo.
0: Muito bem, Peter. Neste momento, uma temperatura de 10 graus. Vamos lá com música, Checha Leira, som e imagem.

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1: 10:36.
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0: Seguimos com o programa Show do Sábado. Daqui a pouquinho tem aí o Elcio e as informações do esporte. A Ambrosia tá mandando aqui, estou tomando aquele chimarrão e curtindo aí o programa Show do Sábado. Obrigado, minha amiga, pelo carinho, tá certo? Lá em Correia Pinto, no pátio da Clabin, o pessoal tá trabalhando aí e ouvindo a nossa programação, é o Alcione. Ô, Alcione, obrigado aí pela sintonia, tá certo? Um bom trabalho para vocês aí, essa moçada que estão trabalhando neste momento. Silvane Madruga da Silva, do bairro Santa Mônica, tá mandando os parabéns para o cunhado Ivonil Moreira, que esteve de aniversário ontem. Ô, Ivonil, nosso desejo aí de saúde e vida longa é o desejo de toda a sua família pela passagem do aniversário, tá bom? Então, cadê a vinheta dos aniversariantes? Vamos lá, para o pessoal que está completando mais um ano de vida, feliz aniversário.
1: Feliz aniversário, feliz aniversário.
0: Carlão tá mandando feliz aniversário para a princesa Elizabeth na reserva. De aniversário com saúde e vida longa dos filhos Rafael e Natanael. Tá feito o registro.
1: Feliz aniversário, feliz aniversário. Nesta data.
0: E quem está de aniversário hoje? Meu grande amigo aí, o seu Tadeu, lá no bairro Santa Helena. Ô, seu Tadeu, saúde e vida longa aí. É o desejo da esposa Dona Maria Ivonete Coelho, do filho Tadeuzinho, de toda a sua equipe aí de trabalho, do pessoal do Materiais de Construção Santa Helena, tá bom? Saúde e vida longa. Vamos lá com o radinho ligado e ouvindo o Show do Sábado.
1: Feliz aniversário.
0: E quem tá de aniversário também, o seu colega aí, o seu amigo, o seu Ari Machado. Saúde e vida longa, então, os aniversariantes. Seu Tadeu, meu grande amigo aí, saúde e vida longa. Seu Tadeu vai estar de aniversário dia 25. Ai, Jesus querido, saúde e vida longa, tá bom? Eu passei para dar um abraço no Senhor. E todos os aniversariantes, saúde e vida longa. E a Clara, Dona Maria Ivonete, que gosta muito da música aí, Amor de Primavera, com o grupo Carisma, mandando pro maridão aí. Vai estar de aniversário dia 25? Seu Tadeu, ó, saúde e vida longa.

0: Amor de Primavera com o Grupo Carisma aqui no programa Show do Sábado. 10:42, além da boa música, sua participação, a informação também é prioridade aqui no Show do Sábado. E hoje é o dia D de vacinação. O repórter Amarildo Volpato está ali na central de imunização e vai conversar com a secretária de saúde, Rose Possato, trazer mais informações da vacinação que está acontecendo hoje, Volpato, é isso? Bom dia.
1: Olá, Serginho, bom dia, retornando com informações, já estou aqui na central de imunização, né? Onde está acontecendo durante todo o dia, né? Até as 17:00. Está aqui a secretária de saúde, Rose Possato, falando então pra gente, fazendo o convite aí e lembrando a todos, né? Seja bem-vinda à Rádio Clube.
2: Bom dia a todas as pessoas que estão nos acompanhando, é mais um momento de prevenção, né? A toda a nossa comunidade lagiana. Lembrando que hoje é o dia D de multivacinação. O foco são as crianças menor até crianças e adolescentes até 15 anos de idade. Porém, todas as pessoas que passarem por aqui, os adultos, e que quiserem fazer também a sua vacina da influenza ou verificar a sua situação do calendário vacinal, as pessoas estarão, né, os nossos profissionais estarão atendendo. Então, apareçam, venham, tragam sua carteirinha, tirem suas dúvidas, e é muito importante aproveitar esse momento. Nós estamos com 1h30 de campanha e já realizamos 180 doses. Então, o dia com certeza já iniciou com bastante sucesso e é assim que a gente espera. O tempo está colaborando, tem um sol bonito, né? Saiam com as crianças e verifiquem toda a situação. Lembrando então, Santa Helena, Santa Catarina, Coral, Habitação e Tributo são as unidades de saúde que estão abertas, além do HTR e aqui da Central.
1: Agora é importante destacar também que durante a semana as unidades continuam abertas para vacinação também, né, secretária?
2: Isso, a campanha ela se estende até o dia 1º de setembro, e aí lembrando, né, todas as unidades que têm a sala de vacina estarão sim atendendo a população. Hoje a gente unificou, são esses 7 pontos, mas com certeza durante a semana todas as demais unidades de saúde que têm sala de vacina estarão atendendo a população.
1: Ok, muito obrigado à secretária de saúde, Rose Possato. Tem um casal aqui. Bom dia, seu nome?
3: Bom dia, Jéssica.
1: Mora onde, Jéssica?
3: A gente mora no Caroba.
1: E aproveitaram esse dia para, já que tem a folga, para fazer vacinação.
3: Sim, a gente trabalha, né, de segunda a sexta, então isso ajuda bastante. É muito bom quando eles atendem.
1: Quantos meses? Né?
3: Tem 9 meses.
1: 9 meses. E você vai fazer todo o quadro ou está faltando alguma vacina?
3: É o do calendário dela mesmo, de 9 meses.
1: Então, tá certo. O pai aqui também. Bom dia, seu nome?
4: Bom dia, Leonardo.
1: Aproveitando aí esse dia, o dia D da vacinação, e colocar em dia o calendário.
4: Aproveitar, né? O dia tá bonito, com sol. Vamos trazer aí pra vacinar.
1: Que bom. Aí o casal, então, mas outras pessoas, como disse a secretária, né? 180 doses já foram aplicadas e tem ainda durante toda a tarde de hoje até as 17:00 com as unidades básicas abertas. Daqui a pouquinho mais informações, porque você sabe onde a clube está, Amarildo Volpato.
0: Muito bem, obrigado Volpato pelas informações, então é importante você ir conferir o seu caderno, a sua carteira de vacinação e comparecer aí nesses pontos aonde a secretária Rose Possato informou na reportagem de Amarildo Volpato. 11:15, Grupo Criolaço, Moldura da Querência.

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1: 10h49. 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
6: 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Enquanto isso, Nova York com ele, Traia Véia.

0: Véia, véia, aqui no programa Show do Sábado, com Nova York esperando na janela.
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0: Às 10 horas e 57 minutos, com as informações do esporte, vem chegando ele, Elcio José. Bom dia.
2: Alô, amigos, ainda o Sábado Show, bom dia. Estamos chegando com a informação esportiva nesta manhã de sábado. Líderes do Campeonato Brasileiro vão a campo nesse final de semana. O Palmeiras joga amanhã, domingo, 16 horas, no Allianz Parque, contra o Vasco da Gama, que está na zona do rebaixamento. O Palmeiras é líder com 48 pontos ganhos. Enquanto isso, o Flamengo entra em campo hoje à noite, 8:30, no Mineirão, agora valendo pelo Campeonato Brasileiro. Cruzeiro e Flamengo. Flamengo tem 45 pontos, 3 a menos do que o líder Palmeiras. É uma rodada cheia de emoções. Portanto, hoje à noite, Cruzeiro e Flamengo, 8:30 da noite. Amanhã, 16 horas, Palmeiras e Vasco. Do Departamento Esportivo da Clube, para o Show de Sábado, Elcio José.
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0: Muito bem, agora 10 horas com mais 59 minutos. Serginho manda um abraço para nós aqui, a tia Maria e o Celinho. Estão na escuta, tomando aquele chimarrão, inclusive aqui mandando foto. Opa, obrigado pelo carinho. Quero mandar um abraço, Isaura aí. Oi, Isaura, tudo certo? Colega aí do tempo de primária ali no São Judas. E coisa boa rever os amigos, tá bom? A próxima música é para Cleide e Vidal, todos lá em Passo Fundo, estão ligadinhos na Rádio Clube. Quem tá mandando aqui pra gente é a Cláudia. Tá feito o registro, Cláudia. Mauro Mazeiro desejando um ótimo final de semana para todos os seus amigos. Obrigado aí pela sintonia. O pessoal mandou aqui bom dia. Ou bom dia então, tá bom? Final do telefone 2950, não deixou o nome. Importante quando você participar com a gente aqui, por favor, manda o nome aí que a gente manda aquele alô para vocês. Manda uma música para a esposa Vera Lúcia Camargo. Ela está de aniversário hoje, desejando saúde e vida longa. É amanhã, domingo, é isso? Quem tá mandando pra gente não colocou o nome, mas de qualquer maneira, Vera Lúcia, ó aqui, ó, os parabéns pra você. Desejo de vida longa, é o desejo de toda a família aí, pela passagem do seu aniversário que vai ser amanhã, tá certo? Então, Deus abençoe grandemente a sua vida e, é claro, os demais aniversariantes, ó.

0: Grupo Moda Boa, Moça da Cidade. Agora 11 horas com mais 3 minutos.
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2: Agora, 11:06.
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2: 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O Domingos Camargo, lá do Dom Daniel, tá mandando aqui, Serginho, é a esposa Vera Lúcia, que está de aniversário hoje. Ah, entendi que era domingo, mas o esposo que é domingo. Ô, Vera, então saúde e vida longa aí, é o desejo de toda a família, tá certo? Quem mais vem chegando aqui do bairro Petrópolis? O Jonathan. Buenos dias pra você, Jonathan. Obrigado aí pela sintonia. Pessoal mandando áudio, vamos lá, tá valendo. Bom dia.
3: Bom dia, Serginho, tudo bem?
2: Tudo.
3: Uma música lá pro meus primos lá no bairro Santa Helena, pra meu pai lá, para os Lima lá, Pinto. Uhum. Que são teus vizinhos lá, né, Serginho?
2: Um abraço.
3: Eu sou o Joel, aqui do Guarujá. Um abraço a todos.
2: Tá certo, Joel. Obrigado pela participação, tá? Então, um abraço a toda essa moçada aí. Do bairro Bom Jesus, seu José Delis. Ô, seu José, obrigado aí pela sintonia, tá bom? Maria Terezinha Ruda, lá do bairro da Penha, tá mandando abraço pra tudo, pessoal lá dos índios, pessoal que tá ligado aí, o Tigelo, o pessoal na Casa de Pedra, obrigado aí pela sintonia. Vamos lá, banda Champion, Amor Sem Juízo, 11:09.

0: aqui no show do sábado, os Filhos do Rio Grande, Flor do Meu Jardim. E a banda Champion, Amor Sem Juízo. Agora 10 horas com mais, não, 10 não, agora 11, não perca a hora, 11 com mais 16 minutos.
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7: 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Pessoal mandando WhatsApp aqui para a programação do Alma, do programa Show do Sábado. Alma Cabocla é das 5 às 8 horas. Agora é o Show do Sábado. Bom dia.
8: Bom dia, Serginho. Tudo bem? Aqui é a Lourdes de Farinha Seca.
7: Oi, Lourdes.
8: Ah, eu gostaria de ouvir a música Barquinha de Ouro. E oferecer para todos meus vizinhos e minha irmã Isabel, meu cunhado Jonas, meu marido Wilson. E toda a minha família, e todos os que estiverem ouvindo, e para vocês aí da rádio. Se eu for atendido, meu, muito obrigado.
7: Tá bom, minha amiga, obrigado pela participação. Um bom sábado para você e sua família também, tá?
9: Bom dia, Serginho, tudo bem com você? Aqui é Maria, sabe, trabalho.
7: Oi, Maria.
9: Serginho, eu quero perguntar para você se vai ter vacinação aqui na habitação, no posto da habitação, no da Varga, que não vai ter. O tema, eu só queria que você me confirmasse, se fosse possível, fazendo um favor. Muito obrigado. Te agradeço, amigo.
7: Tá bom, minha amiga. Se tem a sala de vacinação, daqui a pouquinho a gente vai buscar informação para você e para todo aí o pessoal no bairro da Várzea, tá bom? Vamos lá, o pessoal participando, interagindo com a gente. Bom dia. Bom dia.
10: Oi, bom dia, Serginho. Tudo bem? Aqui
7: tudo
10: é a Dona
7: bem.
10: Lívia, do Bela Vista.
7: Oi, Dona Lívia.
10: Eu quero pedir uma música bem bonita e oferecer para a minha família, que quase tudo de aniversário.
7: Opa!
10: A minha filha, a Thaís, fez o dia 13.
7: Parabéns para ela.
10: O dia 19, o Oswaldo.
7: Quanto aniversário.
10: O neto, como é chamado.
7: Uhum.
10: O meu sobrinho lá, Denita Garibaldi, é filiado, o Jatir.
7: Parabéns.
10: E amanhã é meu filho, Sidney, que faz aniversário.
7: Uhum.
10: Então, eu peço uma música bem bonita e ofereço para todos os aniversariantes, para a família Madruga, família Ribeiro, meus amigos.
7: Tá bom, Dona Lívia.
10: Meus amigos aí, tem muito amigo extraviado, tá bom?
7: Tá bom.
10: E pra toda a minha família e pra vocês aí da rádio, que Deus abençoe vocês.
7: Amém.
10: Tá bom? Ah, e pros amigos do meu rapaz lá da PAI.
7: Tá bom.
10: Todas as equipes, todos os amigos dele, tá? E da gincana desta semana, tá bom?
7: Tá bom, dona Lívia.
10: Pra vocês, que Deus abençoe.
7: Obrigado. Tchau. Saúde aos aniversariantes aí. Vamos lá. Zezé de Camargo e Luciano, 11:23.

0: Olha a hora, 11:26, Grupo Rodeio, Gritos de Liberdade.
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0: Gritos de Liberdade, Grupo Rodeio com Regi Marques e também aqui Zezé de Camargo e Luciano. Foi agora 11 horas com mais 30 minutos e vamos lá, o pessoal participando, interagindo com a gente aqui no Zap Zap da Rádio Clube. Bom dia.
1: Bom dia, Serginho, eu me chamo Robson da Silva, aqui do bairro Santa Helena. Mandar um bom final de semana pra você, um abraço pra vocês da rádio aí. E eu falo o nome da minha mãe, Alcinira, e o Robson da Silva.
0: Tá bom então, meu amiguinho aí, o Guinho, aí no bairro Santa Helena. Obrigado pela tua participação. Um ótimo sábado pra você e pra toda a sua família, tá bom? Vamos lá, bom dia.
2: Bom dia, Serginho.
0: Bom dia.
2: Teu programa tá cada vez melhor.
0: Opa!
2: Tanto de manhã, ó, cabocla. Agora sim, você e o Adelar tem que comprar essa rádio.
0: Opa, vamos falar
2: com
0: o chefe.
2: O programa do sábado igual não tem.
0: Tá bom.
2: Hoje você escolheu música cada vez melhor. Se der tempo, manda uma música pra minha filha que tá de aniversário hoje, a Maria Gorete Fontana Teles.
0: Ô, Maria Gorete.
2: Tá?
0: Tá bom.
2: E pra você e a Ritinha, Deus te abençoe, a família toda.
0: Obrigado.
2: Não esqueça que eu e tia Maria não deixamos de escutar teu programa. O rádio tá no último volume na cozinha hoje.
0: Abaixa o rádio, tio Arlindo.
2: Tá bom?
0: Tá bom.
2: Um abraço grande, Deus abençoe a família toda.
0: Obrigado, senhor Lindo Fontana, gente querida aí, ouvinte de muitos anos da Rádio Clube, acompanhou o Maneca aí muitos e muitos anos, agora aí com o Serginho. Muito obrigado pelo carinho, tá bom? Vamos lá, o pessoal participando, bom dia.
3: Bom dia, Serginho.
0: Bom dia.
3: Estou aqui para parabenizar você por esse grande programa que você está apresentando aí.
0: Obrigado, meu amigo.
3: Belas músicas. E convidar aí, aproveitando aí, Serginho, a audiência da Clube, convidar aí as famílias lagianas, que hoje ainda está aberta no Centro Serra a feira, né? Que vai até às 19 horas, a feira da agroindústria familiar.
0: Boa.
3: Da região serrana.
0: Uhum.
3: Então lá tem belos produtos para todo mundo aproveitar e fazer a sua compra de queijo, salames, mel e vinhos, licores, tem de tudo lá. Convite então para as famílias lajanas aparecer lá e prestigiar o evento.
0: Muito bem.
3: Um abraço, Serginho.
0: Um abraço, meu amigo, aí o Perão do Mel Sembras. Opa, participando com a gente aqui. Obrigado pelo carinho e pela lembrança, pessoal. Vamos então para Correia adquirir os produtos da agricultura familiar. Cleiton Borges. E a Barquinha de Ouro, 11:32.

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1: 11 horas com mais 35 minutos e a Blista Rádio Clube, hoje ali na Duque de Caxias, na Localiza Seminovos. Fernando Machado e Cláudio Pereira trazendo todas as informações. 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
1: 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Um bom dia aqui, o pessoal em Correia Pinto, Carmelina, obrigado pelas suas palavras aí, um ótimo sábado para você e para toda a sua família, tá bom? Quem mais vem chegando aqui? Pessoal de Correia Pinto, é o Matias Medeiros. Ô Matias, obrigado pelo carinho, mandando abraço aí para os pais, deixa eu ver aqui o Tonho e a Terezinha e também o pessoal aí de Cerro, o Portal Cerro, é isso? Pessoal na Estância Azaleia, todo mundo ligadinho com a gente, pessoal em Correia Pinto, obrigado pelo carinho, tá certo? É claro, não tem como atender a todas as participações, fica muita gente para trás, me perdoe, meus queridos ouvintes, tenho um carinho enorme por vocês, mas é muita participação, a gente não tem como atender a todos aqui, vai ficar alguém de repente manda os parabéns e a gente, né, passa a ser percebido em meio de tantas participações, mas agradeço aí o carinho, a sintonia de cada um de vocês, tá certo? Obrigado mesmo de coração. 11:41, Paula Fernandes, tarde demais.

0: aqui no show do sábado, terceira dimensão, Me Chama Que Eu Vou e Paula Fernandes, Tarde Demais. 11:47.
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0: 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Vamos lá, finalzinho do programa, o pessoal participando, interagindo com a gente. Bom dia.
5: Bom dia, Serginho. Aqui é o Vonir Damasceno, do bairro Centenário. Tudo desejando bem? Um lindo dia, um bom sábado a todos os ouvintes da Clube.
0: Obrigado, Vonir.
5: E a toda a família que estão na escuta aí. Um abração aí do Vonir Damasceno, do Centenário aí.
0: Obrigado. Para você e sua família também aí, um ótimo sabadão. Sou fã da Rádio Clube e quero oferecer a próxima música e mandar um feliz aniversário. Deixa eu ver aqui para a irmã Helenita Correia de Brito, que está de aniversário hoje. Quem está mandando é a Cleia de Painel. Opa, então para você, Helenita, saúde, vida longa, é o desejo de todos da sua família, tá bom? É o desejo de todo mundo aí. E os demais aniversariantes, é claro, de repente você pode ter mandado a mensagem, feito o registro aí de um aniversário, mas no meio de tantas, a gente acaba deixando passar desapercebido, tá bom? Acabou. Finalzinho do programa Show do Sábado. Um abraço a Cristina, a dona Cristina Beck lá no Guarujá. Ligou essa semana, Serginho, tô te ouvindo. Não esquece do meu abraço. Tá mandado abraço. Obrigado a todos pelo carinho, pela sua participação. Bom sábado a todos. 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Ótimo final de semana, fiquem com Deus. Vem chegando aí, Evandro, e a segunda edição do Jornal da

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0: Olá, meio-dia e 2 minutos. Boa tarde. Hoje é sábado, dia 22 de agosto. Tempo em Lages é com sol. A presença dele aqui na Serra Catarinense. Temperatura em 12 graus aqui no município de Lages. Otacílio Costa, 13 graus neste momento. Painel, na verdade, Palmeira, um pouco mais quente ainda, 15 graus. E agora sim, no município de Painel, mais geladinho, né? Mesmo com a presença do sol, 11 graus. E Urupema, neste momento, 10 graus. Esses são os termômetros da Serra Catarinense aqui no Jornal da Clube, na segunda edição, que está no ar. A apresentação: Evandro Giopo, trabalhos técnicos de Sérgio Delis e Fernando Machado. Os destaques desta edição: sobe para 16 o número de mortos em ataque russo a shopping na Ucrânia. Seca no norte, temporais no sul. Especialistas alertam para as consequências do El Niño. Unidades de saúde da região serrana abrem as portas para atualizar a caderneta de crianças e jovens. No setor policial, o casal é preso por tráfico de drogas após adolescente ser flagrado comprando maconha em Lages. E ainda, furto de relógio de luz no centro de Lages termina com perseguição, tiro e prisão de suspeito. No esporte, quem traz o destaque é Elcio José.
1: Domingo de decisões no Jocol, Jogos Comunitários de Lages.
0: Também vamos saber nesta edição o que o tempo nos reserva para o final de semana.
2: Internacionais.
0: Na Ucrânia, o sábado é de buscas e de dor. Equipes de resgate trabalham sem parar para localizar 9 desaparecidos nos escombros de um shopping, alvo de drones russos. O ataque em plena luz do dia deixou pelo menos 16 mortos e 160 feridos. A União Europeia subiu o tom e classificou o bombardeio como um terror premeditado de Moscou.
3: Equipes de resgate da Ucrânia continuam neste sábado as buscas por 9 desaparecidos após um ataque russo com drones em plena luz do dia contra um shopping em Kryvyi Rih, cidade industrial localizada a cerca de 60 quilômetros da linha de frente. Ao menos 16 pessoas morreram, 130 ficaram feridas, entre elas 23 crianças. O ataque foi seguido por novos bombardeios durante a noite. O presidente Volodymyr Zelensky classificou a ofensiva como cínica e desprezível. A União Europeia denunciou um terror premeditado por parte de Moscou. A chefe da diplomacia europeia, Kaja Kallas, denunciou que a Rússia tenta tornar as cidades ucranianas inabitáveis. Em resposta, drones ucranianos atingiram uma instalação industrial e um centro logístico da varejista online Ozon, na região russa de Samara. Moscou afirma ter abatido mais de 450 drones ucranianos.
0: Bom, mudança de peso no tabuleiro geopolítico do Oriente Médio. A Arábia Saudita, a Turquia e o Paquistão assinaram um acordo de defesa conjunta de Meca. Essa nova aliança militar surge como uma resposta direta à escalada das tensões na região, com o objetivo de criar um escudo contra as constantes pressões envolvendo os Estados Unidos e o Irã.
4: Países vizinhos ao Irã propõem acordo de segurança e cooperação econômica. Informação do presidente.

0: presidente do parlamento iraniano e principal negociador do país, Mohammad Ghalibaf. A motivação desse movimento seria as declarações do presidente dos Estados Unidos, Donald Trump, que ameaçou punir quem seguir negociando com o governo de Teerã. Neste sábado, o Irã autorizou que vários petroleiros iraquianos atravessem o Estreito de Hormuz, de acordo com a mídia estatal iraniana. O Iraque está entre os países mais afetados pelo fechamento efetivo do Estreito de Hormuz. Antes do início da guerra, Bagdá produzia cerca de 4 milhões de barris de petróleo por dia. Produção e reportagem, Carlos Briggs.
1: Nacionais. Seca severa no norte, enxurradas no sul e ciclones no sudeste. O Brasil liga o sinal de alerta para a chegada e, na verdade, a influência do chamado Super El Niño. O aquecimento atípico das águas do Oceano Pacífico aponta para a oscilação climática mais forte já registrada em anos, segundo pesquisadores. O impacto é tão grande que até a Agência Nacional de Energia Elétrica, a ANEEL, já discute formas de proteger o sistema elétrico e estocar combustível para evitar problemas no abastecimento da cidade.
2: Seca no norte, chuvas no sul, ventos fortes e ciclones no sudeste. É o Super El Niño batendo as portas, uma oscilação climática que pode ser a mais forte que já enfrentamos. Isso tudo tem a ver com a temperatura da Terra e quem controla essa temperatura é o oceano. O diretor de pesquisa e inovação do Instituto Nacional de Pesquisas Oceânicas, Andrei Polejac, deu o panorama.
3: O monitoramento dos El Niños é feito olhando a temperatura da água no Pacífico Sul, ali na frente da Costa Rica, etc. E aparentemente esse ano ele tem aumentado muito a temperatura, num nível que ele pode chegar super forte, que é o maior nível que a gente já tem. E algo semelhante a isso não acontece há muitos anos. Então as consequências que a gente já teve no passado recente de muita seca na região norte, enxurradas e com potencial de inundação na região sul, mas ainda não podemos determinar o que de fato vai acontecer.
2: A previsão é de que esse fenômeno dure até o outono, mas ainda não se pode cravar se o cenário futuro é de piora ou se os fenômenos extremos serão mais frequentes. Mas o professor Ricardo Camargo, do Instituto de Astronomia e Geofísica e Ciências Atmosféricas da USP, que é a Universidade de São Paulo, diz que não dá para se pensar em melhora.
4: Se a gente der uma de roteirista e olhar os capítulos anteriores do que nós já experimentamos, né? Desde a era satelital dos anos 80, que os fenômenos El Niño estão sendo bem monitorados, dá para imaginar que a situação que está por vir não deve ser melhor ou menos grave do que todas as que nós já enfrentamos.
2: E um outro detalhe dado pelo professor, sabia que a expressão Super El Niño não existe tecnicamente? Pois é, essa é uma terminologia que tem sido usada por conta justamente do calor e dessa regulação de temperatura. O fato é que os impactos do Super El Niño estão em discussão no mundo todo. Aqui no Brasil, inclusive, a ANEEL, que é a Agência Nacional de Energia Elétrica, debate formas de fortalecer o sistema elétrico com a possibilidade de antecipação de estoque de combustível na região norte. Em Brasília, Priscila Mazenotti.
1: O ministro Alexandre de Moraes, do Supremo Tribunal Federal, determinou a cassação imediata da aposentadoria de Silvenei Vasques, ex-diretor-geral da Polícia Rodoviária Federal. A decisão, proferida na última sexta-feira, cumpre a pena de perda de cargo público imposta pelo Supremo Tribunal Federal no ano passado, quando Vasques foi condenado a mais de 24 anos de prisão por crimes ligados à tentativa de abolição violenta do Estado Democrático de Direito. Como ele já estava aposentado, a punição foi convertida na perda definitiva do benefício. O Supremo já encaminhou a decisão para cumprimento pela Advocacia Geral da União.
5: Estaduais.
1: A partir desta segunda-feira, dia 24, Santa Catarina recebe a Semana de Combate à Corrupção. A programação é totalmente gratuita e segue até quinta-feira, dia 27, com atividades presenciais e online. O foco dos encontros é discutir soluções práticas, medidas de prevenção, regras de compliance e a importância da participação do cidadão na fiscalização pública.
5: Santa Catarina recebe entre os dias 24 e 27 de agosto a segunda semana estadual de combate à corrupção. A programação é gratuita e reúne atividades presenciais em Florianópolis e em Itajaí, além de encontros online. A programação reúne especialistas nacionais e internacionais e propõe debates sobre prevenção, ética, governança e participação cidadã. Para o promotor de justiça Afonso Guizo Neto, coordenador do programa Educando Cidadãos, a proposta é mostrar que o enfrentamento à corrupção precisa fazer parte de uma reflexão permanente.
6: A temática ela tem que ser trabalhada diariamente com uma reflexão contínua. Então é um processo que não se resolve da noite para o dia, nem em uma semana, mas de fato essa semana ela propõe a trazer o que foi feito, como se fazer, o que ocorre em outros estados, o que ocorre em outros países, como a sociedade pode sair de uma situação fatalista de que tudo é assim mesmo e nunca mudará para uma situação ativa com instrumentos efetivos para lidar com um problema e para ter conquistas.
5: E essa participação, segundo Afonso, precisa ir além da denúncia. A ideia é estimular a sociedade a discutir soluções, fortalecer o controle social e entender como cada pessoa pode contribuir para uma cultura de respeito às regras. A semana também mobiliza a rede de parceiros do Educando Cidadãos, que reúne mais de 70 instituições e participantes. O programa nasceu em Chapecó em 2004, justamente no dia 27 de agosto. Por isso, o encerramento da programação ocorre na data que marca o Dia Estadual de Combate à Corrupção. Para Afonso, o evento também cria um espaço para aproximar pessoas com diferentes visões em torno de objetivos comuns.
6: Eu acho que o mais importante é a gente ter consciência de que juntos, trazendo as ideias, sentando à mesa do debate, a gente encontra soluções. Soluções que passam pelo diálogo, pela conversa e por efetivamente saber que o pensar diferente não é algo negativo, ao contrário, a partir dessa diferença que a gente constrói um processo que possa ser plural, democrático.
5: A partir desse diálogo, a iniciativa busca fortalecer a cultura de integridade e ampliar o diálogo entre instituições e sociedade, reunindo diferentes visões para construir caminhos mais efetivos no enfrentamento à corrupção. Os encontros são gratuitos, abertos ao público e contam com certificação para os participantes. As inscrições seguem disponíveis no site do Ministério Público de Santa Catarina. Mais do que concentrar o debate em uma semana, a proposta reforça a importância de participação contínua da sociedade na prevenção à corrupção e na construção de soluções coletivas. De Florianópolis, da Rede de Notícias Acaerte, Bárbara Amaral.
1: Santa Catarina vai ganhar um novo terminal portuário na cidade de Itapuá, no litoral norte do estado. O projeto do terminal de uso privado da Coamo recebeu a licença ambiental prévia e tem previsão para iniciar as obras no segundo semestre do ano que vem. Com um investimento estimado em R$3 bilhões, o novo porto deve entrar em operação em 2030, com capacidade para movimentar quase 11 milhões de toneladas por ano. O foco principal da estrutura será a exportação de grãos e o recebimento de fertilizantes e combustíveis. Este será o oitavo complexo portuário a operar em Santa Catarina. Você confere em instantes aqui no Jornal da Clube. Atenção motoristas, novo semáforo no centro de Lages já funciona em modo de adaptação. Lages sedia Roadshow Voz Única na próxima segunda-feira para debater o futuro da Serra. Delegação de Lages brilha no Parajás, em Chapecó, e já soma 19 medalhas. E ainda no esporte, Elcio José.
7: Você vai conferir comigo daqui a pouquinho os catarinenses jogando na Série C, Série B e Série A do Campeonato Brasileiro neste final de semana.
1: No setor policial, polícia apreende armas e busca suspeito de balear o homem na cabeça em Salto dos Marianos, interior de São José do Cerrito.
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4: Agora é 12:18.
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4: Bom, vamos trazer uma notícia bem legal, bem bacana aqui, gente. Será encerrado em Chapecó neste domingo, próximo agora, né, amanhã, a 19ª edição do Parajask, os Jogos Paralímpicos. E a delegação de Lages está participando com mais de 120 integrantes em 7 modalidades. E os resultados significativos foram conquistados pelos nossos paratletas. Medalhas já conquistadas ao todo, 19, hein? 9 medalhas de ouro, 7 medalhas de prata e 3 medalhas de bronze. As disputas prosseguem agora à tarde também e Lages poderá conquistar ainda mais medalhas. Tem aí, por exemplo, Adriana Lucrécio, né? Que recebeu, que venceu, né? Ficou em segundo lugar no lançamento de disco. A Adriane Kister, também segundo lugar no lançamento de dardo. Alan Amaral, terceiro lugar no lançamento de dardo. Amanda Schuck, primeiro lugar no lançamento de disco. Bruna Lemos, primeiro lugar no 400 e segundo lugar no 100. Carlos Farias, primeiro lugar no arremesso de peso, primeiro lugar no lançamento de dardo. Então, diversos atletas aqui tirando primeiro lugar: Felipe Ribeiro, Edilson Pereira, Leonardo de Souza, Iracema Aparecida, Lucas Pelim, Roger Palhano, Vanildo Antunes, Vitória Pereira. Parabéns a todos esses paratletas e os outros que estão na competição também. Tanto os que conquistaram, né, as medalhas, como também os que estão disputando, o que foram lá para participar do Parajask. Parabéns a todos esses atletas aqui de Lages. E também da região, né? Vamos aí que outros municípios tenham enviado seus atletas lá. É muito bonito você ver essa competição, né? O Parajask, a gente teve a oportunidade já de sediar aqui e cada modalidade, cada ato que você vê ali é uma história de vida muito, muito bonita que tem ali e de superação muitas vezes. Então, parabéns a todos esses atletas. Agora, 12:19, Lages recebe no dia 24 de agosto o Road Show Voz Única, na sede da CIL. O evento é gratuito, vai reunir lideranças empresariais e candidatos para apresentar as demandas, então, consideradas prioritárias da Serra Catarinense. Entre elas, a conclusão dos 59 quilômetros da pavimentação asfáltica da SC-390 no trecho entre Coxilha Rica e os Caminhos de Neve, né? Da Neve. Caminhos da Neve. A conclusão também, outro ponto que será discutido e apresentado ali aos candidatos, a conclusão dos 8 quilômetros de pavimentação da SC-114 de São Joaquim a Bom Jesus, no Rio Grande do Sul, implantação de um corredor ferroviário ligando o oeste catarinense aos portos e ao centro-oeste do país, com traçado pela Serra Catarinense. Capilarização dos serviços de saúde na Serra Catarinense, com distribuição compatível dos recursos e ampliação da capacidade local, para reduzir a concentração no sistema hospitalar de Lages. Integração da rede de monitoramento digital dos municípios da Serra para a construção de um cercamento de segurança pública na região e também ampliar políticas públicas de educação na Serra, com o objetivo, é claro, de elevar o IDH regional. Até o momento, os candidatos e as candidatas, tanto ao cargo estadual como também federal, que confirmaram a participação no evento aqui em Lages: Adriana Santos Tomazoni, Adriana Correia, Ana Maris Delis, Ana Carolina Valente, Carlos Magno da Cruz Júnior, Leonardo Garcia Enzen, Pablo Henrique Carvalho Tessari e Rita de Cássia Lange. Agora vamos mudar de assunto, 12:22. Os motoristas e pedestres que circulam pelo centro de Lages devem redobrar a atenção. Já está instalado e operando o novo semáforo no cruzamento das ruas Otacílio Vieira da Costa e Coronel Córdova, na esquina da CDL. O equipamento passará por um período de adaptação de 1 mês. Começará então a operar de forma definitiva no dia 21 de setembro. A prefeitura alerta que até lá as regras de preferência atuais continuam valendo, ou seja, quem desce a Coronel Córdova continua tendo a preferência, a prioridade. A mudança visa dar mais fluidez e segurança a um dos cruzamentos mais movimentados da cidade. Nessa mesma região ali, na terça-feira, vai ter festa. A gente já vai poder conferir também a operação desse semáforo ali, se tá tudo certinho, como é que tá funcionando. Porque a clube vai comemorar 79 anos em uma grande ação social na terça-feira, dia 25, na Praça do Terminal. E a CDL fica bem na frente ali também, né? O público poderá encontrar serviços de saúde, vacinação na terça-feira, atendimento odontológico, feirão do emprego, outras atividades gratuitas também, além de da programação da rádio ao vivo do local. Quem traz os detalhes dessa festa, dessa celebração dos 79 anos da Rádio Clube e todo esse evento é o coordenador de conteúdo, Anderson Souza.
5: Nessa terça-feira, dia 25 de agosto, a Clube FM realiza o Dia D de Ação Social em comemoração aos 79 anos da emissora. O evento acontece das 9 horas da manhã às 6 horas da tarde na Praça Vidal Ramos Sênior, a Praça do Terminal. Durante todo o dia, a comunidade poderá contar com diversos serviços gratuitos, incluindo ações de saúde, vacinação com o carro da vacina, atendimento odontológico com o odontomóvel, aferição de pressão, testes de glicemia e de visão, limpeza de óculos, orientações jurídicas e sociais, espaço kids, distribuição de água, alimentos e mudas de hortaliças. Também haverá corte de cabelo em benefício da rede feminina de combate ao câncer de Lages. Outra atração será o Feirão do Emprego, promovido pela Secretaria Municipal de Indústria, Comércio e Inovação da Prefeitura de Lages. Ao todo, são 5 empresas que estarão no local realizando o cadastramento de candidatos para as vagas de emprego. O evento também terá participação do Castramóvel, em parceria com o Cobeia. Além dos serviços, a Clube FM estará ao vivo, diretamente da Praça do Terminal, durante todo o dia, levando a programação da emissora para perto de você, ouvinte da Clube. E atenção, a partir das 16h será realizado o tão aguardado corte e distribuição de 79 bolos em parceria com o supermercado Martenal, celebrando, portanto, os 79 anos da Clube FM. Feito o convite, onde a Clube está, informou Anderson Souza.
4: Tá certo, obrigado Anderson pelas informações. Agora a gente vai falar de saúde. Os municípios da Serra Catarinense seguem na tarde deste sábado com o dia D da campanha nacional de multivacinação para atualizar a carteira de vacinas aí das crianças, dos adolescentes, tá? Em Correia Pinto, os postos seguem abertos até as 16h. As unidades básicas de saúde do centro, São João, Florestal e Nossa Senhora Aparecida. Em Urubici, a vacinação continua concentrada na sala de vacinas da Unidade Básica de Saúde do Centro, até as 16h30. Em Urupema, a população pode procurar a unidade de vacinação do município até as 16h. Em Otacílio Costa, o atendimento do período da tarde nas unidades Novo Mundo, Fátima 1 e Santa Catarina ocorre da 1 até as 16h. Então, daqui a pouquinho o pessoal retoma aí as atividades em Otacílio Costa. Em Bocaina do Sul, a unidade básica de saúde continua atendendo até as 17h, com a vacinação para jovens até 19 anos e também o recadastramento com foto para o consórcio de saúde. Em Anita Garibaldi, a vacinação acontece ao longo desta tarde no posto de saúde no bairro Borges. Claro, para garantir as doses, os pais, os responsáveis devem levar um documento de identidade, um cartão SUS e a caderneta de vacinação aos postos de atendimento.
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4: Continuando sobre a campanha de vacinação, mas agora com foco em Lages, vamos falar da movimentação da campanha aqui no município e quem traz mais informações é ele, Amarildo Volpato.
6: Aqui em Lages, Evandro Giopo, são 5 unidades básicas de saúde, a central de imunização e o Hospital Geral Maternidade Tereza Ramos, que estão vacinando até às 5 da tarde, como destaca a secretária de saúde, Rose Possato.
7: É mais um momento de prevenção, né, a toda a nossa comunidade lagiana. Lembrando que hoje é o dia D de multivacinação. O foco são as crianças menor, até crianças e adolescentes até 15 anos de idade. Porém, todas as pessoas que passarem por aqui, os adultos, e que quiserem fazer também a sua vacina da influenza ou verificar a sua situação do calendário vacinal, as pessoas estarão, né, os nossos profissionais estarão atendendo. Então, apareçam, venham, tragam sua carteirinha, tirem suas dúvidas, e é muito importante aproveitar esse momento. Então, o dia com certeza já iniciou com bastante sucesso e é assim que a gente espera. O tempo está colaborando, tem um sol bonito, né? Saiam com as crianças e verifiquem toda a situação. Lembrando então, Santa Helena, Santa Catarina, Coral, Habitação e Tributo são as unidades de saúde que estão abertas, além do HTR e aqui da Central.
6: Agora é importante destacar também que durante a semana as unidades continuam abertas para vacinação também, né, secretária?
7: Isso, a campanha ela se estende até o dia 1º de setembro. E aí, lembrando, né, todas as unidades que têm a sala de vacina estarão sim atendendo a população. Hoje a gente unificou, são esses 7 pontos, mas com certeza durante a semana todas as demais unidades de saúde que têm sala de vacina estarão atendendo a população.
6: Ok, muito obrigado à secretária de saúde, Rose Possato. Tem um casal aqui. Mora onde, Jéssica?
8: A gente mora no Caroba.
6: E aproveitaram esse dia para, já que tem a folga, para fazer vacinação.
8: Sim, a gente trabalha, né, de segunda a sexta, então isso ajuda bastante. É muito bom quando eles atendem.
6: Quantos meses? Né?
8: Tem 9 meses.
6: 9 meses. E você vai fazer todo o quadro ou está faltando alguma vacina?
8: É o do calendário dela mesmo, de 9 meses.
6: Então tá certo. O pai aqui também. É o seu nome?
9: Leonardo.
6: Aproveitando aí esse dia, o dia D da vacinação, e colocar em dia o calendário.
9: Aproveitar, né? O dia tá bonito, com sol. Vamos trazer para vacinar.
6: Onde a clube está, Amarildo Volpato.
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4: Pois é, o sol continua presente na Serra Catarinense e a gente espera que continue assim no final de semana. Será que ele vai continuar no sábado, no domingo, no início da semana que vem? Será que tem muita alteração para o nosso clima? Ultimamente a gente não sabe, né? Vem oscilando bastante nos últimos dias. Quem pode trazer essa resposta é o meteorologista que faz a previsão aqui sempre na nossa programação da Clube, Peter Scheuer, que está na ponta da linha e traz então a previsão do tempo.
11: A presença de uma massa de ar frio e seco proporciona um fim de semana com tempo bom, tempo firme. Tanto neste sábado quanto no domingo, o sol acaba predominando. O máximo que pode ter são nevoeiros localizados durante as madrugadas, início das manhãs. Aonde não tiver esses nevoeiros, e com destaque para as baixadas e vales, aí tem uma chance boa para ter a formação de alguma geada. Temperatura em torno de 0 graus, 0 a 3 graus. E lembrando que no domingo, segunda, a geada é mais ampla. Ela acontece em mais pontos aí do Planalto Sul, principalmente no topo da Serra Catarinense. Mínimas que devem ficar próximas aí de 0 grau a menos 5 graus. E o sol ali acaba predominando. São dias bem bonitos, bem ensolarados, sem previsão de chuva. A temperatura ela se mantém em elevação. A máxima é de 14 graus na tarde do sábado, 15 graus na tarde do domingo. Na segunda, mantém o mesmo ritmo. E na terça, quarta, a nebulosidade aumenta e o frio vai perdendo força gradativamente. Mais ou menos lá pro final da próxima semana, quinta para sexta-feira, já tem uma probabilidade boa para ter chuva e até mesmo alguns temporais. Peter Scheuer, meteorologista, com a previsão do tempo.
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2: Agora na Clube, meio-dia e 33.
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2: Elcio José está chegando mais uma vez na programação, trazendo as informações do mundo esportivo. Linha aberta para você, Elcio.
3: Alô, Evandro. Alô, amigos do Jornal da Clube, na sua segunda edição deste sábado. Bola rolando amanhã pela Série C do Campeonato Brasileiro. O Figueirense vai jogar em Limeira contra a Inter. O Brusque fica aqui no estado para receber o Amazonas amanhã 16 horas. Amanhã também o mesmo horário, o Barra vai ao Paraná enfrentar o time do Maringá. Já pela Série B, teremos aí o Avaí jogando amanhã domingo 16 horas em Campinas contra Ponte Preta. E o Criciúma fica aqui em casa para receber o Fortaleza amanhã às 18h30. Já pela rodada 24 da Série A do Campeonato Brasileiro, teremos logo mais 16 horas, Fluminense e Remo. Às 18h30, Inter e Atlético de Minas. Às 20h30, Cruzeiro e Flamengo. Domingo, amanhã, 16 horas, Palmeiras e Vasco. Bragantino e Grêmio, Vitória e Bahia. Ainda amanhã, domingo, 18h30, Santos e Mirassol. E Chapecoense e São Paulo. Amanhã, domingo, 19h30, Coritiba e Corinthians. E na segunda-feira, para fechar a rodada, 20 horas, joga Botafogo e Atlético do Paraná. As Leoas da Serra iniciam nessa semana, na próxima sexta-feira, a luta para as semifinais da Liga Nacional de Futsal Feminina, enfrentando a FEMALE, sexta-feira, dia 28, 19h30 em Chapecó. O jogo de volta será dia 2 de setembro, em Lages, 20h, no Jones Minosso, contra a mesma FEMALE. Esse jogo terá transmissão da Rádio Clube. O Lages Futsal vai jogar na próxima terça-feira em nossa cidade pela Série Ouro do Salonismo Catarinense. Esse jogo ainda vale pela quarta rodada da competição. O jogo, eu repito, é terça-feira, dia 25, 20h, Lages e Pouso Redondo. Amanhã, domingo, teremos aí finais do Jocol. Amanhã, 10 horas da manhã, no Campo do Amador, tem Jobinho e Sexto. E às 15h, também no Campo do Amador, tem Atlético Honolulu e Flamengo decidindo a Recopa. Portanto, amanhã o Campo do Amador será de muitas atrações. O Inter de Lages vai estrear fora de casa na Copa Santa Catarina Sub-16, competição das categorias de base. O clube vai disputar nesse ano. O jogo de abertura será hoje contra o Ceará, lá no Oestão de Santa Catarina. É claro que teremos aí na semana que vem a Copa do Brasil. É, Copa do Brasil. Teremos aí na terça-feira, 21 horas, Cruzeiro e Atlético de Minas. Na quarta-feira, 21h30, Vasco e Vitória e Palmeiras e Santos. Na quinta-feira, no Beira-Rio, Internacional e Grêmio. De esportes era isso. Continue ouvindo aqui Evandro Jopo, Jornal da Clube, segunda edição. Boa tarde, bom final de semana.
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2: Mais uma vez ele retorna ao Jornal da Clube, agora na editoria de polícia, trazendo as informações que movimentaram o setor de segurança pública na Serra Catarinense e na região. Amarildo Volpato, linha aberta para você. Boa tarde.
4: Boa tarde, Evandro Giopo, e a todos que nos acompanham na segunda edição. A Polícia Militar de São José do Cerrito atendeu ontem, 12h40, a uma tentativa de homicídio na localidade de Salto dos Marianos. A guarnição foi acionada pelo Copom após a informação de que um homem havia sido atingido por um disparo de arma de fogo em frente à sua residência. No local, os policiais encontraram a vítima inconsciente e com um disparo de revólver na testa. As equipes do posto de saúde do SAMU realizaram os primeiros atendimentos, mas devido à gravidade, a equipe aeromédica do Águia 4 foi acionada e transportou a vítima até o hospital Nossa Senhora dos Prazeres. Durante o atendimento, os policiais localizaram, junto à vítima, um revólver calibre 22 municiado com 6 munições intactas. A arma foi recolhida. Na sequência, os policiais retornaram à residência para realizar diligência. No interior do imóvel, foi localizado um objeto com características de uma arma de pressão, conforme o boletim da PM, como indícios de possível adaptação para utilização de munições calibre 22, além de outras 14 munições. Todo o material foi apreendido e agora está com a perícia técnica. Buscas foram realizadas ontem e durante a tarde. Acabei de conversar agora com o sargento Debona, comandante do destacamento em São José do Cerrito. Por enquanto, não há informações do paradeiro do provável atirador. Uma ação da Polícia Militar contra o tráfico de drogas terminou com a apreensão de 1,7 quilo de maconha ontem à noite no bairro Conta Dinheiro. Além da droga, uma balança de precisão, dinheiro, celulares e materiais utilizados para o fracionamento dos entorpecentes. A ocorrência foi às 19h40. Diante de uma denúncia que a PM recebeu, a equipe do Tático, com apoio da Agência de Inteligência, passou a monitorar o endereço. Durante este acompanhamento, os policiais observaram um adolescente entrando no imóvel e deixando o local pouco tempo depois. Ele foi abordado a poucos metros da casa e, durante busca pessoal, foram encontrados 5 gramas de maconha. Segundo o relato do adolescente às guarnições, a droga havia sido adquirida momentos antes na residência. Inclusive, ele indicou aos policiais. Casa esta que já estava sendo monitorada. Com informações e diante da situação do flagrante, as guarnições entraram no imóvel, encontraram 1,330 kg de droga, além de um tablet com 364 gramas e outras porções de droga já embaladas, totalizando 1,7 quilo da maconha. Os policiais encontraram ainda balanças de precisão em outro cômodo da casa, além de uma faca com resquícios do entorpecente, dinheiro em espécie e aparelhos celulares. A Polícia Civil, por meio da DIC, realizou no início da tarde de ontem a prisão de um homem de 38 anos. Foi no bairro Popular. Contra a pessoa, havia um mandado de prisão expedido pela segunda vara criminal da comarca de Lages. Ele tem uma condenação a 5 anos e 5 meses em regime fechado por crimes de lesão corporal praticada contra a mulher, ameaça, sequestro e cárcere privado, além de desobediência. Foi conduzido ao presídio. Onde a clube está? Repórter Amarildo Volpato.
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4: Agora 12:45.
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4: A Secretaria Municipal de Saúde de Painel convida todos os pacientes hipertensos e diabéticos do município para o encontro do grupo Hiperdia, no dia 25 de agosto, na próxima terça-feira, na Câmara de Vereadores. A programação, 1:30, abertura e início das atividades do Hiperdia. Às 14h, uma roda de conversa sobre o projeto Saudável Chefe, aplicado no grupo e premiado no Ideia 2025, com a participação online de membros da Fiocruz. E às 15h tem um bate-papo esclarecedor com Maurício, farmacêutico da Casa de Pedra. Ele irá explicar à população as próximas mudanças na rede pública sobre a substituição das insulinas no SUS. Haverá um transporte disponível para que os moradores de Casa de Pedra possam participar também do evento. O transporte deve ser agendado pelo WhatsApp da Policlínica ou diretamente com o seu agente de saúde. Lembrando, então, Hiperdia, dia 25 de agosto, terça-feira, 13h, na Câmara de Vereadores. A Secretaria Municipal de Saúde de Painel conta com a presença de todos vocês. O Cisama lança o edital de leilão de bens inservíveis por meio do site da Superbid Leilões. Aberta até o dia 11 de setembro, a 13h, quando encerram as propostas e abre a fase de lances. Para mais informações, acesse o site cisama.sc.gov.br ou o site da Superbid, www.superbid.net. 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O Conselho e os Festeiros da Comunidade Nossa Senhora da Luz, em São José do Cerrito, comunicam que, em razão das fortes chuvas, a tradicional festa, que seria realizada no último domingo, dia 16, foi adiada. A festividade acontece, então, amanhã, dia 23, mantendo a mesma programação. A organização agradece a compreensão de todos e convida para participarem deste momento de fé, união e confraternização nesta nova data. Então, a festa amanhã na comunidade Nossa Senhora da Luz, em São José do Cerrito. A nostalgia vai tomar conta da pista. Vem aí o flashback, Uma Noite no Túnel do Tempo, um evento para relembrar os grandes sucessos que marcaram época. Será dia 12 de setembro, no Salão Paroquial Nossa Senhora das Graças, no bairro Popular, às 20h, né? Começa e vai até a 13h. Quem for caracterizado poderá concorrer à premiação dos melhores trajes da noite. Ingressos antecipados a R$35 à venda na Secretaria Paroquial ou pelo WhatsApp 49-3223-1934. É a oportunidade perfeita para reunir os amigos, caprichar no visual e viver uma noite inesquecível. 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
4: Agora é 12:52.
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4: Os familiares de Donatílio do Rosário, mais conhecido por Manuel, convidam parentes e amigos para o terço de sétimo dia de seu falecimento, a realizar-se amanhã, dia 23, em sua residência às 14h, na localidade de Camargos, interior de Cerro Negro. E também para a missa, às 15h, na mesma localidade. Os familiares agradecem a todos que ajudaram e confortaram. E o prefeito e também a equipe de saúde do município de Cerro Negro. Filhas Irene, Maria, Isabel, Iracema e Benta, ainda consternadas com o falecimento de Aristides Rodrigues Abreu, o Tidi Bento, como era conhecido, agradecem a todos que ajudaram e confortaram no momento difícil pelo qual passaram e convidam parentes e amigos para a missa e o terço de sétimo dia. O terço será rezado hoje às 15h em sua residência na rua Valdir Ortiz, número 290, e a missa será celebrada também hoje às 18h na Igreja Matriz de Ponte Alta. Desde já, a família agradece a presença de todos. Familiares ainda consternados com o falecimento de Antônio Alves agradecem a todos que ajudaram e confortaram no momento difícil pelo qual passaram, em especial ao Dr. Marcelo Seron, à equipe da Santé Cancer Center e ao Hospital Nossa Senhora dos Prazeres. E convidam para as missas de sétimo dia, que serão celebradas neste domingo, dia 23, às 9h, na paróquia Nossa Senhora da Saúde, e às 19h, na Igreja São Judas. Desde já, a família agradece a presença de todos. Familiares ainda consternados com o falecimento de Aristides Rodrigues de Abreu agradecem a todos que ajudaram e confortaram no momento difícil pelo qual passaram, em especial a Secretaria de Saúde de Ponte Alta, aos fisioterapeutas, à secretária do Meio Ambiente de Ponte Alta, o pessoal da cozinha, a funerária São Pedro, parentes, vizinhos e amigos, e convidam para o terço de sétimo dia, que será rezado hoje, sábado, às 15h, em sua residência. Convidam também para a missa, que será celebrada no mesmo dia, às 18h, hoje, então, na Igreja Matriz de Ponte Alta. Desde já, a família agradece. Familiares ainda consternados com o falecimento de Aristides Rodrigues de Abreu, agradecem a todos que ajudaram e confortaram no momento difícil pelo qual passaram, em especial o padre Nivaldo, a liturgia da Igreja Matriz de Ponte Alta, o Hospital Hélio dos Anjos Ortiz, o Hospital Faustino Riscaroli e a UPA de Lages. E convidam parentes e amigos para o terço de sétimo dia, que será rezado hoje às 15h, em sua residência. Convidam também para a missa, que será celebrada hoje às 18h, na Igreja Matriz de Ponte Alta. Familiares de Amadeu Padilha Straubel convidam parentes e amigos para a missa de um mês de seu falecimento, que será celebrada neste domingo, dia 23, amanhã, às 9h, na Capela Santo Antônio, no bairro Vila Marisa. Desde já, a família agradece a presença de todos. Familiares ainda consternados com o falecimento de Aristides Rodrigues de Abreu agradecem a todos que ajudaram e confortaram no momento difícil pelo qual passaram, em especial à Secretaria de Saúde de Ponte Alta, aos fisioterapeutas, à Secretária do Meio Ambiente de Ponte Alta, o pessoal da cozinha, à Funerária São Pedro, parentes, vizinhos e amigos. Convidam também para o terço de sétimo dia, que será rezado hoje, às 15h, em sua residência, e para a missa, que será celebrada hoje, às 18h, na Igreja Matriz de Ponte Alta. Desde já, a família agradece a presença de todos. Esposa, filhos e netos convidam parentes e amigos para o terço de um mês do falecimento de Ademir de Jesus Pereira, que será rezado neste domingo, amanhã, às 15h, no cemitério de Pinheiros Ralos. Desde já, a família agradece a presença de todos. Familiares ainda consternados com o falecimento de Antônio Alves agradecem a todos que ajudaram e confortaram no momento difícil pelo qual passaram, em especial a equipe da Santé Cancer Center, a equipe do Hospital Nossa Senhora dos Prazeres, familiares e amigos. E convidam para a missa de sétimo dia, que será celebrada neste domingo, dia 23, às 9h, na paróquia Nossa Senhora da Saúde. E na sequência, outra missa, às 19h, na Igreja São Judas. Desde já, a família agradece a presença de todos. Familiares ainda consternados com o falecimento de Aristides Rodrigues de Abreu agradecem a todos que ajudaram e confortaram no momento difícil pelo qual passaram, em especial ao padre Nivaldo, a liturgia da Igreja Matriz de Ponte Alta, o Hospital Hélio dos Anjos Ortiz, o Hospital Faustino Riscaroli e a UPA de Lages. E convido parentes e amigos para o terço de sétimo dia, que será rezado hoje, às 15h, em sua residência. Convidam também para a missa, que será celebrada hoje, às 16h, na Igreja Matriz de Ponte Alta. Desde já, a família agradece a presença de todos.
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4: Familiares comunicam o falecimento de José Eroni Medeiros, ocorrido hoje. Será velado na capela mortuária do bairro Tributo a partir da 13h. A celebração de despedida será amanhã às 9h, na mesma capela, seguindo após para o sepultamento no Parque da Saudade. A funerária São Pedro comunicou o falecimento de José Eroni Medeiros. Familiares comunicam com pesar o falecimento de Maria Eva Moraes da Silveira, Dona Santa, como era conhecida, ocorrido ontem no Hospital Nossa Senhora do Patrocínio, em Campo Belo do Sul. Ela está sendo velada na Igreja Nossa Senhora de Fátima, em Alto Trancão, na localidade de Lino Oliveira. A celebração de despedida será hoje, às 15h, na mesma igreja, seguindo após para o cemitério dos Gabriel. Noticiamos aqui o falecimento de Maria Eva Moraes da Silveira, Dona Santa, como era conhecida.
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4: O Cisama lançou um processo seletivo para o preenchimento de vagas temporárias para os cargos de técnico ambiental, motorista de veículos pesados e auxiliar de serviços de pavimentação. As inscrições seguem até o dia 24 de agosto, a próxima segunda-feira, às 5 horas da tarde, na Mures, que fica no centro de Lages, na rua Alta Silveira da Costa, número 112. Para mais informações, basta acessar o site cisama.sc.gov.br. A fruticultura Malk informa aos moradores de Lages e também regiões próximas que está com vagas abertas para as seguintes funções: tratorista, técnico agrícola para atuar em pomar, trabalhador rural e auxiliar de produção. Interessados ou interessadas podem comparecer na empresa matriz em Lages, no bairro Ferrovia, para a realização de entrevistas nos seguintes dias: todas as terças e quintas-feiras, a partir da 1:30 da tarde. A transportadora Zapelina está com vaga aberta para motorista de truque e carreta. Os interessados ou as interessadas devem comparecer na empresa de segunda a sexta-feira nos seguintes horários: das 8 da manhã ao meio-dia e da 1 até às 5:45 da tarde. O endereço da transportadora Zapelini, BR-116, quilômetro 246, número 4200, área industrial em Lages. Mais informações pelo telefone 49, é o código, 3251-0399. 3251-0399, falar com Newton. Chegamos ao final de mais uma edição do Jornal da Clube. A apresentação foi minha, Evandro Giopo, os trabalhos técnicos de Sérgio Delis, coordenação de conteúdo de Anderson Souza, diretor de rádio Celeste Basquerotti, presidente do Grupo SCC, Dr. Roberto Amaral.

0: fundadores Carlos Jofre do Amaral e Benedito Marcondes do Amaral. Direção geral, Dr. Roberto Amaral. Declarado de utilidade pública pela Câmara Municipal de Lages. 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
5: 3.

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1: Olá, ouvinte, tudo bem? Eu sou Cadu Reis, repórter da Rede de Notícias Acaerte, e nesta semana vamos ouvir o presidente do Conselho Regional de Contabilidade de Santa Catarina, Lessir dos Passos Guise. O CRC registra, orienta, disciplina e fiscaliza o exercício da profissão contábil no estado. Como funciona este trabalho, presidente?
2: O Conselho Regional de Contabilidade, nós somos aí em 42 conselheiros, né? Espalhados aí por todo o estado de Santa Catarina, onde cada um presta o serviço voluntário. Então, sempre trabalhando em prol do profissional da contabilidade, né? O registro, a fiscalização, a educação continuada, preparando o profissional da contabilidade no dia a dia. Hoje somos praticamente 24 mil profissionais da contabilidade e também 6 mil organizações contábeis em todo o estado de Santa Catarina.
1: Sediado em Florianópolis, o Conselho Regional de Contabilidade possui uma estrutura com 7 subsedes, além de delegacias espalhadas pelo estado. Quais serviços são oferecidos nestas unidades, presidente?
2: Nas nossas subsedes espalhadas no estado, elas têm praticamente todo o serviço que é oferecido na sede Florianópolis, onde temos ali um próprio fiscal e o auxiliar administrativo que presta todas as esclarecimentos, todas as informações. Já nas delegacias, são mais delegacias de representação, aonde temos lá o delegado, que ele está disponível para toda a região que ele representa, podendo representar o Conselho Regional de Contabilidade naquilo que toca na sua região.
1: Presidente, de que forma o CRC tem atuado para preparar os profissionais catarinenses para as mudanças geradas pela reforma tributária?
2: A gente já vem debatendo desde o início do ano, com vários treinamentos, procurando profissionais que estejam bem adiantados na matéria. Já tivemos aí várias palestras com profissionais aí a nível nacional, assim como a gente está preparando um grande evento também daqui para frente, né? Fazer essas reuniões regionais, então com palestrantes que possam vir e dar sua contribuição de forma prática, para que ninguém tenha surpresas com esse novo impacto da reforma tributária que já está em fase de implementação, já de testes e tudo, né? Já estamos trabalhando com muito afinco nisso e vamos intensificar cada vez mais, porque o nosso papel é que o profissional da contabilidade, ele esteja muito bem preparado para passar tanto para o contribuinte quanto para os empresários, como vem a reforma tributária, para que o empresário também não tenha nenhuma surpresa assim que ela for implementada em definitivo, que vai ser a partir de 1º de janeiro de 2027.
1: Este é o presidente do Conselho Regional de Contabilidade de Santa Catarina, Lessir dos Passos Guise. Ficamos por aqui com o Minuto de Santa Catarina desta semana. Até logo.
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4: 1:16.

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6: 1:47.

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0: Meu amigo, minha amiga da Clube FM, eu sou Éder Goulart, pedindo licença, pedindo cancha no seu rádio para trazer o melhor da nossa música gaúcha em mais um Roda de Chimarrão. Nesse dia 22 de agosto. Sabadão, e eu desejo pra você uma tarde bem do nosso jeito.

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Bem do nosso jeito, 2:15, mais uma vez um roda de chimarrão, obrigado a você que já tá sintonizado aqui na Clube FM, neste sábado de céu azul, não é mesmo? Vamos agradecer, tem um friozinho, mas o tempo tá bom, a temperatura nesse momento 14 graus aqui no centro de Lages. Você sempre participa comigo pelo 99152-3883. Vamos mais uma vez com o roda de chimarrão, depois a oração da Ave Maria, sempre na sua sintonia. 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Vamos frouxar nem um tento, minha gente. Olha, mandar um abraço aí pro pessoal da agricultura familiar que estão lá no Centro Serra. Tá acontecendo uma feira bem bacana lá. Você que quer se programar, fazer um passeio bem especial agora, dá um pulo lá no Centro Serra. Entrada é gratuita, tem vários produtos, tem mel, tem queijo, tem salame, tem artesanato, tem produtos em vime, tem erva mate, olha, tem vários produtos, tem apresentações culturais a tarde toda aí com os CTGs, tem chope da Serra Catarinense, tem o que mais? Tem licor, tem cachaça da Serra Catarinense, tem o mel, tem muita coisa boa lá no Centro Serra. Então, é o convite aí, a feira vai até às 6 horas, para você que quer aproveitar e levar produto de qualidade aqui da Serra Catarinense. Um abraço para vocês que estão todos na sintonia aqui da Clube. E agora vamos juntos saber a história. A história é o seguinte: diz que estava morto e não caiu. Então presta atenção na música.

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0: 4:33.
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0: Vamos que vamos, dele que é dele. Sempre com você aqui no Roda de Chimarrão. 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Vamos que vamos, você que tá de folga já, aquele abraço especial, você que tá na rodovia agora, vamos que vamos, sempre com calma, São Cristóvão continue guiando aí seu trabalho, para você que tá trabalhando, você que tá passeando, vamos tranquilos, na 116, 282, na Estrada de Chão, nas SCs, sempre ligados aí, levando a Clube de carona. Você já sabe, sabadão é dia de bastante música aqui no Roda de Chimarrão.

0: 2:47, vamos acionar o Peter Scheuer para saber como é que vai ficar a previsão do tempo. Boa tarde, Peter.
1: Boa tarde. Uma tarde relativamente aproveitável, com temperatura amena, próxima dos 14, 15 graus, e o sol acaba predominando. Sábado, portanto, com tempo bom. Domingo, segunda, tempo bom, geada no amanhecer. As mínimas, elas seguem próximas de zero na maior parte das cidades do Planalto Sul. E valores próximos ou abaixo de menos 3, menos 5 graus no topo da Serra Catarinense. São Joaquim, Bom Jardim, Urupê, Murubici, Painel, Rio Rufino, municípios aí do topo da Serra Catarinense. Lembrando que esse frio, ele perde força. A partir da tarde, da segunda-feira, já começa a perder força. Terça, quarta-feira, o frio já não é mais tão impactante. As temperaturas, elas permanecem entre 5, 4 graus. E se tiver alguma chuva, é mais restrito lá para quinta, em direção à sexta-feira. Peter Scheuer, meteorologista, com a previsão do tempo.
0: Obrigado, Peter Scheuer. Mandando um abraço então pra turma, olha, abraço pra pro nosso amigo, tá indo até Curitiba, no final do contrato. Um abraço aí pro nosso amigo, deixa eu ver quem é que se mandou um abraço aqui. O Edson, oi Edson, um abraço, boa viagem aí, meu amigo. Ainda a Vera mandando um abraço aí pra todo mundo aí, um abraço a todos lá no bairro da Várzea. A quem está nos acompanhando, Daniele da Luz, muito obrigado, obrigado pela audiência. Deixa eu ver aqui, Serginho Santos lá do Santa Mônica, quer participar do sorteio aí, então vamos que vamos. Ainda o professor Correia, um abraço. Professor Correia, professor Eliane, uma pessoa muito querida, está tomando um chimarrão, acompanhando lá no bairro Copacabana e ouvindo o Roda de Chimarrão. O professor Correia diz que é delegado lá no bairro Copacabana. Um abraço, professor. A Vana Araújo Freitas também. O pessoal fazendo uma mistura agora de tarde pro café da tarde. É, convida os vizinhos, quem sabe, o tempo tá bom. Você é do tempo aquele que a gente convidava os vizinhos para tomar um café de tarde no sábado, né? Faz quanto tempo que a gente não faz isso? Vamos pensar em fazer nessa tarde. E agora vamos trazer a união aqui do Mano Lima, cantor velho campeiro, junto com a nova geração, né, da música campeira, o André Teixeira. A música se chama Patrimônio. 10 para as 3, boa tarde.

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Essa música se chama Alma Musiqueira, com o Hermano Rio Grande. Mandando um abraço aí pra turma, um abraço ao Rogério Rodrigues, grande gaiteiro, tá nos ouvindo também. Vamos ver aqui se conseguimos programar ainda hoje sua música aqui. A Zete Galdéria também, ontem disse que fez uma baita apresentação lá no Queirência também. Um abraço pra Zete, pra família. O Jonildo Renan e o Volderi. Um abraço aí da Maria Terezinha Arruda, do bairro da Penha. É, e ainda um abraço aos familiares lá dos índios, o Campo da Tigela e da Casa de Pedra. Um abraço. Ainda, deixa eu ver aqui, tem mais abraço. São José do Cerrito, Vonei Rodrigues, estão na escuta, na Bela Vista, São José do Cerrito. Um abraço, meus amigos. Você de toda a nossa Serra Catarinense, você em qualquer lugar desse mundão aí pela internet hoje, né? A Clube pega em qualquer lugar do planeta.

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1: Horas e 15 minutos, e olha, no momento cavalo crioulo, claro, agora a expectativa já é para a Expo Inter. Então há toda uma preparação aí para a Expo Inter, tanto aí dos criadores, do pessoal do meio criolista, para esse grande evento que acontece lá em Esteio, no Rio Grande do Sul, no mês de setembro, no comecinho do mês de setembro. E aquele abraço sempre especial, então, todo o universo aí do cavalo crioulo. A turma que também está sempre ligada aqui no Roda de Chimarrão. Temos amigos, temos profissionais, apoiadores aí também, que trabalham aí com o cavalo crioulo, que sempre estão ligados aqui na programação. Um abraço. Continua mandando sua mensagem, 99152-3883. Atrasei um pouco no mate. Eu agora vou botar uma água para esquentar ali. Deixa eu ver se o fogo tá bom. Tá. Acho que vou botar ali a chaleira, velho. Tá. Esquentar uma água, fazer um mate para acompanhar você até às 6. O Marcelo lá de Correia Pinto pediu uma música do um outro Marcelo, Marcelo Oliveira. Uma música dessa pecada, uma história bonita, Moço Domeiro e Moça Bonita. Música.

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Alô, pessoal da Bocaina do Sul, do Capão Alto, Campo Belo, obrigado pela audiência sempre aí das nossas cidades aí. Tá falando do pessoal lá da Bocaina, lá do, ali no Centro Serra hoje, antes de vir aqui pro programa. E o pessoal faz trabalho com madeira, faz um trabalho bem especial. O pessoal do painel tava ali também, o pessoal do Capão Alto, todos os municípios aí participando dessa feira que tá acontecendo ali no Centro Serra. Dá tempo de ir lá, se você quer passear e principalmente comprar um produto daquele bem do nosso jeito, não é mesmo? Grandes amigos aí, todos os ouvintes da Rádio Clube também, um abraço pessoal da Epagre, que estão fazendo essa organização, essa mobilização, e a todos os feirantes também, que estão sempre ligados. Um abraço para os familiares da turma que estão aqui em Lages. Temperatura 14 graus, tempo ensolarado, meu mate ficou pronto. Eu não sei o seu, se já deu tudo certo. Não sei se você está trabalhando de repente aí, está fazendo teu mate para poder acompanhar essa tarde, mas nós vamos seguindo. Vamos seguindo, já que falamos do campo, né? Da agricultura, do campo, vamos com Chiquito e Bordoneio.

Gilberto Bergamo, Entrevero. Deixa eu tocar mais uma gaita. Vamos que vamos com a nossa música gaúcha, sempre de todas as tardes aqui na 98,3. 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Terça-feira, então, dia 25, estaremos ao vivo lá com os programas também. Você é nosso convidado para acompanhar essa grande festança. 15h04 e agora aqui é um grupo que fez muito sucesso, né? E as músicas continuam fazendo sucesso lá de São Miguel do Oeste, o grupo catarinense, Disco de Ouro com a Castelhana. Música.

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1: 4:04.
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5: E aí, Roda de Chimarrão, boa tarde, estou chegando para falar de Campeonato Brasileiro hoje, abrindo a 24ª rodada da competição, no Maracanã, daqui a pouquinho, 16 horas, tem Fluminense e Remo, no Beira Rio, daqui a pouquinho, 6:30 da noite, Internacional e Atlético das Minas Gerais, e logo mais à noite, 8:30, lá no Mineirão, Cruzeiro e Flamengo. Tudo isso abrindo mais uma rodada, a rodada 24 do Campeonato Brasileiro, que tem líder Palmeiras com 48, vice-líder Flamengo com 45. Aqui na Clube você continua bem ligadinho no Roda de Chimarrão. Boa tarde, bom final de semana.
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1: 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Vai participando dos sorteios aqui no Roda Chimarrão nessa tarde, manda sua mensagem 99152-3883. É bem desse jeito, bem do nosso jeito. Vamos de milonga agora, com Contraponto.

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8: Especial de primeira, 4:17. Tira prêmio, Ricardo Comaceto. Manda um abraço aí pros amigos dos CTGs da nossa cidade, CTG Barbicacho Colorado, o Planalto Lajano, Anitta Garibaldi, o Tauras da Serra, todos os CTGs aqui da nossa região, pessoal lá de São Joaquim, CTG Menano Catarinense, do Raiz do Tempo lá, e de São Joaquim também, na Santa Isabel. O pessoal do CTG das Campeiras também, aquele abraço especial, gurizada. Nosso tradicionalismo, a nossa história sempre preservada através do CTG. E o MTG também de Santa Catarina. A expectativa agora é o FECART. Olha, gente, o FECART vai acontecer na Uniplac, 5, 6 e 7, ali, 5 e 6 de setembro, no início de setembro. Uma festa muito bonita. A expectativa são quase 4.000 pessoas para participar. Imagina só, vai ser uma festa muito bonita, vai ser aberto ao público, os palcos, toda gaita, dança, tudo vai ser, olha, a cidade vai se transformar no centro aí do tradicionalismo de Santa Catarina no mês de setembro, início do mês Farroupilha. Nós vamos seguindo por aqui, divulgando também a nossa cultura, o nosso jeito. 4:20.

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1: 4:31.
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3: Agora é o momento de falar um pouco mais sobre os nossos negócios do campo, mandar um abraço especial para você, querido agricultor, pessoal da agricultura familiar, o senhor, a senhora que trabalha bastante durante a semana. Este sábado ainda deve ter umas lidas, ou já deve ter feito as lidas de manhã para dar uma descansada no sábado, mas geralmente na fazenda, no sítio aí, não tem muito tempo, tem que estar sempre lidando, não é mesmo? Então, para você que faz do campo aí o seu negócio, a manutenção da sua família, aquele abraço especial. Sem o campo a cidade não se alimenta, e sem o campo esse Brasil não teria a força que tem, com certeza, apesar de alguns percalços, tá certo? Um forte abraço para você que trabalha no campo. É, um abraço aí para você, produtor rural, pessoal da pecuária, todos os amigos aí que também prestigiam a programação aqui da Clube FM. Essa é para vocês.

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Agora é hora de comemorar. Você que tá de aniversário hoje, sempre lembre, os momentos ruins vêm na vida sem avisar. Portanto, os momentos bons a gente tem que comemorar. O dia do aniversário é o dia de reunir os amigos, a família, fazer um bolinho, comemorar. Pode ser uma pequena comemoração, uma grande comemoração, depende como tiver aí o bolso do amigo, da amiga. Mas o importante é comemorar. Então esses dias são sempre especiais e a gente sempre tem que estar ligado nisso para que não deixe passar os momentos da vida, os capítulos, como eu digo aqui na Rádio Clube. Então, até o próximo capítulo, e você que está de aniversário hoje, parabéns, comemore! Parabéns.

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que vamos, minha gente, você vai participando aí da nossa programação, 99152-3883, manda sua mensagem, tem três cortesias pro Solar Eventos, e assim você vai participando da programação. Mandar um abraço para você que me acompanha aí também no Chimarrando com a Clube. Eu sou Éder Goulart, sempre com você, todas as tardes, das 3h30 até as 6 horas. E claro, para um momento mais do que especial, que é a oração da Ave Maria, com a participação também do Padre Darcy. Muito obrigado pela audiência e você que nos acompanha toda semana. Mas hoje é roda de chimarrão, bastante música, pouca prosa e vamos sempre adiante, tá certo? Depois das músicas, no próximo bloco, tem as melhores da Sapecada. Música.

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1: Sempre destacamos 3, 4 músicas que fazem parte da discografia da nossa sapecada da canção nativa. Você já sabe, é um dos mais importantes e um dos maiores festivais da música do sul do Brasil. E também, falando de música autoral, um dos maiores do Brasil e da América Latina. Então a sapecada tem um vasto material, várias músicas, várias poesias. Vamos trazer os destaques de hoje com as melhores da sapecada.
2: Vai Adamantino cumprir o ritual, em festa de santo, ele é santo também.

0: de falecimento.
1: Familiares comunicam o falecimento de José Ironi Medeiros, ocorrido hoje. Está sendo velado na capela mortuária do bairro Tributo. A celebração da despedida será amanhã, às 9h, na mesma capela, seguindo após para o sepultamento no Parque da Saudade. A funerária São Pedro comunicou o falecimento de José Ironi Medeiros. Familiares comunicam com pesar o falecimento de José Ironi Medeiros, ocorrido hoje. Está sendo velado na capela mortuária do bairro Tributo. A celebração de despedida será amanhã, às 9h, na mesma capela, seguindo após para o sepultamento no Parque da Saudade. A funerária São Pedro comunicou o falecimento de José Ironi Medeiros.

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4: 5:35.
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6: Agora tá na hora das mais pedidas. Você que encontra a gente, pede um artista, pede uma música, manda sua mensagem no WhatsApp. A gente vai reunindo aí durante a semana e também no sábado quem são os artistas ou as músicas que o pessoal mais pede, que estão na boca do povo ou que o pessoal quer escutar em casa nesse momento. Então vamos com os destaques de hoje. São as mais pedidas do Roda de Chimarrão.
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Muito obrigado, minha gente. Eu agradeço mais uma vez os nossos patrocinadores, as empresas, as marcas, os empresários que fazem o investimento aqui na Rádio Clube e conversam com você todo dia, tá certo? Muito obrigado a você, meu amigo, minha amiga, aqui da 98,3, que acompanha o programa neste sábado. Nós vamos ficando com mais música para daqui a pouquinho participarmos e fazermos a nossa oração também com a Ave Maria, tá certo? Muito obrigado, até o próximo capítulo, bem do nosso jeito.

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1: São 6 horas da tarde. No silêncio desse fim de dia, onde os mistérios se revelam, os sinos da igreja batem as Ave Marias. Que sejam este e todos os dias em louvor a Nossa Senhora.

0: Hoje nós vamos rezar Ave Maria para Breno Henrique Pereira, por sua saúde e proteção. 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A Ave Maria de hoje será rezada pela alma de Antoninho Baticini, pela passagem de 2 anos de seu falecimento, com saudades de seus filhos, noras e netos. Vamos rezar a Ave Maria pela alma de Antoninho Baticini, pela passagem de 2 anos de seu falecimento, com saudades de seus filhos, noras e netos. Salve Maria, Padre Darcy.
1: Salve Maria Éder, salve Maria, meu irmão, minha irmã, que nos acompanham através da oração da Ave Maria. Querido irmão, querida irmã, todos os dias nós devemos analisar, cumprimos a nossa missão, estamos cumprindo o nosso dever. Por isso é necessário conhecer e amar os deveres e cumprindo-os sempre com amor. É a melhor maneira de respeitarmos a nós e também os direitos alheios. Com isso, vivermos e praticando a justiça, nos tornaremos justo. E cada vez que nós fizermos isso, em prol do nosso irmão e da nossa irmã. Quem se contenta com o mínimo, dificilmente fará grandes progressos. Ater-se ao estrito cumprimento dos próprios deveres é condenar-se a ser uma pessoa medíocre, renunciando assim um anseio profundo do coração humano, que é progredir sempre. Uma pessoa acomodada, uma pessoa medíocre, barra o crescimento espiritual e até material. A vida não é estagnação, nem marasmo, mas movimento, dinamismo, expansão, crescimento, progresso constante em todas as dimensões da realidade humana. O homem que se contenta com aquilo que já é ou com aquilo que já conquistou, cava um abismo onde sepulta a própria realização. É preciso lutar e progredir sempre, hoje mais do que ontem e amanhã mais do que hoje. Subir e crescer sempre é o convite da vida. Parar ou descer, ir ao encontro da própria morte. Morte de tudo aquilo que leva, enobrece, engrandece. Querido irmão, querida

mensageiro de Deus na saudação mais expressiva de todos os tempos. E a vossa bênção pedimos, Nossa Senhora, para que a vossa proteção nos afaste de todo mal. Querido irmão, querida irmã, te convido a rezarmos, se possível, em voz alta, ou se não, reze no silêncio do teu coração. Ave Maria, cheia de graça, o Senhor é convosco, bendita sois vós entre as mulheres, e bendito é o fruto de vosso ventre, Jesus. Santa Maria, Mãe de Deus, rogai por nós, pecadores, agora e na hora de nossa morte. Amém. Que Deus nos ajude a cumprirmos a nossa missão e peçamos que Cristo faça com que cada um de nós não desanime, que nós sempre possamos dizer: corpo de Cristo, fortalecei-me. Sangue de Cristo, curai-me. Corpo de Cristo, erguei-me. Sangue de Cristo, lavai-me. Corpo de Cristo, defendei-me. Sangue de Cristo, guardai-me. Corpo de Cristo, convertei-me. Sangue de Cristo, purificai-me. Corpo de Cristo, alimentai-me. Sangue de Cristo, confortai-me. Corpo de Cristo, sustentai-me. Sangue de Cristo, libertai-me.

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1: Muito obrigado a você que nos acompanhou na oração da Ave Maria. E você fica agora com o som do Esquenta, com muita música, aqui na sua noite de sábado, na Clube FM. Eu volto na programação a qualquer momento. Um abraço.
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6: Seis horas e oito minutos, muito boa noite para você que está ligado, sintonizado aqui na Rádio Clube. Já estamos chegando a partir de agora para te fazer companhia no som do Esquenta, trazendo muita música, muitas informações para você na sua noite de sabadão, hoje dia 22 de agosto do ano de 2026. Um bom final de tarde, um bom começo também de noite para você de sábado. A temperatura neste momento no centro da cidade está marcando 11, 10 graus agora. Estava 11, agora já caiu para 10 graus. 10 graus e a temperatura neste momento aqui na rua Carlos Jofre do Amaral. A partir de agora você pode participar com a gente, mandando a sua mensagem para o nosso WhatsApp da Clube, 991523883. Pode mandar o seu áudio também e a gente vai atendendo o seu pedido, a sua participação, mandando um alô especial para você aqui neste sabadão. Vamos começando então o som de Esquenta, trazendo por aqui trio Parada Dura. Depois tem Bruno Marrone e André Renner. Com muito prazer, eu, Adelar Machado, desejando para você um ótimo sábado.

6:22, ouvimos César e Paulinho, Você é Tudo que Pedir para Deus, André Renner, Bela Senhorita, participação do Grupo Carisma, Bruno e Marrone, Aline, ainda teve trio Parada Dura, Quero Falar com Ela. O melhor da música para você no seu final de semana, já chegando informações para você, homicídio no bairro Popular, já a gente traz informações para você com o Amarildo Volpato, aqui na nossa programação da Rádio Clube, para você que está ouvindo a Clube neste sábado aqui na cidade, também toda a nossa região. Daqui a pouquinho o repórter Amarildo Volpato traz mais detalhes, mais informações do homicídio no bairro Popular. 6:23, a gente vai trazendo mais músicas para você que está ligado, sintonizado aqui na Rádio Clube.

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Agora ficou bonito, rapaz. Nós batemos palmas pra você. Né? Vamos com a gente?

0: 6:30, você ligado, sintonizado aqui na programação da Rádio Clube, fechou mais um bloco, César Minotti, Fabiano, Saudade da Minha Terra, ainda teve Eduardo Costa, Boiadeiro Errante.
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0: Temperatura 9 graus no centro da cidade, na rua Carlos Jofre do Amaral. Frio à noite de sábado. Nosso alô especial para você da cidade, também de toda a nossa região que estão ligados com a gente. Quero mandar um alôzão lá para Rose Xavier, que está acompanhando também o programa. Um abraço para você, Rose. Muito obrigado também pela sua sintonia. Quem mais que chega por aqui? Deixa eu ver quem está participando com a gente também, a Valéria Rodrigues do bairro Centenário, muito obrigado também pela sua participação, a Salete Neto aqui no centro da cidade, ouvindo a Rádio Clube. Um bom final de semana para você também, para toda a sua família. Um alôzão lá para o Paulo Machado, presidente do bairro Frei Rogério, sempre ligadinho com a gente também aqui na nossa programação da Rádio Clube. Daqui a pouquinho tem informações para você do setor policial. Homicídio no bairro Popular. A gente já está aí apurando as informações. O Amarildo Volpato também já está no local. Já já traz todas as informações para você, ouvinte. 6 horas e 33 minutos. Chitãozinho e Chororó. Página de Amigos.

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1: 6:37, trazendo as informações, atualizando o homicídio no bairro Popular. O Amarildo Volpato traz mais informações atualizadas pra gente neste momento. Boa noite para você, Amarildo.
2: Boa noite, Adelar. Boa noite a todos que estão conosco aqui no Esquenta, retornando com informações, atualizando a respeito de um homicídio na tarde de hoje, por volta aí das 4 horas, no bairro Popular. Foi na rua Cândido Zappellini, inclusive com grande movimentação, não só da Polícia Militar, Polícia Civil por aqui também estiveram. Foi uma briga, segundo a polícia, o tático, já estiveram outras vezes aqui na rua, né? Com atendimento a essa pessoa envolvida, ele 26 anos, e segundo os vizinhos, segundo o pessoal que mora aqui na rua, já há bastante tempo vinha causando muitos transtornos a todos, né? Com brigas generalizadas em rua, atacando as pessoas, e hoje foi mais um caso desse. Teve uma briga, os vizinhos acionaram a Polícia Militar, o tático esteve aqui, e segundo a equipe, ele acabou resistindo, enfrentando a PM, onde foi neutralizado. Então, acabou indo a óbito esta pessoa, 26 anos, que já tem velho conhecido da Polícia Militar. Então, a gente só atualizando as informações, o IGP, né, a Polícia Científica, já conduziu o corpo para fazer a necrópsia e, claro, que os familiares posteriormente providenciando aí o sepultamento. A PM esteve aqui, a Polícia Civil também, né? Todas as guarnições desta ocorrência que acabou em um homicídio, né? Numa morte, onde essa pessoa, 26 anos, acabou aí enfrentando a Polícia Militar, ele que já vinha causando enormes transtornos, segundo os moradores, e então agora foi a sua morte, né? Acabou ocorrendo aí, depois de, segundo eles, sempre fazendo transtornos, confusões por aqui. Eu retorno daqui a pouco com mais informações da Clube, porque você sabe onde a Clube está. Amarildo Volpato.
1: Valeu, Amarildo, obrigado pelas suas informações diretamente do bairro Popular, atualizando do homicídio, trazendo as informações para o ouvinte da Rádio Clube.
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1: E a gente vai seguindo por aqui com o som do Esquenta pra você nesse sabadão, 22 de agosto. Valorzão lá pro tio Dorica e também pra sua esposa aqui na cidade, em Lages, que estão acompanhando também a Rádio Clube. Um forte abraço, tio Dorica. Muito obrigado pela sua sintonia, pela audiência. Ligou pra gente conversar um pouco. Um grande abraço aí pro senhor. Muito obrigado pelo carinho. Desejo aí um ótimo final de semana pra toda a sua família. Está lá com a Rádio Ligada, acompanhando também a Clube FM. Quem mais que está chegando por aqui? Vamos atendendo mais participações. A Rose Xavier pediu pra mandar um alôzão para sua amiga, a Jane, lá no bairro Araucária. Ela está ligada também acompanhando o programa. Um abraço para você, Jane. Então, tudo de bom, um alôzão da Rose Xavier, também de toda a família e também de toda a equipe da Rádio Clube. Quem mais chega por aqui também, mais uma participação, depois a gente vai trazendo mais músicas. O João Terra está lá no bairro Caroba, também ligadinho, ouvindo a Rádio Clube, desejando um bom final de semana a todos. 6:41. Daniel, estou apaixonado. Participação de vários artistas nessa música.

6:49. Ouvimos João Neto e Frederico, porque eu presto participação do Murilo Ruf. Ainda teve o Daniel Estou Apaixonado na participação de vários artistas. E você vai participando com a gente. Quero mandar um alôzão também. Quem está participando com a gente aqui no programa é a Vera Lúcia Ribeiro, do bairro Universitário. Um abraço para ela. Ela está parabenizando, mandando um grande abraço para o seu namorado Zeca, que vai fazer aniversário na segunda-feira. Parabéns para você, Zeca, pelo aniversário na próxima segunda-feira. Felicidades, muitos anos de vida aí por amigo. Um abraço para toda a família. Um alôzão aí da Vera, também te parabenizando pelo seu aniversário. Um abraço, pessoal, que vê a gente aí no município de Painel também. Quem mais que está chegando por aqui? Olha, estamos na escuta, quase pronto, macarrão caseiro com galinha caipira. Opa, que coisa boa, quem mandou a mensagem? Ah, é a Claudete. Ô, Claudete, um abraço para você, aí pro Sebastião, pra Caroline também. Um abraço para vocês aí, obrigado pela sintonia, tá bom? Bom final de semana, estão acompanhando a Rádio Clube lá no bairro Caroba e ouvindo a nossa programação e também caprichando. Daqui a pouquinho vai sair a janta aí, então. Que delícia! Esse macarrão caseiro, hein? Imagine aquela galinha caipira. Vai ficar muito bom. Faltando, neste momento, 10 minutinhos para as 7 horas da noite. Você com a rádio ligada, acompanhando a Rádio Clube também pela internet, nossos amigos internautas também que participam com a gente sempre, acompanha a gente em outras cidades. Você pode mandar a sua mensagem também pra gente aqui, tá certo? Participando do Som do Esquenta, nosso WhatsApp para você que é fora aqui da nossa região, 49 é o código de área, 991523883. Você que ouve a gente também pela Alexa e também pelo aplicativo da Rádio Clube, a gente deseja para você um maravilhoso final de semana. Mais músicas, mais três para você. Vamos lá com Alma Latina, 365 dias, participação do Wagner Schneider. Ainda tem banda Essa, Eu e Você, e fechando o bloco com Ed Urso, Sapateia, galera. Em clima de final de semana, por aí, está só começando o fim de semana. Forte abraço.

0: Edson Urso Sapateia, galera, ainda teve também a música da banda ESA, Eu e Você, e também a Alma Latina 365 dias. Você com o rádio ligado em toda a Serra Catarinense, acompanhando a programação da Rádio Clube, a gente agradece pela sua sintonia, você ouvinte que sempre está curtindo a Rádio Clube. Um alusão para Suzana, lá do bairro da Penha, Suzana Souza, também ela e a família, um bom final de semana, estão ouvindo a Rádio Clube. A Rosane da Boite, lá no bairro Coral, também ouvindo o programa, um abraço para você, obrigado também pela participação. Quem mais? Mais uma, depois temos o nosso intervalo rapidinho por aqui. Quero oferecer uma música para o meu esposo Antônio e para o meu cunhado Eduardo e para a minha cunhada Bete. É a Kátia e o Antônio que estão acompanhando a Rádio Clube. Valeu, um abraço para você, Kátia, também para o Antônio. Obrigado também pela participação.
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4: Simbora, vamos seguindo por aqui com o som do Esquenta. Para você ouvinte que está aí acompanhando a Rádio Clube, daqui a pouquinho a gente vai trazer mais informações para você também da grande festa da Rádio Clube, que vai acontecer na terça-feira, dia 25 de agosto, ali na Praça do Terminal. Tá certo? Então, para você que está aí acompanhando a Rádio Clube, fique ligado aqui que daqui a pouquinho o nosso coordenador de conteúdos, o Anderson Souza, traz mais detalhes para você da nossa programação especial que vai acontecer no dia 25 de agosto, no aniversário da Rádio Clube, com transmissão da nossa programação ao vivo ali da Praça do Terminal. Daqui a pouquinho a gente vai ouvir o Anderson aí fazendo um convite especial para você, ouvinte. Quero mandar um alôzão também lá para o Marcos Roberto Corrêa dos Santos, do bairro São Luís. Ele está ligado com a gente, sua esposa também, a Elione Cássia Matos. Um ótimo sábado para vocês. Ele deixa também um alôzão lá para dona Margarida Rossi, também para o seu Rogério, lá na no bairro da Várzea, que estão ligados acompanhando a programação da Rádio Clube. Aproveitando, quero mandar um abraço lá para o nosso amigo Galo também, lá para dona Jaqueline, pessoal aí que acompanha a gente também. Um abraço, Galo, para você aí. Obrigado também pela sintonia, sempre ouvindo a Rádio Clube. O João, um abraço para toda a família, sintonizados aqui na número 1 do Ibope, Rádio Clube, uma emissora do grupo SCC. Vamos com mais músicas, aumenta o volume do seu rádio, tá chegando Rio Negro e Solimões, nesse bloco, banda Brilha Som e também

0: 7:15, fechando mais um bloco por aqui, ouvimos Alain Aladim, Só Liguei Pra Dizer Que Te Amo, ainda teve banda Brilhação Esperando na Janela e na primeira Rio Negro e Solimões com a música Lenha. Nosso alô especial para você que está aí trabalhando, bom trabalho, boas atividades também nesse sábado, para você que está de folga, um bom descanso também, aproveite para descansar, curtir a família e ouvir também a nossa programação da Rádio Clube. Quero mandar um alôzão lá pro Anderson de Jesus, lá em Rincão dos Muniz, São José do Cerrito, para ele, para toda a sua família que estão sempre ouvindo a Rádio Clube. Ali no bairro Popular, um abraço lá para o Irã e também para a Janete. Ô Janete, um abraço para você e pro Irã. Muito obrigado pelo carinho de vocês aí no bairro Popular, acompanhando também a programação da Rádio Clube. Vamos trazendo informações agora para você da festa da Rádio Clube. É, você que está aí acompanhando a gente, aniversário de 79 anos da Rádio Clube FM. Terá ação social e serviços gratuitos em Lages. Vamos acompanhar então com o coordenador Anderson Souza, que faz um convite especial para você, ouvinte também.
1: Nessa terça-feira, dia 25 de agosto, a Clube FM realiza o Dia D de Ação Social, em comemoração aos 79 anos da emissora. O evento acontece das 9 horas da manhã às 6 horas da tarde, na Praça Vidal Ramos Sênior, a Praça do Terminal. Durante todo o dia, a comunidade poderá contar com diversos serviços gratuitos, incluindo ações de saúde, vacinação com o carro da vacina, atendimento odontológico com o odontomóvel, aferição de pressão, testes de glicemia e de visão, limpeza de óculos, orientações jurídicas e sociais, espaço kids, distribuição de água, alimentos e mudas de hortaliças. Também haverá corte de cabelo em benefício da rede feminina de combate ao câncer de Lages. Outra atração será o Feirão do Emprego, promovido pela Secretaria Municipal de Indústria, Comércio e Inovação da Prefeitura de Lages. Ao todo, são 5 empresas que estarão no local realizando o cadastramento de candidatos para as vagas de emprego. O evento também terá participação do Castramóvel, em parceria com o Cobeia. Além dos serviços, a Clube FM estará ao vivo, diretamente da Praça do Terminal, durante todo o dia, levando a programação da emissora para perto de você, ouvinte da Clube. E atenção, a partir das 4 horas da tarde, será realizado o tão aguardado corte e distribuição de 79 bolos em parceria com o supermercado Martenal, celebrando, portanto, os 79 anos da Clube FM. Feito o convite, onde a Clube está, informou Anderson Souza.
0: Valeu, Anderson, obrigado pelas informações. Está aí o convite então para todos os ouvintes que estão acompanhando a Rádio Clube, para também se fazer presente na terça-feira ali na Praça do Terminal, hein? 79 bolos também para a gente comemorar o aniversário da Clube de 79 anos. Quero mandar um alôzão lá para Nilceia, que está indo para casa agora descansar depois de um dia de trabalho. Nilceia, que trabalha no Parque da Saudade, lá no administrativo. Um abraço para você, Nilceia. Muito obrigado pelo carinho, pela sua sintonia, tá certo? Uma ótima noite para você aí de sábado, um maravilhoso domingo. Obrigado por estar acompanhando também a programação da Rádio Clube. E a música segue por aqui, 7:18, Milionário José Rico, André e Adriano e também Guilherme Santiago.

0: 7:31, ouvimos Guilherme Santiago, Aí É Que Eu Tô Lá, ainda teve André e Adriana, Jiripoca Vai Piar, Milionário José Rico, Sonhei Com Você. A boa música pra você no seu final de semana, um alôzão pra Célia ali do bairro Morro do Poço, mandou um áudio, boa noite pra você, Célia.
1: Boa noite, Adelar Machado, tudo bem?
0: Tudo bem,
1: manda
0: tudo
1: um
0: certo.
1: Manda um alô aqui pra nós, aqui no bairro Morro do Poço, na rua Gonçalves Ledo, bem aqui no comecinho da Cará, aqui na avenida Cará. Ah, daqui dá pra enxergar a antena aí da rádio. Manda um alô pra todos os ouvintes, pra toda a minha família, pra Michelle que tá aqui comigo, pra você, pra tua família, pros meus parentes lá no Popular, o Rafael, meu filho, pro o Josué, a Deise, meu sobrinho, pra Cleusa Albani, pra todos aí que estão sintonizados aí na programação ali, a Mair, o Jefferson, é muita gente aí sempre ligadinho aí, o Felício. Mandar também para todo que faz a programação aí na clube. Beijo no coração, um abraço.
0: Valeu, grande abraço para você, bom final de semana, obrigado pela participação. Quem mais está chegando por aqui? Pediram para mandar um alôzão também, nosso amigo Amantino do bairro É Centro. Alô, Amantino, um abraço para você, obrigado também pela participação. Tem mais gente, a Ângela e também a Larissa. Estão acompanhando a Rádio Clube em Porto Nacional, Tocantins, é isso? Um abraço para vocês aí em Porto Nacional, ouvindo a Clube pela internet, bom final de semana. O senhor Mário Cirone está ligado com a gente também, ótimo sábado pro senhor aí, para toda a sua família, muito obrigado também pela sintonia. Quem mais que está chegando por aqui? Estamos caprichando em uma costela de ovelha para o jantar. Quem mandou a mensagem foi a Luciana Miranda da Silva do Guarujá. Um abraço então para vocês aí que estão caprichando nessa costela de ovelha para logo mais jantar. Um abraço então para toda a família aí no bairro Guarujá da Luciana, que estão com o rádio ligado também ouvindo a Clube.
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5: Sete horas e 34 minutos, nós continuamos por aqui trazendo mais músicas para você, ouvinte, que está acompanhando a Rádio Clube. Quero mandar um alôzão também, deixa eu ver quem está na escuta. A Leila, lá do bairro, é lá de São Miguel, né? Do São Miguel, Itapuã. Um abraço então para você, Leila. Obrigado pela sua participação. Uma ótima noite. Bom sábado. Está com o rádio ligado também ouvindo a Rádio Clube. Quem mais que chega por aqui? É para mandar também um alôzão, uma boa noite de sábado lá para Monte Alegre. Forte abraço para vocês em Monte Alegre, lá para o Alfredinho, para toda a família que também estão ouvindo a Rádio Clube. 7:35, trazendo Sérgio Reis, abrindo mais um bloco. E a música Nós.

0: 7:49, fechou mais um bloco, Leonardo Borbulhas de Amor, com a participação também do Eduardo Costa, ainda teve por aqui Banda da Nube Azul, Caso Marcado, Zezé de Camargo, Luciano, Andorinha Machucada, e começamos o bloco com o caboclão Sérgio Reis com a música Nós. É muito som para você no seu final de semana, você que está aí ligado com a gente, acompanhando o programa, ouvindo a 98.3 Rádio Clube, uma emissora do grupo SCC. Quero mandar um alôzão também para a Fabiana de Azevedo, do bairro Coral, ela e a sua família também ligados aqui na programação da Rádio Clube. Também um alôzão, uma boa noite lá para o Jardim das Camélias, a Célia Aparecida Barros também ouvindo a Clube, no bairro São Luís, o Adão Souza ouvindo também a 98.3. Nosso alô vai para a Cândida, a Candinha, sempre ligado com a gente no Boqueirão. Um abraço para você, Candinha. Obrigado pela sintonia, tá bom? Desejo para você um maravilhoso final de semana. Quem está chegando por aqui também é o nosso amigo Carlão. Boa noite para você, Carlão.
1: Boa noite, meu amigo Eduardo Machado. Eu sou o cantor das andorinhas famoso da reserva. Hoje minha princesa Elizabeth está de aniversário. Hoje canto os parabéns. E também amo demais minha princesa, meus filhos, Natanael e Antônio Rafael. Mando um grande abraço. Um grande abração pro Adão e a Eva, lá em Capão Alto. Pra todos, pra tia Darvíria, pra toda a família Moraes. E também o pessoal do interior, de uma sempre, pra não esquecer de ninguém do povão da reserva. Boa noite, canta a música Princesa.
0: Valeu, um grande abraço para você, parabéns para sua esposa pelo aniversário, felicidade, saúde para ela e tudo de bom para vocês e um maravilhoso final de semana abençoado. Quem mais que está chegando por aqui? Mais uma participação, depois a gente vai trazendo mais músicas. Quero mandar um alôzão lá para o Sebastião, lá na Fazenda Grande, deixa eu ver onde que fica. Pessoal aí que estão ligados com a gente, pediram Lourenço Lorival. E desejando também um ótimo final de semana a todos. Um abraço então para vocês aí, Sebastião, que estão ligados na Fazenda Grande, sintonizados aqui na Rádio Clube, ouvindo a 98.3. Um abraço, obrigado pela participação de todos. Quem mandou a mensagem foi o nosso amigo, deixa eu ver aqui no perfil, o Paulo Brito. Alô, Paulo, um abraço para você, para toda a família Brito, pessoal aí de painel ligados com a gente, acompanhando a Clube. Uma excelente sintonia. Estão mandando então um alôzão pro Sebastião. Aí para toda a turma na Fazenda Grande, ligados na Clube.
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0: Mais uma chegando, Gustavo Lima. A noite chegou. Final de semana por aí, hoje dia 22 de agosto. Um sabadão.

8:13, ouvimos Banda Céu e Cantos, Morena Misteriosa, ainda teve Marciano um Pupurri, Seu Amor Ainda é Tudo e ainda ontem chorei de saudades. Na primeira teve o Gustavo Lima com a música à noite. Deixa eu mandar um alôzão lá para a Avenida Dom Pedro II, lá para o nosso grande amigo Célio Zanotto, para ele e para toda a família. Célio tá preparando o churrascão para amanhã no domingo e para hoje também à noite. Um abraço para você, Célio, para toda a sua família, a família Zanotto, ligados, acompanhando a Rádio Clube também neste sábado.

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0: Vamos seguindo por aqui com o programa, mandando um alôzão lá pro Sérgio, em Bocaina do Sul, ele e toda a família ouvindo a Rádio Clube. Bom final de semana para vocês aí, tá certo? Estão sintonizados aqui na nossa programação da Rádio Clube. Quem fala comigo?
1: Boa noite.
0: Oi, Dorvalina. Tudo bem?
1: Eu quero pedir para vocês mandar uma música lá para Mara, minha sobrinha, o Luiz, meu sobrinho.
0: Quem mais?
1: E pro meu esposo José. E para tudo que estiver escutando. Manda uma música bem bonita para nós aí. Eu adoro o programa de vocês. É de noite o rádio ligado.
0: Que bom, legal. Muito obrigado pelo carinho. Vamos escolher uma música bem bonita para vocês aí na sequência também aqui do programa Som do Esquenta. Quem mais que está chegando por aqui? Eu quero mandar um alôzão, olha, é a Ione Aparecida Andrade ligada com a gente. Ela colocou aqui, parabéns pelo excelente programa de sábado, músicas lindas. Muito obrigado. Um abração pra você aí que está curtindo a Rádio Clube. Olha essa música que você me pediu, eu não encontrei aqui, mas a gente vai ver se consegue trazer outra aí a 2 graus, mas com a Lenha Ladinho, tá bom? E a participação do Guilherme Santiago. A Giovana Costa eu não tenho por aqui, tá bom? Mas agradeço pela sua participação ouvindo a Rádio Clube também neste sábado. Quem mais que está chegando por aqui? Tem mais gente falando com a gente através do Whats da Clube.
2: Boa noite, Adelar Machado.
0: Tudo Boa noite. Tudo certo.
2: Dos Santos. Daquele Campo Belo Sul.
0: Opa, amigo, tudo certo aí?
2: Se possível, queria escutar a música da Rosa Branca aí. Queria escutar a música aí. Agradecer a todos meus amigos aqui de Campo Belo do Sul. Beleza?
0: Certo. Bom final de semana, boa noite pra você, pra toda a sua família que estão com o rádio ligado, curtindo a Clube nesse sabadão, 8 horas e 8 minutos.

0: 8:22, ouvimos Alan e Aladim a 2 graus com a participação de Guilherme Santiago, banda Brilha Sonho, Rainha Musical, Travesseiro Encharcado. Ainda teve João Carreiro e Capataz, Sonho de Caboclo, você que pediu, não consegui com Lourenço Lorival, mas a gente trouxe então no programa, rodamos com João Carreiro e Capataz. E também ouvimos na primeira Os Fazendeiros com a música Rosa Branca.
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0: Temperatura neste momento no centro da cidade marcando 6 graus aqui na rua Carlos Jofre do Amaral. 6 graus a temperatura em Lages, tá frio, tá caindo a temperatura cada vez mais, hein? Vai chegar a 0 grau, hein? A previsão é de muito frio na madrugada também de domingo. E para amanhã no domingo vamos saber se o tempo continua bom, com sol durante o dia, mas quem atualiza pra gente é o Peter. Com você, Peter.
2: Domingo de sol, tempo bom, ar frio e seco predominando sobre parte da região sul do Brasil, proporcionando mais um belo dia de sol com pouquíssimas variações de nuvens e muito frio nesse início de manhã com temperaturas em torno abaixo de 0 grau, valores negativos entre -3 a -5 graus em Urupema, São Joaquim, Bom Jardim, Urubici, Rio Rufino, Painel, Bom Retiro, temperaturas negativas com geadão, aonde não tem nevoeiro, obviamente, e com temperaturas em torno dos 14, 15 graus durante o período da tarde. Sol, poucas nuvens e geadão durante o amanhecer dessa segunda, temperaturas entre -3 a -5 graus, principalmente no topo da Serra Catarinense. Lages, por exemplo, vai ficar em torno de 0 a 4 graus e a máxima prevista à tarde de 15 graus. Na segunda, portanto, frio. Terça, aumento das nuvens e a temperatura sobe. E na quarta, quinta, já tem um padrão assim de nebulosidade variável. A temperatura já não é mais tão baixa e algumas pancadas já podem ser registradas, quem sabe até na quarta, no final do dia à noite, mas é mais ali na quinta em direção à sexta. Peter Scheuer, meteorologista com a previsão do tempo.
0: Valeu, Peter, obrigado pelas informações, um bom final de semana para você.
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0: Simbora, vamos seguindo por aqui na Rádio Clube com o programa Som do Esquenta até as 10 horas da noite. Muita música, a gente faz companhia para você aqui da cidade, também de toda a nossa região, você que está no sítio, no interior, na chácara, onde quer que você esteja ouvindo a Rádio Clube. Vou mandar um abraço pro seu Saulo, ele sempre está ligado com a gente. Tá aí no sítio, Saulo, um abraço aí pro amigo, muito obrigado também pela preferência, pela sintonia. Quero mandar também um alôzão para o Iradi Francisco do bairro Araucária, que mandou mensagem, está aí comprovando a audiência com a gente no programa. Quem fala comigo pelo Zap?
3: Oi, Adelar, boa noite.
0: Oi, boa noite.
3: Hoje eu queria dar os parabéns para minha nora Simone, que fez aniversário ontem, com parabéns da Margarete Melo, que sou eu, né, a sogra.
0: Sim, parabéns para ela, felicidades.
3: E o seu esposo Rodrigo, e o seu filho Lucas, e a sua filha a Gabriele. E daí a sua cunhada Rita, seu sobrinho Marcelo e sua sobrinha Mariane. Tá? Parabéns para ela pelo seu aniversário ontem, tá bom? A Simone Branco. Então, obrigada.
0: Tá, um grande abraço.
3: Maria Luísa.
0: Valeu, Margarete Melo. Um abração para você, para toda a sua família também. Parabéns para a Simone pelo aniversário. Felicidades, muita saúde, sucesso para ela. E claro, vocês comemorando o aniversário neste final de semana com ela também, preparando aquele jantar, aquele almoço de domingo com a família. Forte abraço para todo mundo. Quem mais que está chegando por aqui participando? Vamos atendendo. A nossa ouvinte, a Daiane, lá de Otacílio Costa. Um abraço para vocês aí no município de Otacílio Costa, que sempre estão ligados com a gente. Ela manda um alôzão para sua mãe Maria e também para sua amiga Nete. Pessoal que estão ouvindo a gente também no bairro Vila Marisa, aqui em Lages. Um alôzão para vocês aí no Vila Marisa, também sintonizados na Rádio Clube. Quem mais que está chegando por aqui? No bairro da Brusque. Estão pedindo por aqui também a música Teodoro Sampaio, Quatro Cantos da Casa. Vamos ver se a gente consegue programar. É o Márcio que está ligado no bairro da Brusque. Tem mais gente pelo WhatsApp da Clube, 99152-3883. Conexão com os nossos ouvintes.
4: Boa noite, meu amigo Adelar Machado.
0: Boa noite.
4: Aqui é o Gilmar do bairro Caroba.
0: Tudo bem, Gilmar?
4: Gostaria de oferecer uma música para minhas irmãs lá em Bocaina, tia Neuza, tia Zete, a tia Selma, João Padilha, que tá na escuta do seu programa lindaço aí. meu amigo Edson, o Carlinho, taxista, estão na escuta. O som do esquenta. Pra minha esposa Osmarina, meu netinho Antônio. E pra todo esse pessoal querido de Bocaina do Sul que estão na escuta aí. E o Bairro Caroba também, estão ligadinho nesse lindo programa. Então, boa noite, Adelar.
0: Boa noite, bom final de semana pra você, Vilmar, pra toda a sua família também, estão ligados aqui na Rádio Clube. Nosso alô vai também para o nosso ouvinte, o comissário Orly, que sempre está ligado com a gente, um grande abraço. Aí, Orly, obrigado pela sintonia, comissário, é aposentado aí, sempre acompanhando a Rádio Clube, ouvindo o programa Som de Esquenta, toda a nossa programação. Seja sempre bem-vindo por aqui, através da 98.3, ouvindo toda a nossa programação. Quem mais? É para mandar um alôzão lá para o bairro da Penha e o pessoal que estão ligados com a gente, também no bairro São Miguel. E quem mais que está mandando mensagem? Ah, e também o loteamento Nadir. Um abraço lá pro Osmar. Osmar, boa noite para você, tudo certo? Grande Osmar Duarte acompanhando também a Rádio Clube, ele e toda a sua família. Vamos com mais músicas, 8:28, Chico Rei Paraná. Depois na sequência, os atuais e também Tonico e Tinoco.

0: 8:37, ouvimos Tonico e Tinoco, Moreninha Linda, ainda teve os atuais Barco do Amor e também Chico Rei Paraná com a música Blusa Vermelha. Eu quero mandar um abraço, um alôzão também aí para o secretário executivo da Defesa Civil de Lages, o Sargento Ribeiro. Ele falou que sempre está ligado com a gente, sempre em toda a nossa programação, sempre está nos ouvindo. Um abraço então para você, secretário, obrigado pela sintonia. O Sargento Ribeiro, para toda a turma da Defesa Civil, nosso alô especial, um forte abraço para vocês aí que estão de plantão, sempre acompanhando a Rádio Clube, pessoal que estão trabalhando, um bom trabalho, também um bom final de semana para vocês todos. Muito obrigado também pela sintonia. 8:37.
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0: Oito horas e 40 minutos, você ligado aqui na Rádio Clube, ouvindo o som do Esquenta com a boa música para você no seu final de semana. A gente agradece a todos os nossos ouvintes da cidade, também de toda a nossa região, aonde quer que você esteja aí com o rádio ligado, você que foi pro sítio, você que está aí acompanhando a Rádio Clube. Deixa eu só dar uma olhadinha aqui também nas nossas redes sociais, aqui no meu Facebook, para abraçar também os nossos ouvintes aí que estão acompanhando o programa. Um alôzão também para a Maria Paz, ligada no programa, o pessoal aí que ouve a gente no município de Correia Pinto. Um alôzão para a Dalíria também, curtindo a Rádio Clube. Um bom final de semana para você. A Terezinha Américo, a Tere. Alô, Tere, um abraço para você também, obrigado pela sintonia. Um alôzão também para o Roberto Reinaldo Leidens, nosso grande amigo Roberto, sempre ligado com a gente. O Daniel Silveira também, da imprensa. Um abraço para você, Daniel, obrigado também pela sintonia. A Elinice Aparecida Freitas, sempre ouvindo a gente lá em São José do Cerrito. Quem mais que está chegando por aqui é Isolete. Boa noite para você, Isolete. Um bom final de semana. Está no centro da cidade acompanhando também a Rádio Clube. Mais gente no nosso WhatsApp da Clube. Conexão com o ouvinte.
10: Boa noite, Adelara.
0: Aqui boa noite.
10: O Mota da Ferrovia. Mandar um abraço para todos os ouvintes que estão no escuta. Tem um abraço pro Tchabel aqui, ó. O Luciano, o Bilu, Roberto. Pessoal do Paraná, Pato Branco, estão aqui em casa hoje. Estamos queimando uma carne e tomando um gole.
0: Opa, um abraço, que bom.
10: Pô, filho Miguel Mota.
0: Valeu, um abraço então para você aí, muito obrigado pela sua sintonia, para toda a turma aí que estão visitando vocês aí, o pessoal do Paraná, de Pato Branco, é isso? Um abraço para todo mundo aí, muito obrigado pela sintonia, um bom final de semana. Quem mais que está chegando pelo nosso WhatsApp, mensagem de texto? O Cláudio, estamos em Campo Belo do Sul, em Lajeado dos Bonecos, ouvindo a Rádio Clube. Mande música para nós, também para o seu Didi, para a Dona Maria, para o Alcimar, também para o Alvori e a Leonete, Quem mais que estão também em Capão Alto, lá no sítio, na reserva, ouvindo a Rádio Clube. Muito bom de ouvir o teu programa, estamos jogando uma canastra e ouvindo a Rádio Clube também. Concentração no jogo, gente. Um abraço para vocês aí, mais de ouvido na Rádio Clube. O Carlos, a Odete, o Hamilton, a Alzira, o Chico, Zelir, Camille, Felipe, Alícia. Um abraço para vocês aí, obrigado pela sintonia, pessoal aí que estão ouvindo a Rádio Clube. É uma galera. Estão jogando canastra e ouvindo a Rádio Clube também, acompanhando o som de Esquenta. Para vocês, Chris e Ralph. Nova York, 8 horas e 43 minutos.

8:55, nós ouvimos Cleito Borges, Uma Sola Jota, Gilberto Gilmar, Dama da Noite, a banda Energia Nova, Escrito Nas Estrelas, e Chris Rolfe, música do ano de 1994, Nova York, aqui no programa. Tem mais gente chegando por aqui participando, vamos atendendo os nossos ouvintes, agradecendo você da cidade também, de toda a nossa região. Um alôzão lá pro Zeca, lá no município de Painel, ouvindo a Clube, um abraço para você, muito obrigado também pela participação, mandando um alôzão pra Vera. Quem mais que está chegando por aqui? Também o nosso amigo, o professor Bump, do Sedup, Renato Ramos. Alô, professor Bump, ótima noite pro amigo, bom final de semana, bom descanso também, está acompanhando a Rádio Clube. Quem mais que está chegando por aqui participando? A nossa ouvinte, deixa eu ver aqui, a Elizabeth Aguiar, um abraço para você, Elizabeth, obrigado pela sintonia, está parabenizando também a Patrícia Lessa pelo seu aniversário hoje. Um abraço, parabéns para Patrícia, ela mandou mensagem, daqui a pouquinho a gente vai chegar na mensagem dela também, registrando o seu aniversário. Um abraço para a Patrícia Lessa, para toda a família, parabéns e felicidades. Obrigado pela participação então da nossa ouvinte, a Elizabeth Aguiar, sempre ouvindo a Rádio Clube. Eu também recebi uma mensagem aqui lá do município, deixa eu ver, sou a Juliana Batista, aqui da cidade de Salete. Estou ouvindo a Rádio Clube, gostaria de mandar um alô para minha família, para o meu pai, o tio Chico, minha mãe Zenita, meus irmãos Luciano e minha cunhada Bruna, que moram em Otacílio Costa, no bairro Fátima. Um alô também para o meu maninho Daniel, também o outro seu mano Alexandre, que mora lá em Caxias do Sul, no Rio Grande do Sul, e também pro mano Leonardo. E também mando um abraço especial aí para vocês aí, Adelar, da Rádio Clube. Muito obrigado. E também quero mandar aí um alô especial para os familiares do meu pai que moram em Le Bon Regis, lá no município de Le Bon Regis, Santo Expedito. Também para os primos que moram em Curitibanos, Campos Novos e também Brunópolis. E também aproveitando, quero deixar um alô para minha mãe, aliás, perdão, para minha tia, Ironita, que mora em Pouso Redondo. Nós queremos ouvir a música, gostaríamos de ouvir a música dos Filhos do Rio Grande, Sorte do Caminhoneiro. Adelar, quero dizer que amanhã vai sair aquela costela. Opa, vamos preparar aquela costela amanhã no domingão com toda a família. Um abraço para vocês e um bom almoço também de domingo. Obrigado a Juliana Batista, lá da cidade de Salete, ligado com a gente, ouvindo a Rádio Clube, abraçando toda a família. 8:58.